Tom Jones. Medusa. Post Malone.

Tem Sabrina Carpenter aqui na Fã com Mentiles. Luiz Capaldi, Sam Fender, Olivia Dean, Remy In e você aqui na maior e melhor rede de rádios do Brasil. Terça-feira, 26 de maio, você tá bem? Tudo certo, belezinha? Tamo de volta na programação na Pan. Nath Roots, sorri, sorri. Ah!

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0: Musiquinha boa nessa terça-feira, 26 de maio. Você, um vinhozinho, um violão. No Sketchdowns aqui na Pan, rolou Dave com Ray Dance, The Weeknd, Blinding Lights. É isso, semana começando, muita coisa legal pra rolar, muitas novidades. E o mês também já indo embora, né? Olha o mês de maio, como passou rápido, meu senhor amado, passando demais. Bom, você tá na rádio certa, tem coisas legais pra rolar, você sabe disso. Tem sete melhores, tem melhor da semana e tem clássicos da Pan. A meia-noite, horário de Brasólia. Tamo juntasso aqui, ó, na número 1 do Brasil.
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0: Rocha, I Follow Rivers. Lake Lee aqui na sua Jovem Pan. Essa é nostálgica já. É tipo um clássico. Porque essa música já passou um bom tempo desde o seu lançamento. A gente toca em alto e bom som pra você aqui na número 1 do Brasil. E já já tem elas, hein? As 7 melhores pra você aqui nessa terça-feira. Ótima noite pra você. 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

0: maratona Sabrina Carpenter Pan. Expresso tá sempre por aqui, hein, garotona? Pois é. Primeira posição nas sete melhores, então, dessa terça-feira, 26 de maio. Quem mais? A Olivia Dean, BTS. Putz, esses meninos aí, vou te falar também, voltaram com tudo, hein? Swen, Alex Owen, Benton Boone, Bruno Mars, Taylor Swift. Tamo junto à Sona Pan com muitas coisas legais. Essas foram as sete melhores pra gente começar bem a semana. E já tem a melhor da semana. Fica com a gente aí, rápido intervalo, a gente volta já. 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
1: Batidão que parece um sertanejo do pão. João Paulo e Daniel. Essa é a sua Jovem Pan, melhor da semana. Ela é Langley, com Choosing Texas. Ótima noite pra você de terça-feira.

nova. Chegou com tudo na programação da Fã e do mundo todo, né? Aí chega destruindo, é. Quando é sucesso, a gente não explica. Elton John, Britney Spears, Hold Me Closer. E a melhor da semana. Vai estar com a gente a semana inteira, até sabadão. E se vingar na programação, ela continua com a gente. Entre as sete melhores e tudo mais. Ella Langley. Falando em novidades e moças novas, ela tem 27 anos. Tá na música country. Tá bombando demais na gringa. Por isso que a gente traz pra você conhecer as novidades e tudo mais. jovempan.com.br/entretenimento também, você sabe dessas e outras legais, tá bom? Rápido intervalo, a gente tá de volta. E se você ainda não pegou gripe, resfriado, toma cuidado, viu?

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Aqui na sua Jovem Pan, homenagem ao grande Tim Maia, The Weeknd, Ariana Grande, Save Your Tears e Neil rolou também com o Sex Love. Ótima noite pra você de terça-feira, 26 de maio. Muita coisa rolando legal pra você. Tem clássicos? Já já, meia-noite, horário de Brasólia. Bora pra 1990 então, com London Beat na Pan?

Conexão de volta aqui na Pan, o rapper canadense Drake não tem do que reclamar, hein? Após ficar longe da ação por 3 anos, ele agora pode comemorar a entrada de seus 3 álbuns no Top 10 da Billboard e de forma simultânea, pela ordem, Iceman, Habit e Man of Honor ocupam agora os 3 primeiros lugares das paradas norte-americanas, algo que jamais aconteceu desde a inauguração da revista em 1956. E após vencer uma batalha judicial que durou mais de 15 anos, Shakira recebeu mais uma excelente notícia da corte espanhola. Além de ser absolvida por fraude fiscal, a estrela mais famosa da história do pop colombiano ficará com os $64 milhões que foram depositados em juízo lá em 2011. Nada mais do que justo. Para saber mais, siga

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8: Muito bem, estamos de volta com muito mais músicas pra você nessa noite de terça-feira, semana voando. Olha o mês, então, como é que tá? Tá acabando já o mês de maio. Seja bem-vindo e bem-vinda na maior rede de rádios do Brasil. Tamo juntasso, essa é a sua.

0: com o seu violãozinho, Jason Mraz. Lembra dessa, I'm Yours? Aqui na número 1 do Brasil. A música volta já. Segura aí, rápido intervalo. 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

The Weeknd aqui na PAN com Out of Time. Rolou Tyla, Bruno Mars, Taylor Swift, Backstreet Boys com baita de um clássico. Falando em clássico, já já, meia-noite, horário de Brasília, tem clássicos da PAN pra você curtir em alto e bom som essa entrada da quarta-feira, né não? Ótima noite pra você, Olivia Dean.

0: Play My Universe. Já já tem o nosso garoto BTS pra você. É o Ricardo San com clássicos da Pan.
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Boa noite, lá vamos nós para mais uma edição dos Clássicos da Pan. A partir de agora, o melhor do flashback rolando para a gente fazer a nossa viagem no tempo aqui na número 1 do Brasil. Eu sou o Ricardo San, na Pan, e vamos juntos. Então, a primeira de hoje é do início dos anos 80. Foi tema de um filme icônico que fez todo mundo correr para as academias de dança do país. E a música é da saudosa Irene Cara, Flash Dance. What a Feeling é a primeira de hoje aqui nos Clássicos.

Reggae Night, Jimmy Cliff, aqui na Jovem Pan, dentro dos clássicos. Antes teve o Terence Trent D'Arby, Wishing Well, fazendo uma mesclagem aí dos anos 80 com 90. Agora a gente volta pros anos 80, o comecinho da década. Relembra aí o grande sucesso do Human League, Don't You Want Me, aqui nos clássicos.

Ice House, aqui na Jovem Pan, No Promises, dentro dos clássicos da Pan. Agora a gente viaja para 1989. Relembrando Erasure, A Little Respect.

Under the Bridge. Red Hot Chili Peppers aqui na Jovem Pan, finalizando essa edição dos Clássicos da Pan, que volta amanhã no mesmo horário, tá bom? Antes teve Alanis Morissette e também Ariane. Eu sou Ricardo Sam, vou ficando nessa também, e você continua com as melhores músicas durante toda a madrugada aqui na número 1 do Brasil.

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0: agora 4h59. Bom dia para você. Hoje é quarta-feira, 27 de maio de 2026. Estamos iniciando mais uma edição do Jornal da Manhã aqui pela Jovem Pan, com os temas mais importantes do Brasil e do mundo. Vamos então aos principais destaques da edição de hoje. Em encontro na Casa Branca, Flávio Bolsonaro diz que pediu ao presidente dos Estados Unidos, Donald Trump, para classificar PCC e Comando Vermelho como grupos terroristas. Comissão Especial da Câmara deve votar hoje parecer sobre a PEC do fim da escala 6x1, que estabelece redução de jornada de 4 horas em até 14 meses. O líder do PL na Câmara, Sóstenes Cavalcante, diz que o partido votará pelo fim da escala 6x1 e vai defender a possibilidade de jornada 4x3. Empresários e oposição procuram o presidente do Senado, Davi Alcolumbre, e pedem para que o projeto de mudanças na escala de trabalho seja discutido após a eleição. Comissão de Constituição e Justiça pode votar redução da maioridade penal com proposta para reduzir para 16 anos responsabilização criminal. O Irã acusa os Estados Unidos de violar cessar-fogo e fala em direito legítimo de resposta após recentes ataques norte-americanos na região. Agora são 5 horas e a gente começa a edição de hoje do Jornal da Manhã, destacando para você que o senador e presidente, aliás, candidato, né, a presidente, pré-candidato a presidente, Flávio Bolsonaro, se reuniu com o presidente dos Estados Unidos, Donald Trump, na Casa Branca. Flávio disse não ter pedido o apoio do republicano na campanha. Os detalhes com a participação aqui do Fabrício Naitsky.
1: Sem ser citado na agenda oficial do governo norte-americano, o encontro entre Flávio Bolsonaro e Donald Trump aconteceu na parte da tarde. A reunião foi confirmada por aliados do parlamentar, que divulgaram duas fotos no Salão Oval. Em uma das imagens, Flávio aparece de pé, com Trump sentado à mesa. Uma outra fotografia também mostra o ex-deputado federal Eduardo Bolsonaro e o empresário Paulo Figueiredo reunidos no mesmo ambiente. O pré-candidato chegou à Casa Branca por volta das 3 da tarde, no horário local, e saiu às 4h40, mas não passou todo o período com o republicano. Mais tarde, em uma coletiva de imprensa na capital americana, Flávio Bolsonaro afirmou ter solicitado a Donald Trump que classifique facções criminosas brasileiras, como o PCC e o Comando Vermelho, como organizações terroristas.
2: Pedi enfaticamente ao presidente Trump que designe o quanto antes o PCC e o Comando Vermelho como organizações terroristas estrangeiras. E elas são, sim, organizações terroristas. Submetem populações ao seu próprio código e à sua própria lei, à sua própria justiça paralela. Executam quem ousa resistir. Corrompem agentes públicos, infiltram instituições, intimidam testemunhas, ordenam atentados dentro dos presídios. Operam em dezenas de países com tentáculos que afetam diariamente, diretamente os Estados Unidos e o resto do hemisfério. Quem faz isso não é gangue. É organização terrorista e ponto.
1: A possibilidade da classificação é criticada pelo governo Lula, que alega que a medida poderia abrir espaço para uma intervenção militar norte-americana em território brasileiro. Na conversa, Flávio também prometeu incluir o Brasil no Escudo das Américas. O programa, lançado por Donald Trump em março deste ano, busca combater o crime organizado no continente. Mas a iniciativa só foi aderida por países com governos aliados ideologicamente ao Washington.
3: Eu disse ao presidente Trump que a partir de janeiro de 27, o Brasil vai integrar o Escudo das Américas, junto com os Estados Unidos, com a Argentina de Milei, com El Salvador do Bukele, com o Equador de Noboa, com o Paraguai do Penha, com o Chile de Kass, com o Panamá de Molino e com a República Dominicana de Abinader, formando uma grande aliança hemisférica contra o crime organizado transnacional e o terrorismo. Esse é o lugar do Brasil. É como protagonista da segurança das Américas, lado a lado com nações livres e soberanas.
1: O parlamentar afirmou ter tratado de temas como tarifas e os minerais de terras raras.
3: Temos a segunda maior reserva mundial. Somos a única alternativa real à China para o mundo livre. Sobre o meu governo, haverá parceria estratégica de longo prazo nesse setor, com investimento protegido e reindustrialização compartilhada entre os dois países. Sobre o tema das tarifas, deixei claro ao presidente que, sob meu governo, não haverá necessidade de retaliação comercial contra o Brasil. Faremos um acordo comercial e de investimentos sólidos, bom para os dois países, na escala dos maiores acordos da história recente.
1: Trump também perguntou sobre o estado do ex-presidente Jair Bolsonaro, em prisão domiciliar desde março.
3: Não, na verdade, ele apenas mandou um abraço para o Trump. Logo, nós abrimos assim que ele perguntou sobre o meu pai. Nós nem tínhamos sentado na mesa, ele já veio perguntando como estava o presidente Bolsonaro. Eu disse que estava bem, que era uma pessoa muito forte, né, que estava ali sendo injustiçado, mas que, se Deus quiser, nós honraríamos ele. E aí falei que o presidente Bolsonaro havia lhe mandado abraço, só que eu comentei com o presidente Bolsonaro, e obviamente que eu estaria com o Trump nessa semana.
1: Durante a coletiva, Flávio negou que a viagem aos Estados Unidos teria como objetivo desvirtuar as suspeitas envolvendo a relação com o banqueiro Daniel Vorcaro. O pré-candidato voltou a pedir a abertura da CPMI do Master.
3: A eleitoral, ela tem altos e baixos. Então, estou muito seguro de que eu sou a alternativa, a única alternativa que esse país tem de evitar que nós tenhamos mais 4 anos de um governo terrível. Obviamente, aqui não tem nenhuma crise na minha campanha, tá? Então, estou muito tranquilo com relação a isso. E, mais uma vez, não tenho nada a esconder sobre isso. Qualquer coisa que precise ser esclarecida, eu já esclareci. E eu acho que quem tem que explicar agora é o governo Lula, em especial o PT da Bahia. Não tem declaração de nada de apoio, como não deveria ter, como não poderia ter, e como eu jamais pediria que isso acontecesse, porque eu senti na pele o que aconteceu em 2022, quando o presidente dos Estados Unidos, Joe Biden, interferiu nas eleições aqui no Brasil, usando centenas de milhões de reais da USAID para promover falsas narrativas contra Bolsonaro, para a formação de militâncias de esquerda, para a criação de empresas de checagem que nada mais faziam do que favorecer o Lula contra o Bolsonaro. Esse tipo de interferência é que nós não admitimos.
1: Segundo Flávio Bolsonaro, o convite para o encontro com Trump partiu da própria Casa Branca através de um e-mail. Em um ato falho na coletiva, o senador chegou a dizer que recebeu um convite oficial do presidente Lula, antes de corrigir com o nome do líder norte-americano.
3: Um convite oficial do presidente Lula. Ele estava ali com dois assessores dele. O presidente Trump, desculpa, o presidente Trump estava com dois assessores dele.
4: Quem?
3: E assim, não prefiro não revelar quem estava ali. Mas a gente, o que eu senti ali, uma tensão muito grande. Me senti muito honrado com relação a ser recebido por ele dentro do Salão Oval da Casa Branca. Tá? Então, para mim, foi uma grande reunião.
1: Fontes ouvidas pelo correspondente da Jovem Pan nos Estados Unidos, Eliseu Caetano, porém, indicaram que a articulação da agenda foi feita através de aliados de Flávio, como o irmão Eduardo, durante a última semana.
0: E a visita do senador Flávio Bolsonaro ao presidente dos Estados Unidos, Donald Trump, gerou reações no meio político. A reportagem é do Misael Mainetti.
5: Aliados do senador Flávio Bolsonaro do PL do Rio de Janeiro celebraram a visita do parlamentar ao presidente dos Estados Unidos, Donald Trump, no encontro que aconteceu no Salão Oval da Casa Branca e foi divulgado pelo próprio pré-candidato à presidência. De acordo com Flávio, durante a reunião, ele solicitou a Trump que os Estados Unidos passem a considerar as facções criminosas brasileiras como organizações terroristas. Pelo X, o ex-deputado federal Eduardo Bolsonaro do PL de São Paulo, que acompanhava o irmão no encontro, compartilhou o registro e ironizou as críticas de quem afirmava que a reunião não ocorreria por não constar na agenda oficial de Donald Trump. Aconteceu e foi muito bom, escreveu. Já o empresário e aliado Paulo Figueiredo, também presente na reunião, publicou que o grupo iria tornar todo o hemisfério grande em alusão ao slogan do presidente republicano Make America Great Again. Também na rede social, o senador Sérgio Moro, do PL do Paraná, pré-candidato ao governo estadual, compartilhou a imagem acompanhada da frase "força e prestígio". Na Câmara dos Deputados, o deputado federal Cabo Gilberto Silva, do PL da Paraíba, disse que Flávio Bolsonaro, mesmo sem ser presidente, já trabalha mais do que Lula.
6: O nosso presidente Flávio Bolsonaro, senhor presidente, acaba de ser recepcionado na Casa Branca pelo presidente Donald Trump. Mesmo sem o presidente Flávio Bolsonaro assumir ainda, que vai assumir, se Deus permitir, em janeiro do próximo ano, já trabalha pelo Brasil mais do que outros condenados Lula, abrindo, senhor presidente, o Brasil para os mercados internacionais da forma correta.
5: O deputado federal Gustavo Gayer, do PL de Goiás, destacou que a imprensa havia noticiado que Flávio teria as portas fechadas, mas que conseguiu o encontro e criticou o presidente Lula.
4: Na eleição de 2022, Lula prometeu a picanha. Agora o Lula dobrou a aposta. Ele prometeu picanha contra filé e alcatra. Lula diz agora que vai acabar com o desemprego. Mas é claro, colocando todo mundo no Bolsa Família e na miséria, ninguém busca emprego e é fácil acabar com o desemprego.
5: O deputado federal Nicolas Ferreira, do PL de Minas Gerais, afirmou que é uma importante aproximação e defendeu mais investimentos em tecnologia, acordos comerciais robustos e valorização do agronegócio. Jair Renan Bolsonaro, do PL de Santa Catarina, filho do ex-presidente, escreveu: a reunião que a esquerda tentou barrar aconteceu. Em publicação nas redes sociais, ressaltou que levaram a verdade do Brasil, sem filtro e sem máscara, ao encontro com Donald Trump.
7: Se de um lado houve acenos positivos por parte da direita em relação ao encontro dos irmãos Bolsonaro junto ao presidente dos Estados Unidos, Donald Trump, a esquerda se aproveitou do momento para fazer críticas e também uma enxurrada de memes nas redes sociais.
5: O deputado federal Chico Alencar, do PSOL do Rio de Janeiro, disse nas redes sociais que os entreguistas servis bolsonaristas conseguiram posar com Trump. O vice-líder do PT na Câmara, deputado federal Lindenberg Farias, do Rio de Janeiro, compartilhou uma montagem com Flávio Bolsonaro, Eduardo Bolsonaro e Paulo Figueiredo, chamando o trio de os três patetas com Trump. A deputada federal Érica Cocai, do PT do Distrito Federal, aproveitou a oportunidade para discutir as terras raras do Brasil e o caso do Banco Master, além de mencionar outros problemas sociais.
8: Não conseguem explicar por que foi o Banco Master, através do cunhado do seu Borcaro, que financiou milhões para a campanha de Jair Bolsonaro e o senhor Tarcísio de Freitas. Ah, não consegue explicar porque um parlamentar aqui bolsonarista esteve com um jatinho do senhor Borcaro fazendo campanha para Jair Bolsonaro no segundo turno.
5: O líder do PT na Câmara, Pedro Czai, deputado federal por Santa Catarina, diferenciou os encontros de Trump com Lula e Flávio.
9: Presidente da República, um dos maiores estadistas deste país, Luiz Inácio Lula da Silva, foi recebido pelo presidente dos Estados Unidos, Donald Trump, com tapete vermelho, de pé, recepcionando o nosso presidente da República. Que foto humilhante a foto do Flávio Bolsonaro. O presidente dos Estados Unidos nem de pé ficou, sentado, e o Flávio Bolsonaro atrás do Trump. É humilhante para vocês.
5: O deputado Rogério Correia, do PT de Minas Gerais, ironizou a cena ao divulgar uma versão editada da imagem em que o senador aparece como um garçom servindo o presidente norte-americano.
0: E o governador de São Paulo, Tarcísio de Freitas, afirmou que o senador Flávio Bolsonaro ainda tem muitas questões para explicar sobre sua relação com Daniel Vorcaro, preso por fraudes financeiras envolvendo o Banco Master. Acompanhe na reportagem de João Vitor Revedilho.
10: A reunião entre Flávio Bolsonaro e o presidente dos Estados Unidos, Donald Trump, não passou despercebido pelo governador de São Paulo, Tarcísio de Freitas. Para ele, o encontro não é uma tentativa de desvio de crise do Banco Master e avalia ser natural que a reunião acontecesse em meio à pré-candidatura do senador.
11: Ele é pré-candidato à presidência da República, né? E isso é o cargo mais importante do Brasil, ou seja, ele está querendo assumir uma posição de liderança nacional. E aí é natural que ele converse com outros chefes de Estado, com outros líderes internacionais, outros mundiais, e obviamente falar com o presidente dos Estados Unidos é extremamente saudável. Espero que ele tenha sucesso aí nessa visita dele.
10: Trump recebeu Flávio na Casa Branca na tarde de ontem. Eles debateram temas como terras raras, regulamentação de big techs e classificação de organizações criminosas como terroristas. Em meio à ida de Flávio aos Estados Unidos, aliados de Tarcísio têm tentado evitar agendas públicas do governador com o senador para evitar que o desgaste de Flávio contamine a campanha ao Palácio dos Bandeirantes.
11: Como eu falei, eu acho que tem muitas questões que ele mesmo precisa explicar. Eu acho que a população está vendo aí esse escândalo do Banco Master, que é uma coisa que agride a sociedade como um todo. Isso deixa a sociedade em alerta e aí tudo tem que ser muito bem explicado.
10: Tarcísio, por sua vez, nega qualquer distanciamento de Flávio e disse estar focado no estado de São Paulo.
11: Eu tenho uma agenda de governador. Veja, eu estou governando o estado. Quando é que eu vou pensar em eleição? No período da campanha, no período da eleição. Então, oi? Eu estarei na Marcha para Jesus. Eu não sei, tem que perguntar para ele. Eu estarei. Eu estarei porque eu vou todo ano.
12: Né? Não foi combinado nada.
11: Não, ainda não, mas eu estarei lá com certeza, prestigiando a Marcha para Jesus, que é um momento super importante de louvar o Senhor, de agradecer o Senhor. Todo ano eu vou, estarei esse ano mais uma vez.
10: Tarcísio de Freitas também comentou sobre a greve das universidades aqui no estado de São Paulo. Na USP, por exemplo, das 43 unidades atuantes no estado, 22 estão em estado de greve. O governador negou ter esquecido os alunos e disse que a responsabilidade de negociar a situação da greve é da reitoria.
11: Isso é um assunto da reitoria. A gente bate muito na questão da autonomia universitária. Então, eu acredito na autonomia universitária, inclusive na capacidade da reitoria de resolver essa questão. Vamos lá, de 2019 até 2022, nós passamos para as universidades estaduais de São Paulo 49,9 bilhões. De 2023 a 2026, 64 bilhões de reais. Ou seja, houve uma majoração aí de 28%. Por quê? A receita de ICMS cresceu. O que é repassado para as universidades é uma função do ICMS, 9,57% do ICMS. Nós fizemos vários ajustes no ICMS. Sem aumentar tributo, a gente aumentou a arrecadação. Por quê? Porque a gente diminuiu o gasto tributário, nós revisitamos benefícios tributários, cortamos um terço dos benefícios, isso diminuiu o nosso gasto tributário em 5% da receita corrente líquida. Então, nós fizemos ajustes e isso aumentou a receita.
10: Na terça-feira, Tarcísio participou da entrega da primeira etapa da estação de tratamento de esgoto de Perus, na zona norte de São Paulo. Ao lado do prefeito Ricardo Nunes, Tarcísio exaltou o investimento de 99 milhões de reais no projeto e reforçou a promessa de aumento no fornecimento de saneamento básico no estado até o final do ano.
0: 5 horas e 16 minutos, você acompanha o Jornal da Manhã aqui pela Jovem Pan. A gente muda de assunto e traz outro tema em destaque no noticiário nos últimos dias. Durante a entrega do programa Minha Casa Minha Vida em Manaus, o presidente Lula defendeu mais uma vez o fim da escala 6x1 e ressaltou o impacto da mudança na vida das mulheres. A reportagem é do Eric Ortepe.
13: Ao lado do prefeito de Manaus, Renato Júnior, e ministros e senadores, Lula participou da entrega de mais de 500 novas moradias para famílias do bairro Tarumã Sul, na zona oeste da capital. O empreendimento recebeu mais de 92 milhões de reais em investimentos do Fundo de Arrendamento Residencial e deve beneficiar mais de 2 mil pessoas com moradia popular. O residencial é composto por 3 módulos, com 192 unidades habitacionais em cada um. Os apartamentos têm 49,81 metros quadrados e já possuem varanda. Essa nova unidade já segue as regras do programa habitacional Minha Casa Minha Vida. Durante o evento, Lula destacou as melhorias implementadas no conjunto habitacional e o impacto social das novas moradias para as famílias da região.
14: Cada conjunto habitacional agora tem uma biblioteca. Vai ter uma biblioteca em cada conjunto habitacional para que as nossas crianças aprendam o hábito de ler, para que a gente possa contribuir com o aumento da cultura do nosso povo. E quem é adolescente que já estudou pode até ajudar a tomar conta dessa biblioteca, fazer campanha para trazer livro para essa biblioteca e na cidade pedir cada evento, pedir livro para essa biblioteca, para que a gente possa fazer com que o povo brasileiro não perca o hábito de ler.
13: O presidente também falou sobre as articulações do governo federal em relação à pavimentação da BR-319.
14: Fico muito feliz de encontrar aqui pessoas que sabe o que é o valor de reconstruir essa estrada 339 que liga Manaus a Porto Velho, no estado de Rondônia. Ela não é uma estrada qualquer. Ela está situada num lugar muito sensível da Amazônia.
13: Durante a cerimônia, Lula ainda comentou o acordo fechado com o presidente da Câmara dos Deputados e defendeu o fim da escala 6x1, afirmando que o trabalhador brasileiro deve ter mais qualidade de vida.
14: E ontem, no Congresso Nacional, nós fizemos um acordo com o presidente da Câmara e nós vamos acabar com a escala 6x1 e vamos voltar à escala 6x2. O povo vai trabalhar. O povo vai trabalhar 5 dias e vai poder descansar 2. Porque a vida da mulher é mais grave ainda. Porque a mulher trabalha, quando chega em casa, ela tem que lavar a louça, tem que lavar o banheiro, tem que lavar a roupa, tem que cuidar das coisas. A mulher tem dupla jornada. E também nós estamos numa luta muito séria contra a violência contra a mulher.
13: O prefeito de Manaus, Renato Júnior, destacou a parceria entre o governo federal e a administração municipal, que tornou possível a entrega do residencial.
15: E agora se torna realidade através de uma parceria institucional do governo federal com o senhor presidente. E a Prefeitura de Manaus, seja com o prefeito Davi ou com o prefeito aqui que vos fala, o Renato Júnior, que humildemente se coloca à disposição do povo de Manaus para construir não somente mais 576, que nós possamos construir mais 1.000, mais 2.000, mais 3.000 habitações. Conte com a parceria da Prefeitura de Manaus quando o assunto for mudar a vida do nosso povo e da nossa gente.
13: A autônoma Daniele falou sobre a emoção de receber as chaves do primeiro apartamento próprio.
16: Durante muitos anos eu sonhei com esse momento. Durante muitos anos eu vivi de aluguel. E assim, é uma emoção que só Deus mesmo sabe como é que está o meu coração.
0: Ainda falando da escala 6x1, a Fiesp quer barrar a votação do fim dessa escala no Senado Federal. Acompanhe na reportagem do Marcelo Matos.
17: O presidente da Fiesp, Paulo Scaffi, condena a votação do fim da escala 6x1 em ano eleitoral e defende amplo diálogo com o setor produtivo.
18: No Chile, por exemplo, aconteceu em 2024, o que nós vimos, o resultado no Chile, foi aumento de desemprego, aumento da informalidade, aumento da inflação. E o governo não ganhou a eleição, é mais essa, né? Então, eu espero que, eu não quero nem considerar que isso passe do jeito que está, porque seria ruim para o trabalhador, seria ruim para a competitividade brasileira, enfim. O caso da 6x1 é mais ou menos 30% dos 45 milhões de trabalhadores com carteira assinada que trabalham no regime 6x1. Ora, 70% não. Então tem que se discutir esses setores, por que razão? Você pega uma indústria química, por exemplo, que não para, ela não trabalha 44 horas, ela trabalha 36 horas, mas trabalha na escala 6x1. Alguém vai chegar e falar, agora está proibido isso?
17: O presidente da Fiesp, Paulo Scaffi, seguiu para Brasília para um encontro com o presidente do Senado, Davi Alcolumbre. A Federação das Indústrias do Estado de São Paulo não quer a conclusão do projeto, a votação do fim da escala 6x1 ainda em 2026. Defende maior diálogo com os setores envolvidos e que a questão não pode ser tratada meramente como uma questão eleitoral.
18: Na Câmara, apenas assim como o presidente da República, usam como bandeira política. Então, a preocupação total só com eleição. E eu espero que o Senado, a discussão seja de outro nível e realmente visando os interesses do país. E para isso, precisa de tempo. E saindo desse clima e motivações eleitoreiras aí, ou eleitorais.
17: O presidente do Ciesp, Rafael Cervone, avalia que haverá um enorme impacto nas relações trabalhistas.
19: O problema é você discutir um assunto altamente complexo de forma simplista, engessando em lei, enquanto o resto do mundo inteiro flexibiliza legislações. A Alemanha ontem estava querendo aumentar para 12 horas de trabalho o limite, enquanto isso elas estão fazendo ao contrário. E não é só na indústria, é no comércio, no serviço. Como é que nós vamos limitar 8 horas por dia um piloto que vai para a Europa com 12 horas de voo? Vamos viabilizar voos internacionais do Brasil? Como é que na agricultura você compara com a mesma fórmula o gado de corte e o gado de leite? O gado de corte, o peão de boiadeiro, tem que ficar 8 horas em cima de um cavalo tocando o gado. O gado de leite, você tem que dividir em duas etapas para que a vaca dá leite de manhã e à tarde. Então, isso é um problema altamente complexo, está sendo debatido em um momento altamente inoportuno, que é um momento eleitoral.
1: O Centro das Indústrias do Estado de São Paulo considera que o assunto não é proibido no Brasil, mas o tema envolve jornada e escala 6x1 e 40 horas sem a medição de impacto.
0: Jornal da Manhã, são 5 horas e 24 minutos.
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2: Jornal da Manhã, 5 horas e 27 minutos. A investigação da Polícia Federal contra Cláudio Castro, o ex-governador do Rio de Janeiro, aponta a proximidade pessoal entre ele e Daniel Vorcaro. A ligação teria facilitado um aporte de mais de 3 bilhões de reais no Master, ou do Master, na Rio Previdência. A participação aqui é do Rodrigo Viga.
3: O ex-governador do Rio de Janeiro, Cláudio Castro, entrou novamente na mira da Polícia Federal e foi alvo de um mandado de busca e apreensão nesta terça-feira, dessa vez por conta das relações com o banqueiro Daniel Vorcaro e com o Banco Master. 10 mandados de busca e apreensão foram cumpridos na nova etapa, na nova fase da Operação Compliance Zero nesta terça-feira, aqui no Rio de Janeiro. E também foram cumpridos mandados de busca e apreensão em Brasília, na capital federal. Os agentes da PF passaram pouco mais de 2 horas na residência de Cláudio Castro, na Barra da Tijuca, zona sudoeste do Rio de Janeiro. Lá, recolheram 2 aparelhos celulares, um antigo e o outro atual. Castro teria colaborado com as investigações e contou com a presença do seu advogado no momento desse cumprimento de mandado de busca e apreensão em seu apartamento na Barra da Tijuca, zona sudoeste da capital. Agora, dessa vez, na mira as relações de Cláudio Castro com o banqueiro Daniel Vorcaro e o Banco Master. Há pouco menos de 2 semanas, Castro já tinha sido alvo de um outro mandado de busca e apreensão sobre concessões e benefícios concedidos em sua gestão ao grupo Refit, um devedor contumaz que deve bilhões de reais à União, ao governo do Rio de Janeiro e também ao governo de São Paulo. Segundo o ministro André Mendonça, que foi quem autorizou no STF o mandado de busca e apreensão contra Cláudio Castro, a relação entre ele e Daniel Vorcaro ultrapassou o mero contato institucional. Na verdade, foi um contato próximo para viabilizar investimentos de quase 3,7 bilhões de reais em fundos e letras financeiras do Banco Master. Segundo essas apurações, houve alterações deliberadas nos procedimentos internos para facilitar aportes e aplicações em fundos e letras financeiras do Banco Master. A PF já vinha investigando aportes da Caixa de Previdência do Estado, Rio Previdência, de quase 1 bilhão de reais entre 2023 e 2024. Agora, mirou mais de 2 bilhões de reais a partir de julho do ano retrasado. As investigações apontam também que Daniel Vorcaro teria bancado, financiado viagens, inclusive internacionais, do ex-governador do Rio de Janeiro, Cláudio Castro. Em troca, conseguiu indicações, nomeações para cargos bastante importantes que viabilizaram no governo do Rio de Janeiro os aportes no Banco Master. Os aportes no Master aconteceram mesmo depois, segundo o ministro André Mendonça, de orientações e pareceres técnicos contrários às operações e aplicações financeiras. O advogado de Cláudio Castro, Carlo Luccioni, disse que a busca e a apreensão aconteceu sem qualquer intercorrência, tendo colaborado com as investigações. Disse ainda, através de nota, que está analisando a decisão para definir quais serão as medidas que ele poderá tomar daqui para frente. Do Rio, Rodrigo Viga.
2: E a nossa comentarista Denise Campos de Toledo diz que, mesmo tentando esconder, aplicações da Rio Previdência acabam deixando rastros. Acompanhe.
4: Os fundos de previdência de estados e municípios são uma das várias ramificações do escândalo Master, que reúne políticos, empresários e o sistema financeiro. As aplicações agora bilionárias do Rio Previdência em fundos ligados ao Banco Master deixam um rastro de irregularidades que pode servir de base para outras investigações. Originalmente se falava em 970 milhões de reais aplicados em letras financeiras. Quando essas operações passaram a ser alvo de maiores restrições, inclusive legais, Gerais, com alertas do Tribunal de Contas, a opção para manter o canal financeiro operando foi investir recursos dos mais de 235 mil servidores do Estado em fundos administrados pelo Master. Com isso, o total de recursos aplicados na instituição de Vorcaro, liquidada pelo Banco Central, chegou a 2,6 bilhões, mais de 25% do patrimônio do Rio Previdência. Montante que, segundo informações da Polícia Federal, pode ter chegado a 3 bilhões. Dinheiro perdido, já que não tem cobertura do Fundo Garantidor de Crédito, como ocorreu com outras modalidades de investimento. Reaver esse dinheiro só se houver devolução por parte da organização criminosa. Mas foram tantos desvios que só se pode imaginar que, no final das contas, o rombo acabará tendo de ser coberto pelo próprio Estado e pelos servidores. E o Rio Previdência só está no topo da lista. 19 fundos estaduais e municipais investiram em títulos ou fundos do Master. Detalhe, na semana passada, o senador Renan Calheiros apresentou projeto para estender a cobertura do fundo garantidor também para essas aplicações, o que seria um total desvirtuamento da finalidade do fundo garantidor, que já teve de receber, inclusive, aportes adicionais pesados das instituições patrocinadoras para cobrir o gasto inédito de cerca de 52 bilhões de reais com a liquidação do Master e outras instituições ligadas a esse, que é o maior escândalo financeiro do país.
2: E olha, ainda nesse assunto, a Comissão de Segurança Pública da Câmara dos Deputados aprovou o requerimento para convidar o diretor-geral da PF, o Andrei Rodrigues, para comparecer no colegiado e prestar esclarecimentos sobre o caso Master. Os detalhes com Beatriz Souza.
5: A Comissão de Segurança Pública aprovou um convite ao diretor-geral da Polícia Federal, Andrei Rodrigues, para esclarecer um esquema que repassava dados sobre a investigação envolvendo Daniel Vorcaro. O requerimento do deputado Capitão Alden, do PL da Bahia, pede esclarecimento sobre os fatos recentemente divulgados no âmbito da Operação Complice Zero, especialmente quanto às investigações envolvendo o suposto repasse de informações sigilosas por servidores da Polícia Federal a integrantes do chamado Caso Master. O caso mencionado pelo deputado se diz sobre a sétima fase da Operação Complice Zero, que teve alvo o suposto vazamento de informações sigilosas relacionadas à investigação contra um agente da própria Polícia Federal. Em outra fase da mesma operação, uma delegada da PF também foi alvo e acabou afastada do cargo.
6: Além do convite para o diretor-geral da Polícia Federal, os deputados também aprovaram o convite para o ministro da Justiça e Segurança Pública, Wellington César Lima e Silva, para que ele possa prestar esclarecimento sobre o enfrentamento às organizações criminosas no país.
5: O requerimento, também apresentado pelo deputado Capitão Helden, pede explicações sobre o programa Brasil contra o Crime Organizado, lançado pelo governo Lula no último dia 12 e com um planejamento de orçamento de 11 bilhões de reais de investimento. A ideia é que o ministro explique quais medidas previstas para o enfrentamento às organizações criminosas no país. Ainda não há data definida para a audiência. Como se trata de um convite e não uma convocação, o comparecimento do ministro e do diretor-geral da Polícia Federal não é obrigatório.
2: O Conselho Nacional de Justiça aprovou a proposta que torna obrigatória a adoção do contracheque único para todos os juízes do país. Além disso, o STF determinou o fim da aposentadoria compulsória para magistrados condenados. Acompanhe com Janaína Camelo.
7: Tribunais de todo o país terão 60 dias para adequar a folha de pagamentos de juízes e desembargadores, que agora deverão receber os vencimentos em um contracheque único. Hoje, os pagamentos extras de verbas indenizatórias e auxílios geralmente são feitos em folhas complementares. A ideia com o contracheque único, além de dar mais transparência aos rendimentos pagos aos magistrados, é permitir um maior controle no cumprimento da decisão do STF, que limitou os chamados penduricalhos. Em março, o plenário do STF extinguiu alguma das verbas extras e definiu que não podem ultrapassar 35% do teto constitucional. A decisão de um contracheque único foi tomada em sessão do Conselho Nacional de Justiça nesta terça-feira, que aprovou uma resolução apresentada pelo presidente do STF, o ministro Edson Fachin.
8: O que se paga com dinheiro público não pode se esconder em múltiplas folhas. E nesse sentido, O contra-cheque único permitirá uma maior transparência de todos os recebimentos e, ao mesmo tempo, fará com que o Poder Judiciário mostre efetivamente à sociedade aquilo que recebe pelos importantes serviços prestados ao povo brasileiro.
7: De acordo com a resolução, o contra-cheque deverá apresentar todas as rubricas de forma padronizada e individualizada. Os dados registrados passarão a ser a única fonte oficial das informações remuneratórias. E, além de proibida a criação de novas verbas indenizatórias, também está vetado o uso de nomenclaturas diferentes das autorizadas por lei. Segundo o levantamento do CNJ, existem hoje mais de 500 registros de nomes de penduricalhos que muitas das vezes se referem a um mesmo auxílio. O Conselho Nacional do Ministério Público também deverá adotar o mesmo procedimento sobre os rendimentos de procuradores e promotores. Em outra decisão do STF nesta terça-feira, também envolvendo regras para magistrados, a primeira turma validou uma liminar que pôs fim à aposentadoria compulsória como punição máxima para juízes que cometeram crimes graves. O colegiado decidiu que, ao invés de aposentado, o juiz deverá perder o cargo. A liminar foi concedida em março pelo ministro Flávio Dino. Na sessão de julgamento, ele reafirmou a decisão e foi acompanhado pelos demais ministros.
9: A vitaliciedade significa tão somente, como sabemos, que há sim perda do cargo. Porém, por sentença judicial transitada em julgado. A única diferença não é a existência ou não da perda do cargo. É importante lembrar isto. É porque é tão raro, ou talvez inexistente. Eu já procurei, tal qual o Diógenes, hipótese de perda do cargo nas nossas carreiras, que há a ideia que não existe perda do cargo para membro da magistratura e do Ministério Público. Claro que existe, está na Constituição. A única diferença é no rito. A estabilidade admite a perda por processo administrativo. A vitaliciedade implica a perda do cargo por sentença judicial transitada em julgado.
7: Crimes graves incluem venda de sentenças e corrupção, por exemplo. A primeira turma decidiu que agora, em caso de condenação pelo CNJ, a Advocacia Geral da União deverá entrar com ação no STF para que o Supremo decrete a perda do cargo.
2: Para a comentarista Dora Kramer, a decisão do CNJ de unificar os contra-cheques dos magistrados é o primeiro passo para a melhoria da transparência no âmbito, especialmente do Poder Judiciário, e abre uma janela para outras mudanças também. Acompanhe.
10: A decisão do Conselho Nacional de Justiça de unificar os contra-cheques dos magistrados é uma vitória do presidente do Supremo Tribunal Federal, Edson Fachin. Mas é, sobretudo, uma vitória do bom senso e um avanço na correção dos chamados penduricários. Não resolve o problema, claro, porque ainda há uma série de distorções a serem corrigidas, inclusive por ação do Poder Legislativo, essa ação que foi o tema de uma reunião há 2 dias, na segunda-feira, entre o presidente do Congresso, Davi Alcolumbre, e o ministro

0: E durante eventos sobre reforma tributária em São Paulo, o ministro do Supremo Tribunal Federal, Luiz Roberto Barroso, comentou sobre os desafios que podem surgir e dificultar a implementação da reforma tributária aqui no Brasil. A reportagem é do Misael Mainetti.
1: Litigiosidade, sinônimo de conflito jurídico. A palavra foi muito usada durante palestra do ex-presidente do Supremo Tribunal Federal, Luiz Roberto Barroso, ao tratar das disputas que podem dificultar a implementação da reforma tributária no Brasil. Em entrevista à Jovem Pan, o ex-ministro afirma que houve um preço político pago para alcançar a reforma em uma transição lenta.
2: Eu acho que o problema é que o mercado se queixa em alguma medida não é de insegurança. Segurança jurídica é do aumento do compliance tributário, ou seja, da quantidade de obrigações e tarefas que você tem para cumprir a legislação. Então você já tem hoje com IPI e ICMS, já é complexo. O compliance tributário no Brasil não é a carga tributária, é quanto de tempo você gasta para cumprir as obrigações, já é o maior do mundo. E, de certa forma, você vai duplicar isso, porque você vai ter durante um tempo os dois sistemas coexistindo. Mas foi o preço que se pagou político para a aceitação da reforma, fazer uma transição lenta. Porque aí você vai ter que fazer a burocracia do tradicional, por exemplo, do ICMS, e a burocracia do IBS durante o período.
1: Um sistema tributário mais simples, porém mais complexo judicialmente. Essa é a preocupação de grande parte dos economistas, tributaristas, investidores e empresários em relação à reforma tributária.
2: E acho que todos devem trabalhar para que isso não ocorra. Portanto, para fazer funcionar na prática a simplificação que foi feita na legislação.
1: As declarações aconteceram durante o evento Aspectos Práticos e Suas Regulamentações, na Federação das Indústrias do Estado de São Paulo, a Fiesp.
0: Agora são 5 horas e 43 minutos. Você segue acompanhando aqui o Jornal da Manhã pela Jovem Pan com os principais assuntos do Brasil e do mundo. O ministro da Fazenda, Dário Duriga, afirmou que a solução da crise do Banco de Brasília, o BRB, deve passar por um empréstimo feito pelo governo do Distrito Federal com o Fundo Garantidor de Créditos e com garantia de fiança oferecida por um sindicato de bancos. Acompanhe com Janaína Camelo.
3: O ministro da Fazenda, Dário Duriga, participou de uma audiência de conciliação no STF, onde tramita uma ação do GDF para que o Tesouro Nacional revise a nota de crédito do governo do Distrito Federal e permita a operação de crédito. O ministro afirmou que a União negocia fechar um acordo com o GDF para uma operação de crédito ao Banco Regional de Brasília, o BRB, envolvido nas investigações de fraudes do caso Master. Segundo o ministro, o empréstimo deverá ser tomado pelo BRB junto ao Fundo Garantidor de Crédito, o FGC, e entidades que reúnem bancos públicos e privados. As cláusulas do acordo devem ser fechadas até a próxima quinta-feira. O GDF pretende pedir um empréstimo de mais de 6 bilhões de reais. Duriga pediu seriedade a todos os interessados.
4: A gente contextualizou a situação, uma situação grave, que segue com investigações em curso, que, portanto, requer de todos os interessados, de todos os participantes, um compromisso, uma seriedade, tanto do ponto de vista dos compromissos futuros, das operações de crédito, dos compromissos fiscais, e acho que estamos todos muito alinhados nessa diretriz de corrigir erros e passar a ter uma situação melhor daqui em diante.
3: O empréstimo é uma exigência do Banco Central para recompor as contas do BRB depois de fraudes apontadas na investigação da Operação Complice Zero da Polícia Federal. Em setembro do ano passado, o Banco Central rejeitou a compra do Banco Master pelo BRB justamente porque identificou diversas fraudes, incluindo ativos sem nenhum lastro financeiro. Dário Duriga disse também que para o acordo ser fechado, o GDF deverá propor contragarantias ao empréstimo. Caso o governo do Distrito Federal deixe de pagar alguma parcela, terá descontados os repasses dos fundos de participação dos estados e municípios. Esse dinheiro é repassado mensalmente pela União. Representando a Advocacia Geral da União, Flávio Roman afirmou que trabalhou para a conciliação de todos os lados.
5: Essa é uma diretriz da Advocacia Geral da União, buscar a conciliação, ter a postura mais republicana.

0: possível com todos os entes federativos, notadamente quando a gente tem um conflito federativo. Então essa reunião foi prontamente acatada pelo ministro Luiz Fux e ela foi realizada no dia de hoje com muito êxito e com muito sucesso. Então o que eu gostaria de destacar aqui é a capacidade do governo federal, a diretriz do presidente Lula de buscarmos sempre o diálogo, a conciliação, sem olhar de ideologia dos governos de ocasião, e sempre buscando o melhor para a população.
1: A governadora do Distrito Federal, Celina Leão, acredita que o acordo vai permitir que o BRB saia da situação grave.
2: Nós sabemos que o BRB é um banco hoje que toda a estrutura do governo do Distrito Federal, da população do Distrito Federal, são mais de 10 milhões de correntistas, e na data de hoje o BRB sai deste momento tão grave que ele viveu por tanto tempo. Eu tenho certeza que a ação que está em curso criminal, assim como disse o ministro, vai punir as pessoas, né, que fizeram todo o mal à população do Distrito Federal e ao Banco BRB.
1: As tratativas seguem pelos próximos dias e devem ser avaliadas na próxima quinta, quando vai ser realizada a nova audiência de conciliação do Supremo.
3: E representantes dos sindicatos patronais estiveram reunidos com o presidente do Senado, Davi Alcolumbre, para discutir o andamento do projeto que prevê o fim da escala 6x1. É destaque aqui da repórter Beatriz Souza.
4: Deputados da Comissão Especial retomam nesta quarta-feira a discussão e a votação do parecer apresentado pelo relator, deputado Léo Prates. A votação foi interrompida na segunda-feira após um pedido de vista do deputado Maurício Marcon, do PL do Rio Grande do Sul. O texto da PEC que propõe o fim da escala 6x1 prevê a adoção imediata do modelo 5x2, sem a redução salarial. A proposta também reduz a jornada semanal de trabalho de 44 para 42 horas após 60 dias e depois de 12 meses para 40 horas semanais. O prazo de um ano para a transição acendeu um alerta no setor produtivo. Representantes da indústria recorreram ao Senado na tentativa de ampliar esse período e adiar o debate para depois das eleições. Para o presidente da Fiesp, Paulo Scaffi, a discussão na Câmara foi conduzida de forma precipitada. Por isso, empresários pediram ao presidente do Senado, Davi Alcolumbre, mais tempo para aprofundar o debate.
5: É esse assunto de 6x1 e o assunto da jornada na Câmara dos Deputados foi tratado como, pelo governo brasileiro também, como bandeira eleitoral. Então, gente, nós estamos falando de coisa séria, coisa que é de interesse da nação brasileira e não pode ser tratado dentro da motivação eleitoral. Então, o que se pede? Vamos sair desse período eleitoral. Vamos discutir isso com a profundidade que seja verdadeira e necessária. Cada segmento tem suas particularidades. E vamos discutir. E tudo que se chegar, que seja para o bem do Brasil, para o bem das pessoas, para o bem da sociedade, para o bem das empresas, pela competitividade do nosso país, vamos em frente. Ninguém tem paradigma de nada. Agora, não dá para a gente ficar se curvando à véspera de eleição, aí políticos usarem das pessoas, usarem dos interesses do país para bandeiras políticas e para efeito eleitoral.
4: Já o presidente da Confederação Nacional da Indústria, Ricardo Alban, afirma que a redução da carga horária semanal de 44 para 40 horas pode gerar prejuízo para as empresas, que será repassado para o consumidor, gerando pressão na inflação.
6: E o que nós precisamos dar um exemplo desse assodamento, o que são 60 dias, na verdade, se nós considerarmos que teríamos algo sério aí? É que em agosto, setembro, nós teríamos essa medida aprovada. O que é que teremos agora em setembro? Qual é a empresa de pequeno, médio porte que vai suprir de funcionários, que vai ter capacidade de melhorar seu rendimento, sua produtividade em 60, 90 dias? Nenhuma. Sem sombra, nenhuma. O que é que vai acontecer? Nós vamos estar antes das eleições, na véspera das eleições, com o fato de que foi reduzida a carga horária e ato contínuo, 2, 3 meses depois, após as eleições, os novos preços de repasse do custo vão estar nas prateleiras ou nos serviços.
4: A reunião, que durou cerca de 2 horas e meia, terminou sem um posicionamento claro do presidente do Senado.
7: Após a aprovação na Câmara dos Deputados, o texto da PEC vai seguir para o Senado, onde o cenário ainda é incerto. Mas as lideranças partidárias já estão se adiantando para poder garantir diálogo com o presidente do Senado, Davi Alcolumbre, que até o momento não se manifestou sobre qual será o ritmo da tramitação na casa.
4: Enquanto a PEC não chega nas mãos de Davi Alcolumbre, os senadores aliados ao governo avaliam que, apesar das divergências recentes com o presidente Lula, Alcolumbre não deve interferir na tramitação da PEC e tende a manter uma postura mais imparcial. Já outra ala de integrantes do governo ainda consideram incerto o posicionamento do presidente do Senado.
3: Para a comentarista Dora Kramer, essa pressão do empresariado dificilmente vai impedir o fim da escala 6x1. Confira.
8: O empresariado insatisfeito com os termos do acordo firmado na Câmara sobre a redução da jornada de trabalho sabe que tem poucas chances, aliás, pouquíssimas, de mudar o andamento da PEC quando ela chegar no Senado. Por andamento, que eu quero dizer, assim, impedir que ela seja aprovada. Mesmo assim, os setores produtivo e de serviços vão tentar dois tipos de investida. Primeiro, negociar o aumento da fase de transição para a entrada em vigor da nova regra. Se não der certo, o movimento seguinte seria o de convencer os senadores a deixar a votação do tema para depois da eleição. Difícil, né? O argumento aí é que o debate deveria acontecer longe do ambiente eleitoral. Bom, apesar de todo o peso dos empresários e da capacidade de pressão que eles têm sobre os parlamentares, nessa altura do ano eleitoral, o que conta mais para os congressistas é justamente o efeito popular de um tema altamente aceito pela sociedade.
3: E o seminário do LID debateu maneiras de como garantir segurança energética no Brasil diante da guerra no Oriente Médio. A reportagem é de Daniel Lian.
9: A transição energética passa especialmente pela descarbonização e os setores público e privado buscam cada vez mais alternativas. O diretor da BYD do Brasil, Marcelo Schneider, indica que a preocupação com a energia limpa tem que estar presente em todos os elos da cadeia, de ponta a ponta.
10: O futuro hoje ele está na sua complexidade, né? Na sua totalidade, né? Desse sistema elétrico, ou seja, da geração de energia, do armazenamento da energia, né? Do uso da energia nos veículos, né? E também na parte de carregamento. Muito importante hoje é que todo esse ecossistema esteja pronto para que a gente possa cada vez mais aumentar a eletrificação no país e com isso, né? Dar tranquilidade, né? Para que todos possam fazer um investimento num veículo sustentável, tecnológico e também bem acessível.
9: O Brasil assume o papel de um dos principais protagonistas no cenário global no que diz respeito à transição energética. Mas um ponto é fundamental para a manutenção desse status: a segurança jurídica. O diretor-geral da Agência Nacional de Energia Elétrica, Sandoval Feitosa, destaca o foco no aprimoramento.
11: Criar, por exemplo, tribunais específicos para a atividade regulatória, dar uma proteção constitucional para os investimentos privados no Brasil, ampliar a segurança jurídica, esta é a senha, esta é a chave para um novo pacto com o capital privado para aportar no Brasil.
9: O professor da PUC, integrante do Conselho do LID do Rio de Janeiro, Davi Zilberstein, defende o fortalecimento dos órgãos reguladores.
12: Pode avançar muito mais, principalmente não pode enfraquecer as agências reguladoras. O Brasil é um país que respeita contratos e isso está consolidado de alguma maneira. O único risco é a gente não deixar que isso recua.
9: Já o ex-governador de São Paulo, João Dória, fala que um ambiente seguro, com regras claras, é primordial para a atração de investimentos.
13: Enquanto não tivermos segurança jurídica para investidores internacionais, teremos investimentos limitados. Existem investimentos, mas eles são limitados. Se tivéssemos maior segurança jurídica, ou seja, regras estabelecidas e regras obedecidas, certamente multiplicaríamos esses investimentos em vários setores de infraestrutura no Brasil. E em particular no setor energético.
9: Ele avalia que a guerra no Oriente Médio, que mexe com o mercado de petróleo, leva a um ritmo mais acelerado da procura por outras fontes de energia e beneficia o Brasil.
13: Quanto mais se acelerar buscas alternativas, e repito, o Brasil pode ser o campeão mundial disso pela sua dimensão continental e pela sua posição geográfica, isso vai beneficiar o Brasil.
9: Dória cita a necessidade de apresentação de propostas para a captação de investimentos, principalmente internacionais.
3: Jornal da Manhã, faltando agora 4 minutos para as 6.
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11: Jornal da Manhã, agora 6 em ponto. Um ótimo dia para você que está chegando agora aqui à programação da Jovem Pan. Estamos na primeira edição do Jornal da Manhã, já entrando na segunda hora nesta quarta-feira, atualizando para você os temas mais importantes e que movimentam o Brasil e o mundo nesta manhã. Seja bem-vindo, bem-vinda aqui à nossa programação. Eu já faço um convite para você acessar o nosso site também, www.jovempan.com.br, com os principais assuntos por lá também. Um deles é a visita de Flávio Bolsonaro à Casa Branca, a Donald Trump. E após reunião com Trump, Flávio diz que o Brasil tem prestígio, apesar do governo Lula, diz aqui o nosso site. O senador que deu essa declaração a jornalistas depois do encontro com o republicano no Salão Oval da Casa Branca. Inclusive, a foto do nosso site é exatamente o Flávio ladeado pelo Donald Trump. Trump sentado, o Flávio em pé. Inclusive, foram divulgadas duas fotos, né, pelos representantes do senador. A outra tem ele, o irmão e ainda Paulo Figueiredo, os três ladeando Donald Trump, e também essa foto em que ele está sozinho. O Flávio tinha ido a Washington, havia dúvida até se ele seria recebido ou não, porque não estava na agenda oficial divulgada pelo governo Donald Trump, mas o encontro efetivamente aconteceu e, como eu disse, logo depois ele prestou algumas declarações à imprensa lá mesmo em Washington. E esse é o primeiro assunto também, para a gente trazer aqui a participação do nosso comentarista hoje, que é o José Maria Trindade, na Capital Federal, analisando os fatos nessa primeira edição do Jornal da Manhã. Zé Maria, bom dia para você, bem-vindo. A gente tem essa foto do Flávio ladeando ali o Donald Trump. Para muita gente é uma foto em que o Trump não está tão receptivo assim, porque não estaria de pé, nem apertando a mão e por aí vai. E é uma foto que foi divulgada apenas pelo lado do Flávio Bolsonaro. O governo do Donald Trump não havia divulgado nenhuma foto relacionada a esse encontro ainda. Mas, de qualquer modo, Flávio foi lá, foi recebido, tem essa foto. Qual é a narrativa que pode prevalecer nessa história toda, Zé Maria? Mais uma vez, bom dia para você.
12: É de que há, sim, proximidade. Muito bom dia, Nonato. Bom dia a todos que nos acompanham aqui no Jornal da Manhã. Olha, essa visita do senador Flávio Bolsonaro aos Estados Unidos é muito importante. E não é só pela foto com o presidente norte-americano Donald Trump, mas também pelas relações que ele vai travar durante estas conversas que acontecerão em Washington. Veja bem, além, evidentemente, da visita a Donald Trump, ele deu entrevistas, ele conversou com autoridades norte-americanas, e isto é muito importante. Todo pré-candidato tem que fazer esta relação com outros países, principalmente as maiores democracias do país, Estados Unidos, Reino Unido, a França, né? E mostrar que a direita também aqui na América Latina, está bem representada. Este é o objetivo desta visita, que deve ser muito maior e se estender a outros países. Essa polêmica toda sobre receber ou não receber o senador Flávio Bolsonaro na Casa Branca é comum em tudo que se relaciona ao grupo do ex-presidente Jair Bolsonaro, os familiares, né? A gente tem a certeza, nas conversas aqui com representantes da embaixada, de que existe uma relação muito próxima da família do ex-presidente Jair Bolsonaro com a família e com integrantes do governo Donald Trump. Isso não há a menor dúvida. Só que a agenda do presidente de um país como Estados Unidos, ela é muito disputada, muito cheia, né? E encontrar um momento de uma reunião, mesmo que rápida, é um feito. Portanto, não é exatamente uma grande reunião para discutir temas, mas só de entrar na Casa Branca e tirar essa fotografia com Donald Trump já é um passo importante. E repito, é preciso fazer mais visitas assim e mostrar a sua candidatura e, principalmente, falar o que está acontecendo aqui no Brasil e sobre a campanha.
11: Falando nisso, Zé Maria Trindade, queria te ouvir a respeito da repercussão disso. Porque, claro, o lado do Flávio Bolsonaro enaltecendo essa presença dele lá e o recebimento por parte do Donald Trump. O lado opositor, no caso ligado mais ao governo Lula, fala numa espécie de forçada de barra para que o Trump o recebesse por lá. E, por outro lado, há quem diga que isso desvia também um pouco o foco do Flávio para essa relação dele com o Daniel Vorcaro. Como é que você avalia a repercussão disso e que tipo de impacto pode ter também na campanha, hein, Zé?
12: Pois é, olha, em primeiro lugar, foi sim uma decisão muito boa de sair aqui do foco. Realmente, ele estava no meio de um tiroteio e foi para uma pauta positiva. Repito, não é só o encontro com Donald Trump, mas a iniciativa de se relacionar com os Estados Unidos e com a política norte-americana. Isso é fundamental, né? Então, em primeiro lugar, foi muito inteligente sair daqui desse tiroteio, né? Porque agora todos que se aproximam do Flávio ou da família Bolsonaro recebem chumbo. Esta é a ideia geral do que está acontecendo no debate político deste momento. Por outro lado, é mostrar que o Brasil pode entrar numa rota que é a grande novidade mundial, esse crescimento da direita, em que Donald Trump é o grande líder mundial, né? E que tem aqui o Milei, nosso vizinho, como também um seguidor, como um presidente que está no mesmo caminho. Então, foi uma visita muito boa e havia uma torcida para que Flávio Bolsonaro não se encontrasse com Donald Trump. Mas a gente vê que isso aconteceu, não foi uma reunião de temas, porque ele não foi recebido como chefe de Estado, né? Foi recebido como um aliado e como amigo da família. Chefe de Estado é o presidente Lula, ninguém pode mudar isso.
11: Daqui a pouco o Zé Maria está de volta com outras análises aqui para a gente já já. O Senado aprovou a medida provisória que reajusta o piso salarial nacional dos professores da educação básica. Vamos saber como e quando será aplicado, então, esse reajuste com a participação aqui da Danúbia Braga, ao vivo na capital paulista e participando com a gente do Jornal da Manhã. Danúbia, bom dia, bem-vinda.
2: Oi, Renato, bom dia para você, bom dia a todos. Pois é, esse reajuste será feito nesse ano, de 2026, subindo aí o salário dos professores, então, de R$ 4.867,77 para R$ 5.130,63. Essa iniciativa, ela define, então, novos critérios para esse reajuste do piso salarial nacional dos professores da rede básica de ensino. O aumento garante, então, quase 5,5% desse reajuste para esse ano de 2026. A MP foi enviada pelo presidente Lula lá em janeiro e tinha validade até 1º de junho. A relatora é a senadora professora Dorinha, do União do Tocantins, que fez algumas alterações nesse texto, então. E aí a gente tem, justamente entre essas alterações, uma medida para estender os efeitos, então, da MP para professores temporários também. Quando a gente pensa em reajuste real, a gente tem quase 1,5%, temos 1,5%, né? ponto percentual acima da inflação de 2025, que é medida pelo INPC, Índice Nacional de Preços ao Consumidor, que foi de 3,9%. Pela regra anterior, esse reajuste ele seria simbólico, de apenas 0,37%. E com essa medida, ele foi, então, para esse reajuste, aí já subindo de 1,5%. A MP ela altera qual é a forma de atualização do piso para adequar, então, ao novo Fundeb, instituído, então, pela emenda constitucional. Com a nova regra, o reajuste, ele precisa levar em consideração, ele é feito de forma anual, calculado pela soma do INPC do ano anterior, com 50% da média da variação real das receitas destinadas ao Fundeb por estados, Distrito Federal e também município nos 5 anos anteriores. Por isso, esse aumento, então, elevando o piso salarial para R$ 5.130,63. O texto ainda estabelece, né, que o percentual de uma correção nunca pode ser inferior à inflação do ano anterior, garantindo, então, o mínimo e, além disso, a preservação do poder de compra dos professores. Então, o grande objetivo dessa MP era trazer, de fato, um reajuste visível para essa classe, para os professores, né, da rede básica, e aí nesse ano já passa a valer esse novo piso salarial. Volto com você, Nonato.
11: 6:09 agora, está na hora da gente conferir aqui no Jornal da Manhã a previsão da meteorologia com a participação da Camila Yunes. Camila.
3: Oi, Nonato, muito bom dia para você, para todo mundo que está com a gente aqui no Jornal da Manhã. Quarta-feira começando e a gente tem de tudo um pouquinho na atmosfera. Tem chuva forte, chuva fraca, temperaturas elevadas, temperaturas mais amenas. Vamos dar uma olhadinha aqui no nosso mapa, porque quando a gente fala de chuva forte, ainda tem atuação da zona de convergência intertropical no norte e no nordeste do país. Lá no norte, além do Azecite, tem também muito calor e umidade. Então, atenção e alerta, desde o Amazonas até o Amapá. E tem cenário de perigo para Roraima, onde os acumulados podem ser mais elevados. Agora, no litoral nordestino, tem alerta para Pernambuco e Paraíba, porque continua chovendo. E aí a gente está falando daquela chuva de moderada a forte intensidade. Atenção também para quem está no litoral do Maranhão, Piauí e Ceará. Assim como no litoral sul da Bahia, porque tem condição de chuva moderada. Aqui na região sudeste do país, aquela frente fria que estava se deslocando continua provocando chuva. E olha só, com destaque para a faixa leste de São Paulo, principalmente no litoral, zona da Mata Mineira e também no Rio de Janeiro. Agora, lá na região sul do país, a passagem daquele ciclone extratropical provocou chuva forte, especialmente no Rio Grande do Sul. O estado gaúcho sentiu mais os efeitos da passagem desse ciclone, mas ele já se afasta em alto mar. No entanto, a gente ainda tem algumas instabilidades na atmosfera. Então, tem condição de chuva, só que mais fraca, especialmente aqui no norte do Rio Grande do Sul, Santa Catarina e também no Paraná. Tem condição de chuva em áreas de Mato Grosso do Sul e Mato Grosso, mas no restante do país, tempo firme vai predominar, especialmente no interior da região centro-oeste e do nordeste do país. A umidade relativa do ar, inclusive, fica mais baixa no Tocantins, sul do Maranhão, do Piauí e também oeste da Bahia. Agora, temperaturas para o dia de hoje, porque olha só, aqui na capital paulista, a máxima já cai um pouquinho. Máxima de 22 graus, o sol que apareceu no dia de ontem já não deve aparecer com tanta intensidade para hoje e tem condição de garoa. Em Belo Horizonte, sem chuva, máxima de 26 graus e lá em Goiânia, máxima de 29 graus. E também não chove. Um bom dia para você, Nonato.
11: Camila Yunes participando com a gente aqui do Jornal da Manhã. Hora do destaque internacional, porque a internet começou a ser restabelecida no Irã. Isso após o governo do país determinar a liberação do acesso às redes. Quem traz os detalhes é o Luca Bassani, direto da Europa, atualizando para a gente essas informações em torno do território iraniano. E já fazia um bom tempo, né, o Luca, em que a comunicação via internet estava complicada, estava cortada por lá. Começa então a ser restabelecida. Bom dia para você.
13: Bom dia a você também, querido Nonato, a todos que nos acompanham no Jornal da Manhã. Imagine só, 87 dias sem acesso à internet, a gente que se tornou tão dependente dessas tecnologias, os iranianos, desde o início da guerra, estavam privados de se conectar à rede mundial de computadores. Exatamente depois de quase 3 meses, o governo liberou acesso à internet no país, mas de forma gradual. Aqueles sites que monitoram, né, mostram qual o nível de conectividade de algumas nações, falam que no Irã cerca de 40% das pessoas já estão tendo acesso à internet, essa nação de mais de 90 milhões de pessoas e que também depende muito da internet, ou pelo menos dependia antes dessa guerra. Tudo isso aconteceu de acordo com as autoridades para proteger a segurança nacional, já que, segundo eles, os próprios inimigos poderiam utilizar a internet para realizar as suas operações e também queriam evitar a disseminação de informações contrárias à versão oficial. Lembrando que a queda na conectividade do país ela é bastante comum em diversos períodos. O mais recente, durante o final do ano passado, começo desse ano, quando várias manifestações aconteceram e o governo também bloqueou a internet em todo o território nacional para desmobilizar os manifestantes. Depois foi retomado de forma gradual até que houve uma queda abrupta durante o período de guerra. Todavia, é bom a gente trazer à nossa audiência informação que esse restabelecimento não significa ter acesso a qualquer site. Desde o início dessa guerra, ou até mesmo do início da década passada, o governo iraniano já tem colocado várias restrições a alguns sites de notícias estrangeiros, a plataformas de redes sociais também estrangeiras, como o Instagram, o YouTube, o próprio Google, às vezes tem instabilidades, então a gente vê que é um acesso, mas que não é irrestrito e muitas vezes os iranianos dependem do VPN, né, aquele dispositivo que muda o IP do computador para ter acesso a esses aplicativos, a esses sites que nós temos acesso corriqueiramente. Ou seja, uma boa notícia, mas sempre lembrando que caso as negociações não deem frutos e caso a guerra se retome, provavelmente o governo volte a bloquear a internet, assim como fez em outras ocasiões, já que este tem sido o padrão. Algo para a gente continuar acompanhando. Eu também, que tenho as minhas fontes no Irã, percebi que esse restabelecimento da internet, ele é de fato verdadeiro, já que tive mais facilidade para falar com as minhas fontes durante os últimos dias, que de fato ficaram por muito tempo sem dar notícias e agora será um canal de comunicação mais fácil aqui também para a nossa audiência da Jovem Pan.
11: A gente segue falando de Irã. O líder supremo do país voltou a se manifestar publicamente e fez um alerta contra Estados Unidos no Oriente Médio. Quem tem os detalhes é o nosso correspondente nos Estados Unidos, Eliseu Caetano.
14: Em uma declaração divulgada nas redes sociais, o líder supremo do Irã, Mohitaba Khamenei, afirmou que os países do Golfo não poderão mais ser considerados territórios seguros para sustentar presença militar dos Estados Unidos na região. Segundo ele, o Oriente Médio vive uma mudança geopolítica que considera irreversível. Sem citar países específicos, Khamenei declarou que aliados de Washington já não terão o mesmo papel estratégico de proteção às bases americanas e afirmou que os Estados Unidos estariam perdendo influência regional. O posicionamento acontece em meio às negociações entre Teherã e Washington para tentar encerrar a guerra iniciada em fevereiro. Apesar de um cessar-fogo estar em vigor desde 8 de abril, o governo iraniano reconhece que ainda não existe acordo definitivo. Ao mesmo tempo, a tensão militar continua. A Guarda Revolucionária Islâmica afirmou ter interceptado um drone americano e reagido à aproximação de outras aeronaves em espaço aéreo iraniano. O grupo declarou que considera legítima uma resposta militar caso o cessar-fogo seja violado. Já o Comando Central dos Estados Unidos informou ter realizado operações contra estruturas militares e embarcações ligadas ao Irã, mesmo durante esse período de trégua. Teherã não confirmou oficialmente essas ações, mas veículos estatais relataram explosões na cidade portuária de Bandar Abbas. Aos 56 anos, Mohitaba Khamenei assume o poder em um dos períodos mais delicados da história recente do Irã, marcado por confrontos militares, ameaças de retaliação e tentativas diplomáticas de se evitar uma escalada ainda maior desse conflito no Oriente Médio. Direto dos Estados Unidos, Eliseu Caetano para a Jovem Pan.
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15: Quais são os efeitos da guerra no Oriente Médio até o momento no setor de óleo e gás.
16: Só para te dar um dado, eu acho que isso traz um pouco da sensibilidade e noção da gravidade da crise que a gente tem hoje em função da guerra. Desde 1973, quando a gente teve vários conflitos, né, nessa área do setor de energia, do petróleo, esse, sem dúvida nenhuma, é o mais drástico e impactante. Se você somar todos os volumes que foram reduzidos ao longo desses anos, nesses conflitos, não se somados não dão o total de impacto que você tem, que é a restrição de volume que você tem hoje globalmente, o impacto que isso tem no consumo e na energia e nos países globalmente. Então é uma crise sem precedente, é uma crise que tem trazido uma reflexão enorme para vários países, inclusive para as companhias, que é a preocupação nossa, como eu falei, primeiro com as pessoas que estão naquela região, os funcionários da Shell, mas certamente a capacidade que a companhia tem de conseguir continuar fornecendo energia para quem precisa demandar, né, para os seus clientes, para os seus produtos. Então é uma reflexão, um desafio enorme que a gente tem passado aí. Fiz até uma conta rápida, estou falando de 79 dias desde que começou o conflito, e a gente não tem visibilidade ainda como é que isso pode avançar ao longo do tempo.
11: O presidente do BNDES, Aloysio Mercadante, confirmou a venda de ações da Petrobras que o banco mantém em carteira, citando a valorização dos papéis da companhia que disparou obrigações da instituição. Acompanhe com Rodrigo Viga.
17: O presidente do BNDES, Aloysio Mercadante, confirmou nesta terça-feira que o Banco de Fomento iniciou agora em maio um processo de venda de ações de empresas grandes, maduras, que já conseguem há muito tempo andar com as próprias pernas. Especificamente, ações preferenciais da Petrobras, sem direito a voto. O BNDES teria negociado no mercado mais de 3 bilhões de reais em ações preferenciais da petroleira brasileira e mais 500 milhões, meio bilhão de reais da Axia, antiga Eletrobras. Foram feitas também vendas, segundo fontes, de papéis da Copel, empresa de energia do estado do Paraná. O BNDES está aproveitando o momento do mercado, a boa cotação desses papéis, para vendê-los a terceiros. Aloysio Mercadante disse ainda que, especificamente sobre a Petrobras, o banco precisou se desfazer de algumas ações porque estava muito prestes a superar um limite legal de participação societária previsto pelo Banco Central do Brasil.
18: A empresa mais rentável das petroleiras do planeta, a empresa mais valorizada na bolsa de novo, mas o BNDES está saindo, tem essa exigência, porque nós queremos reciclar nossa carteira para financiar novas atividades. Nós somos um banco de fomento, de desenvolvimento, nós não podemos olhar só o rendimento, temos que olhar também o rendimento. Uhum. Nós precisamos ver o que é portador de futuro, de tecnologia, de inovação, de descarbonização. Nós estamos olhando a nossa carteira dentro dessa perspectiva.
17: O presidente do BNDES, Aloysio Mercadante, afirmou também que a procura tem sido bastante intensa por recursos do Plano Brasil Soberano, segunda edição. Esse plano oficialmente foi lançado na semana passada e tem um orçamento de 21 bilhões de reais para apoiar exportadores brasileiros ainda afetados por sobretaxas, tarifas acima da média, para que seus produtos ingressem no mercado norte-americano, e também empresas que estão sendo impactadas pelos efeitos e consequências da guerra entre Estados Unidos e Irã, ali na região do Oriente Médio. Segundo Aloysio Mercadante, a demanda por recursos já chega a 5 bilhões de reais no Plano Brasil Soberano, segunda edição.
18: Tanto a guerra russo-ucrânia como o Oriente Médio impacta fortemente fertilizantes para a agricultura brasileira. Então nós queremos desenvolver mais fertilizantes, nós queremos ter mais resiliência, mais soberania sobre esse segmento. Então, tem vários projetos nessa área que nós queremos desenvolver: potássio, nitrogênio, Petrobras está voltando a investir em fertilizantes. Nós precisamos ter mais independência e não ficar expostos a essa instabilidade.
19: Mas como é que está a demanda, presidente, para esse Soberano 2?
18: É forte. Estamos chegando a 5 bilhões de reais já.
19: Foi lançado semana passada.
18: Semana passada.
19: O BNDES é rápido. presidente do BNDES, Aloysio Mercadante, participou de um evento aqui na sede do banco sobre a proteção da fronteira marítima nacional. Do Rio, Rodrigo Viega.
11: Jornal da Manhã, 6 horas 23 minutos.
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7: 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Agora são 6 horas e 26 minutos. O PT quer aproveitar a repercussão do encontro entre Flávio Bolsonaro e o banqueiro Daniel Vorcaro para desgastar a imagem do senador. Os bastidores dessa história você acompanha agora com João Vitor Revedilho.
8: Lideranças do PT comemoraram o deslize do presidente do PL, Valdemar Costa Neto, que contrariou Flávio Bolsonaro, dizendo que o encontro entre o senador e o banqueiro Daniel Vorcaro teria sido para pedir o resto do dinheiro para financiar o filme que conta a história do ex-presidente Jair Bolsonaro. A análise da cúpula petista é que a fala é um prato cheio para manter a tentativa de colar a crise do Banco Master ao governo Bolsonaro e derreter o senador nas pesquisas. Aliados de Lula já têm usado as redes sociais para intensificar a campanha Bolsomaster. E a fala de Valdemar, de acordo com membros do PT, vai ser usada como um reforço da tese.
9: Lideranças petistas querem surfar na onda do encontro entre Flávio Bolsonaro e Daniel Vorcaro para desgastar ainda mais a imagem do senador nas próximas semanas. Para isso, o PT pediu para que a Polícia Federal investigasse a relação de Flávio Eduardo Bolsonaro com o dono do Banco Master.
8: Além da PF, o deputado Lindenberg Farias também acionou o Supremo Tribunal Federal. O ministro Alexandre de Moraes já repassou o pedido para a Procuradoria-Geral da República. Moraes questionou a promotoria sobre a inclusão de Flávio e Jair Bolsonaro no inquérito que investiga Eduardo Bolsonaro por coação no processo da trama golpista. Paulo Gonet tem 5 dias para responder sobre o pedido.
7: É assunto para a gente ouvir. José Maria Trindade está comentando os principais temas com a gente nesta manhã de quarta-feira. Zé, é do jogo esse aproveitamento, essa tentativa de desgaste da imagem do senador nesse momento? E aí, como ingrediente, a gente traz essa fala do próprio presidente do PL, numa entrevista dizendo que Flávio teria ido à casa de Vorcaro buscar o restante do dinheiro que ele havia pedido. E, por outro lado, o senador dizer: não, fui lá botar um ponto final na relação. Ou seja, a impressão que dá é que eles não se falaram a respeito das versões. E aí o PT, a oposição a Flávio, está na dela em fazer essa tentativa de desgaste? Como é que você vê isso?
10: Olha, eu prometo muita emoção nesse ano eleitoral. A campanha já começou quente e está num vale-tudo danado. O presidente do PL, Valdemar Costa Neto, foi encurralado numa pressão muito grande e ele comentou que não sabia. Ficou muito claro que ele estava apenas imaginando, fazendo apenas uma projeção, sei lá, foi lá talvez falar da parte do dinheiro, porque demonstrava uma grande preocupação com dívidas e com a necessidade do dinheiro. Isso acabou complicando e contradizendo o que disse o senador Flávio Bolsonaro. Valdemar veio logo depois se explicar, dizendo que não sabia, e é verdade, ele não tinha a menor ideia desta relação de Flávio Bolsonaro com o Daniel Vorcaro. E isso fica muito claro. Quem conversa com Valdemar, conversa com os líderes do PL, sabem exatamente da surpresa quando ficaram sabendo, quando tomaram conhecimento desse áudio entre Flávio Bolsonaro e Daniel Vorcaro, que pode ter sido ali um limite na campanha eleitoral. Então, assim, tem integrantes do PL falam isso. E Valdemar não tinha a menor ideia do que ele estava falando sobre o que Flávio foi fazer na casa do Vorcaro, que estava com uma tornozeleira eletrônica e já tinha sido preso, inclusive, né? Quer dizer, uma operação de altíssimo risco. Ninguém faz uma operação de tão alto risco assim se não tiver um lucro ou possibilidade de lucro muito grande. Talvez tenha imaginado por aí o presidente do PL, que não sabia de nada. E aí vem exatamente o PT e isso é uma guerra. Daí a minha promessa de muita emoção daqui para frente. E aí o PT, é claro, vai se aproveitar dessa fala. Afinal, é o presidente do partido do candidato. Mas todos nós sabemos que, apesar de mandar no partido político, o Valdemar Costa Neto não tem absolutamente nenhum mando, nenhuma liderança sobre o grupo do ex-presidente Jair Bolsonaro. Isso é muito claro. O que o Valdemar quer mesmo é uma bancada forte no Congresso Nacional e ter nas mãos um partido que tenha muitos deputados. Eles falam em mais de 100 deputados a partir de fevereiro, quando tomam posse os novos parlamentares. Portanto, o Valdemar foi pressionado, encurralado, eu diria, falou sem pensar, e aí estão as consequências, né? Na atividade política é assim, piscou primeiro, leva chumbo.
7: 6 horas, 31 minutos no Jornal da Manhã.

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1: Setores que compõem o agronegócio discutem as regras trabalhistas no campo, incluindo discussões como o PL dos safristas e a escala 6x1. A apresentadora do Hora H do Agro, a Mariana Grilli, tem mais detalhes a respeito.
2: A discussão sobre empregabilidade também recai sobre o agronegócio. Uma das reclamações unânimes de produtores é a falta de funcionários para trabalhar no campo. E aí não se trata de quem irá suceder os negócios da família. Neste contexto, o projeto de lei 715 de 2023, conhecido como PL dos Safristas, vai à sanção presidencial. A partir dele, os trabalhadores rurais poderão aceitar trabalhos sazonais sem correr o risco de perder o acesso a programas sociais dos quais eles já são beneficiários, como, por exemplo, o Bolsa Família. Segundo o relator do PL no Senado, o Jaime Bagatoli, a proposta é um caminho para resolver o problema da falta de mão de obra no campo e também para aliviar, então, a escassez de trabalhadores que vem ocorrendo em diversos setores da atividade agropecuária. Já na avaliação do diretor técnico da Abrafrutas, Edson Brock, a medida é um avanço histórico para setores como a fruticultura, ao garantir então aí que o trabalhador sazonal não perca benefícios sociais ao ser contratado. Isso então aí o texto, né, ajuda a evitar a informalidade no setor. E exatamente por essa dinâmica entre plantio, colheita, o calendário safra, o fim da escala 6x1 já é um tema bem mais complexo. O agro, de uma forma generalizada, aí, insiste que impor modelos de trabalho urbanos para a realidade do campo pode comprometer a competitividade do setor e pode, inclusive, criar um desarranjo, né, em toda a cadeia, porque a gente está falando aí de realmente atividades como, por exemplo, no setor da cana-de-açúcar, que é 24/7, né? Tem turnos na madrugada, as indústrias, as plantas industriais, elas trabalham na madrugada, então existe toda uma questão aí de, claro, né, leis trabalhistas para esses funcionários que trabalham no regime CLT. Mas para a realidade dos safristas é exatamente essa complexidade de entender os limites, para onde vai, como que funcionaria uma escala 5x2. É completamente diferente a realidade do campo, por isso que estamos de olho nessa discussão e fica então o convite para você acompanhar mais sobre esse assunto lá no Hora H do Agro. Nosso programa vai ao ar todo sábado às 5 da manhã, no horário alternativo do domingo às 6 da manhã, além do programa ficar disponível na íntegra no canal da Jovem Pan no YouTube.
1: Jornal da Manhã, 6h35.
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10: Seis horas e 39 minutos. Seguimos aqui no Jornal da Manhã, hora da gente conferir as capas dos principais jornais que já circulam nesta manhã de quarta-feira. E a gente começa exatamente pelo jornal O Estado de São Paulo e os temas de hoje abordados aqui pelo Estadão. Manchete principal está aqui, ó. Aposentadoria compulsória não será mais punição para juízes. Primeira turma confirma a decisão tomada em março por Flávio Dino. Você deve se lembrar, né? Que o magistrado cometia algum tipo de equívoco, alguma irregularidade, era punido com aposentadoria compulsória e recebendo o salário tranquilamente, o que para boa parte da sociedade não era efetivamente uma punição. Então a ideia é essa, que essa aposentadoria compulsória não seja mais punição para juízes. É a manchete principal do Estadão. Outros assuntos, Castro é alvo da Polícia Federal que vê alinhamento político com Vorcaro. É aquela operação que ocorreu ontem no Rio de Janeiro, com ampla cobertura aqui do Jornal da Manhã da Jovem Pan também, envolvendo o ex-governador Cláudio Castro lá no Rio de Janeiro. Foto de capa hoje do Estadão, tá aqui, ó. Flávio Bolsonaro divulga imagem ao lado de Donald Trump na Casa Branca. E aí a gente tem essa foto do encontro do senador Flávio Bolsonaro com Donald Trump lá nos Estados Unidos. E é um dos temas. União e governo do Distrito Federal negociam empréstimo para salvar o BRB. É outro assunto que está na capa do jornal O Estado de São Paulo para hoje também. Do Estadão, nós vamos agora para a Folha de São Paulo. Assuntos de capa da Folha. Polícia Federal investiga Castro por aplicação de 3 bilhões de reais do Rio Previdência no Master. O ex-governador do Rio teria vínculo próximo com Vorcaro. A defesa nega a relação indevida. Você deve se lembrar que essa é a segunda operação em menos de 15 dias envolvendo o ex-governador do Rio de Janeiro e essa investigação em torno de possíveis irregularidades ligadas ao caso Banco Master. Empresários querem adiar o fim da 6x1. Alcolumbre evita compromisso Você já teve essa informação também aqui no Jornal da Manhã, está na capa da Folha de hoje.

0: junto com Donald Trump lá nos Estados Unidos. E para a gente fechar, temas de capa dos principais jornais do país, vamos ao Rio de Janeiro. O Globo, manchete principal do Globo, alinhamento político. Castro e Vorcaro acertaram aportes do Rio Previdência no Master, diz aqui a Polícia Federal. Os investimentos de risco chegaram a 3 bilhões de reais e teriam ocorrido, de acordo com a investigação, após encontros entre o banqueiro e o ex-governador. A defesa nega relação pessoal e indevida à defesa do ex-governador Cláudio Castro. Inclusive a foto do Globo, uma delas, né, traz exatamente essa operação lá no apartamento do ex-governador do Rio de Janeiro. A outra foto é a presença de Flávio Bolsonaro junto com Donald Trump lá nos Estados Unidos. STF vetando a aposentadoria compulsória como punição a magistrados é mais um tema que está também na capa do jornal O Globo na edição do dia de hoje. E o país tem o menor número de homicídios em uma década, mas ainda assim o índice é alto, é destaque também de capa do jornal O Globo, que traz ainda a seleção brasileira de futebol se apresentando na Granja Comari com expectativas sobre Neymar. Neymar fica, vai ser cortado, vai para a seleção? Enfim, está essa discussão ainda na seleção que se apresenta para a disputa da Copa do Mundo no próximo mês de junho. São os temas, os assuntos dos principais jornais do país, você acompanha diariamente aqui na programação da Jovem Pan. Agora são 6h43, o pré-candidato à presidência pelo Partido Novo, o Romeu Zema, declarou que não descarta uma aliança com o ex-governador de Goiás, Ronaldo Caiado, para tentar construir uma candidatura de direita para além de Flávio Bolsonaro, implicado no escândalo do Banco Master. Vamos até Minas Gerais, a Júlia Martins participa aqui com a gente, tem mais informações a respeito desse assunto, dessa possibilidade aventada por Romeu Zema. Júlia, bom dia, bem-vinda, o que você traz de destaque para a gente em relação a esse assunto?
1: Olha, diante de uma direita rachada, agora o Zema abre o leque dele para novas alianças, viu, Nonato? Um bom dia para você, para todo mundo que nos acompanha. O Zema participou ontem de um evento de investidores em São Paulo e, questionado sobre as alianças políticas que ele pretende formar para as eleições de 2026, ele disse que não descarta uma aproximação de Ronaldo Caiado, o ex-governador de Goiás. O Zema diz que durante o mandato dele aqui em Minas, eles formaram um consórcio entre 7 governadores que teve a participação do Caiado e eles tiveram uma boa convivência, diz que se relaciona bem com o Caiado e assim uma possibilidade. Ele inclusive comparou os estados de Minas Gerais com Goiás, diz que são praticamente gêmeos, por isso a gestão dele com o PSDista combina bastante, então pode ser sim que isso aconteça. Por outro lado, o Zema disse que isso só vai realmente se de fato acontecer, mais próximo do prazo final que os partidos têm para confirmar as candidaturas, que, como a gente sabe, é até dia 15 de agosto. Por enquanto, então, o Zema deixou o cenário aberto, mas não descartou a possibilidade de formar esse palanque com o Ronaldo Caiado. Vale lembrar que o Zema chegou a ensaiar também uma aliança com o PL, que ficou para trás depois dele criticar a relação do Flávio Bolsonaro com o Daniel Vorcaro. Os irmãos do Flávio também saíram em defesa dele, criticaram o ex-governador aqui de Minas Gerais, o que deixou as relações um pouco estremecidas. Fato é que se o Zema realmente confirmar essa aliança com o Caiado, ele pode ajudar até o governador aqui de Minas Gerais, o Matheus Simões, que busca uma reeleição. Isso porque o Matheus foi vice de Zema aqui no estado durante os dois mandatos dele. No final do ano passado, ele se filiou ao PSD para concorrer ao cargo de novamente governador aqui de Minas Gerais. Só que o Matheus Simões está enfrentando dificuldades também para buscar alianças aqui no estado devido ao desgaste causado pelas falas do Zema. Isso porque o Matheus foi contra o partido dele e desde o início ele disse que apoiaria a candidatura do ex-governador aqui do estado ao invés de apoiar o candidato escolhido pelo PSD. Então, se realmente o Zema formar essa aliança com o Caiado, ele vai estar ajudando sim a buscar uma possível reeleição para o Matheus Simões aqui em Minas Gerais. Mas como eu disse, o Zema deixou o cenário em aberto, viu? Ele disse que

0: realmente isso só vai se confirmar ou não mais próximo do dia 15 de agosto. E só para a gente frisar, o Zema, nas últimas pesquisas de intenção de voto, ele aparece com 3% e o Ronaldo Caiado aparece com um pouco mais 4%. Portanto, essa aliança realmente seria um pouco interessante para os dois, viu? A gente segue acompanhando para ver se realmente isso vai se confirmar ou não. Eu volto com você, Nonato.
1: Tá combinado, então. Júlia Martins, direto de Minas, atualizando para a gente essas informações. É assunto para a gente ouvir José Maria Trindade. São muitas movimentações que a gente vai tendo, ou pelo menos possibilidades delas, Zé. E a gente teve uma fala do Valdemar Costa Neto dizendo que não ia mudar o candidato do partido, né, por causa dessa possibilidade de vinculação do Flávio com o caso Master. Por outro lado, Romeu Zema condenou e muito essa possibilidade de relação, num discurso um pouco mais enfático, um pouco mais duro. Já o Ronaldo Caiado, nem tanto, não foi tão enfático quanto o Romeu Zema na condenação à possibilidade de que esse relacionamento do Flávio com o Banco Master seja irregular. Você vê possibilidades, Zé, de uma integração Zema-Caiado formando aí uma espécie de terceira via mais robusta?
2: Existem, sim, afinidades entre Ronaldo Caiado e o ex-governador de Minas, Romeu Zema, né? Mas é interessante que, quando perguntado se ele seria vice do Caiado, ele responde, o Zema, né? Por que não o Caiado ser meu vice? Ou seja, ele está afiado. Por aqui o comentário é de que Zema começou exatamente assim em Minas Gerais. Não era político, um empresário, se candidatou, tinha lá 2% das intenções de votos, e ganhou, a reeleição muito bem, né? Foi muito bem reeleito. Então, a ideia é a seguinte: não brinquem com o Mineirinho, que ele, com essa fala mansa, pode sim ir longe. Eu fiquei sabendo de uma reunião, logo ali na definição da candidatura do Romeu Zema à presidência da República, em que falaram do Flávio Bolsonaro, de que ele não teria telhado de vidro, mas sim uma casca de ovo. Ou seja, há uma aposta desde o início de que a candidatura de Flávio Bolsonaro é frágil, porque os políticos saberiam de situações que implicariam Flávio Bolsonaro, e aí, se ele sair, é claro que os votos não vão para Lula. Pesquisas indicam que ali 60% dos que votam em Flávio Bolsonaro votam porque é contra Lula. Esta é a realidade. Então, saindo o Flávio, fragilizando o Flávio, é possível, sim, o surgimento desse novo candidato, desta terceira via. A união de Caiado e Zema, ela é por afinidades e não por submissão. Então, fica muito difícil de saber quem é que seria o vice de quem no caso de uma união assim. Na verdade, é o seguinte: o Centrão nunca aceitou, nunca engoliu a candidatura Flávio, porque foi imposta pelo pai dele, e isso não é normal em política.
1: 6:50 agora. Está na hora do É da Sua Conta, parceria da Jovem Pan com o Banco PicPay. Renata Flores participa conosco. Hoje a gente fala aqui de educação financeira na infância. Aliás, Renata, eu vou começar com uma pergunta para você. Você se lembra como é que você começou a guardar dinheiro? Foi lá atrás na infância também ou não?
3: Bom dia, Nonato. Bom dia para quem nos acompanha. Olha, eu tinha dois cofrinhos, daquele formato dos porquinhos, sabe? Bem antigo isso, um rosa e um amarelo. Aí no rosa eu guardava as notas maiores e no amarelo as menores. E assim, Nonato, eu tentava me organizar. Mas hoje a situação é muito diferente, né? Porque a própria mesada já nem é mais o dinheiro físico que a gente conhece, né? No ano passado, só para você ter uma ideia, a Serasa fez uma pesquisa junto com o Instituto Opinion Box. E eles entrevistaram mais de 1.000 pais e mães sobre a educação financeira dos seus filhos. O que esse estudo mostra? Que o dinheiro digital já faz parte da realidade das crianças. 28% delas recebem mesada via Pix, conta digital ou então cartão. E quase 40% dos pequenos já usam Pix como forma de pagamento, ou seja, nosso panorama mudou muito. A verdade é, qualquer que seja a forma que você dá o dinheirinho para o seu filho, é essencial ensinar ele desde cedo a guardar parte do valor que ele recebe. Só assim eu acredito que a gente pode criar adultos cada vez mais responsáveis, que vão cuidar das próprias finanças num breve futuro, né?
1: E Renata, você tem aí alguma recomendação de como a gente pode, de algum modo, incentivar os pequenos a guardar dinheiro?
3: Tenho sim. Olha, uma ótima forma de ensinar sempre é explicar e estabelecer metas com as crianças. Isso eu acho que não muda ao longo dos anos. Então, perguntar para eles o que eles querem conquistar. Seja lá um passeio diferente, um brinquedo novo, e explicar o valor que eles precisam guardar para ter cada uma dessas coisas, né? Hoje, os pequenos podem guardar nos cofrinhos dentro da conta deles. Então, o PicPay tem aquela conta para menores, eu já falei aqui, né? Na qual eles podem criar cofrinhos para diferentes objetivos. E o legal, Nonato, é que esses cofrinhos também rendem todo dia útil 102% do CDI, podendo resgatar o dinheiro sempre que quiserem, tá? Alguns desses cofrinhos podem ser compartilhados com os responsáveis. E é aí, Nonato, que a educação financeira vira prática, que é o que a gente quer, né? Quando a mesada cai na conta do filho, você pode orientar ele a separar uma parte e guardar direito ali no cofrinho dele, né? Eu acho, assim, que a melhor coisa é que a gente precisa entender que o dinheiro pode ser melhor organizado desde cedo. Outra coisa importante, essa conta para menores pode ser aberta pelos pais para crianças de qualquer idade. Então, os jovens de 12 a 17 anos podem abrir a conta sozinhos, mas os menores sempre vão fazer isso com os pais. E os jovens de 12 a 17 anos, também deixando bem claro, eles contam com a autorização do responsável. É tudo muito controlado.
1: É isso. Orientação, então, aqui para os pequenos e, claro, é o que você diz, criar adultos que possam tomar conta do seu dinheiro, não se endividar tanto e, obviamente, saber guardar um pouquinho também. Renata Flores, não é da sua conta. Renata, amanhã tem mais. Até lá, hein?
3: Ótimo dia. Até.
1: Valeu. Agora são 6 horas e 53 minutos. Em evento em Manaus, o presidente Lula afirmou que o governo federal adotará uma postura muito dura no combate ao crime organizado. Marco Viana, em Brasília, tem mais detalhes e informações a respeito dessa fala do presidente lá na capital amazonense. Pois não, Marco, bom dia para você.
4: Olá, Nonato, bom dia para você, bom dia a todos que nos acompanham. Pois é, o presidente Lula subiu o tom no discurso sobre segurança pública durante a agenda realizada em Manaus, no Amazonas, e disse que o governo federal não vai tolerar o avanço das facções criminosas pelo país. Lula afirmou que o Estado precisa recuperar o controle dos territórios dominados pelo crime organizado e fez uma declaração forte ao dizer que, abre aspas, quem quiser ser dono de território vai ser dono da cadeia, fecha aspas. O presidente também defendeu as novas medidas adotadas pelo governo federal para enfraquecer as facções, principalmente na parte financeira, a chamada asfixia financeira, com o objetivo de cortar o fluxo de dinheiro que alimenta o tráfico de drogas, o contrabando e outros crimes. Entre as principais ações está a lei antifacção, já sancionada pelo presidente, que endurece a punição para líderes de organizações criminosas com penas que podem chegar a 40 anos de prisão, além de ampliar o confisco de bens, bloqueio de contas e apreensão de patrimônio ligado às facções. Lula disse ainda que, para impedir que o crime organizado continue se fortalecendo nas fronteiras e nas grandes cidades, é necessário um acompanhamento cada vez mais firme. O discurso acontece em um momento em que o Palácio do Planalto busca reforçar a imagem de firmeza na área da segurança pública, um dos temas que mais preocupam a população brasileira. Um outro ponto citado pelo presidente Lula é a ideia de transformar os presídios nos estados num padrão de presídio federal. Tudo isso para impedir que as facções criminosas, os líderes das facções criminosas que estão presos, não continuem comandando essas organizações de dentro da cadeia. A gente vai seguir acompanhando as repercussões dessa fala do presidente em Manaus, no Amazonas. Volto com você.
1: Marco Viana, direto de Brasília, eu vou ouvir o Zé Maria Trindade. Zé, a gente tem aqui 40 segundinhos para que eu possa te ouvir. Esse cenário abordado pelo presidente Lula lá certamente estará na campanha, já que o Flávio também falou disso lá com o presidente Donald Trump, ou seja, segurança pública será tema certamente, né, Zé?
2: Exatamente. Um dirigente partidário me mostrou pesquisas internas ali detalhadas, indicando que a segurança pública continua ali no alto das preocupações. É claro que a corrupção vem crescendo, viu? E pode passar a preocupação com segurança pública depois do caso Master. Mas este é o assunto. E o governo já faz promessa de criar, inclusive, o Ministério de Segurança Pública. Isso depois de aprovar a PEC que passou pela Câmara e está no Senado. É, meu amigo, o político agora é que segue o eleitor. Antigamente o eleitor é que seguia o político, né?
1: José Maria Trindade em Brasília. São 6 horas e 57 minutos.
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6: O governador do Paraná, Ratinho Júnior, confirmou a nomeação de Natalino Avance de Souza como novo secretário estadual da Agricultura e do Abastecimento. Engenheiro agrônomo e servidor de carreira, Natalino já atuava no setor público ligado ao agro e vinha exercendo funções estratégicas dentro do governo estadual. A expectativa do setor é de continuidade nos programas voltados ao fortalecimento da agricultura paranaense, assistência técnica, inovação no campo e apoio aos produtores rurais. Natalino ocupava a presidência do IDR Paraná. O plantio de trigo da safra 2026-27 atingiu 61% da área estimada no Paraná, segundo o boletim divulgado pelo DERAL, Departamento de Economia Rural da Secretaria de Agricultura do Estado. No milho, segundo a safra, o plantio foi encerrado. O DERAL informou também que 79% das lavouras estão em boas condições, 14% em condições médias e 7% em situação ruim. E o café, com início gradual da colheita em diversas regiões do Paraná. As operações têm ocorrido de forma lenta ou intermitente devido à alta umidade do solo. De um modo geral, as condições climáticas não têm causado danos expressivos. Até o momento, 15% da área com café foi colhida no Paraná. E a redução da oferta de tomate no mercado tem resultado em elevação nos preços, favorecendo a comercialização neste período. A cultura de tomate encontra-se em fase final de colheita em diversas regiões do Paraná, com preços ao consumidor que vão até R$ 11,00 o quilo. E as geadas prejudicaram o sorgo em algumas regiões, com danos principalmente nas folhas superiores, podendo comprometer o enchimento de grãos. Apesar disso, os efeitos são considerados de baixa a moderada intensidade.
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14: Muito bom dia, Paraná, 7:02, 7:02. Eu sou Rafaela Moron, esta é a Rede Jovem Pan. Nós vamos juntos até às 8 horas da manhã com as principais informações pelas ondas das FMs do Grupo RIC espalhadas pelos quatro cantos do Paraná. Você segue muito bem informado pela Jovem Pan e Jovem Pan News em Curitiba, Ponta Grossa, Maringá, Londrina, Cascavel e Foz do Iguaçu. Aliás, um abraço especial aí para os nossos ouvintes em todas as principais cidades do Paraná e fazem desse jornal o líder de audiência. Eu lembro também que nós somos a rádio que virou TV e por isso estamos ao vivo lá na internet. Claro, você pode acompanhar também pelo YouTube, muito fácil. Só procurar por Jovem Pan News Paraná na barra de pesquisas do YouTube e aí já vai aparecer para você a transmissão diretamente dos nossos estúdios. Vem participar, lá tem espaço para você colocar também o seu comentário e a sua opinião no Jornal de Opinião do Paraná. Estamos te esperando. 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Lembrando ainda que você pode e deve interagir também através do nosso WhatsApp. Já está no carro, saindo para os compromissos aí cedinho, 73, não deixa de mandar a sua participação. 41-984-18-1071, 41-984-18-1071. Nós queremos te ouvir, vem participar também deste jornal, não é isso, Carlos Kobach? Muito bom dia para você, vem você também, Carlos, participar desse jornal.
15: Tô chegando, já entrei no YouTube ali, já dei um bom dia pro pessoal e agora vou deixar o like, que é o que eu peço para que todos façam mesmo. Entra ali, deixa o like e já participa do jornal conosco ali, comentando os principais temas aí da política. Bom dia a você, Rafaela Moron.
14: Obrigada, bom dia.
15: Bom dia, Tarcísio, uma excelente quarta-feira? Tô perdido.
14: Quarta-feira.
15: Quarta-feira, eu ia falar terça, não sei
14: porquê. Não, quarta-feira.
15: Uma ótima quarta-feira a todos nós e muito obrigado, claro, por essa imensa audiência aqui da Rádio Jovem Pan.
14: Então, vamos juntos para os destaques de hoje. É isso, hoje é quarta-feira, 27 de maio de 2026. Essas são as principais informações até agora. Vereador de Curitiba, que foi alvo de operação do Ministério Público por suspeita de rachadinha, renuncia ao cargo de presidente do Conselho de Ética da Câmara Municipal. Governador do Paraná, Ratinho Júnior, fala sobre possíveis alianças e diz que nos próximos dias o Podemos deve se juntar ao seu grupo político. Ele confirmou também conversas com outras siglas para fortalecer a chapa para essas eleições. Nós vamos falar também sobre o caso do deputado Renato Freitas, do PT. O relator daquele episódio da briga no meio da rua de Curitiba com o manobrista, que resultou em uma indicação para a perda do mandato, trouxe ali uma sinalização de continuidade do processo. A oposição pediu vista e a gente conta para você como é que essa história deve terminar nos próximos dias. Para fechar a conta, o Conselho Nacional de Justiça aprovou a criação de um contra-cheque único para juízes. E durante a sessão, Fachin, radicado aqui do Paraná, presidente do Supremo, também do CNJ, o ministro disse que transparência não é ameaça num recado ao judiciário. Tudo isso e muito mais é a partir de agora. Vem junto, chegamos. Vamos ver como está a previsão do tempo aqui, ó, 14 graus agora em Curitiba, máxima prevista para hoje 21 graus, melhora um pouco o tempo na capital. A partir de hoje a gente tem aí sol aparecendo, em Ponta Grossa máxima de 21 graus, por lá o sol aparece à tarde, manhã de tempo nublado, em Maringá, aí sim tá bom, Maringá e Londrina fazendo inveja aqui, para mim pelo menos, Carlos, 26 graus por lá, de ensolarado bonito. Em Cascavel, no oeste, máxima de 23, tempo fica nublado, mas o sol aparece a partir da tarde.
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14: Informações em tempo real sobre o Afonso Pena. Vamos conferir juntos aqui, segura na minha mão. Vamos lá, chegadas e partidas. Tá bom, tudo conforme o previsto.
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14: 7:06, a gente abre essa edição do Jornal da Manhã Paraná falando sobre o vereador de Curitiba que foi alvo de uma operação suspeito de prática de rachadinha no seu gabinete. Inclusive foi até flagrado em vídeo aí, recebendo dinheiro vivo como parte das investigações. E o que aconteceu depois desse episódio registrado aí na terça-feira com ampla repercussão foi que ontem, no começo da noite, ele renunciou ao cargo de presidente do Conselho de Ética da Câmara Municipal de Curitiba. Lorenz Nogueira, do PP, está no segundo ano do seu primeiro mandato, foi eleito pela primeira vez e acabou sendo, portanto, alvo desta operação chamada Deja Vu. Inclusive, tem imagens aí da mala com a grana toda que foi apreendida, R$118 mil que estavam distribuídos em malas na casa dele, envelopes com assessores, volume de dinheiro vivo. A investigação do GAECO, que é um braço do Ministério Público, aponta aí suposta prática de rachadinha. Rachadinha é mais antigo que andar para frente, é aquela história de você pedir de volta parte do salário do assessor, né? Coloca ele com um cargo alto e aí ele devolve o dinheiro para você, fica com uma parte, e isso acontece infelizmente muito aí, por isso o nome da operação, aliás, né? Tanto que a gente já viu esse tipo de situação, infelizmente. Então foram R$118 mil em dinheiro vivo. Segundo os promotores do Ministério Público, a suspeita é de que isso aconteceria já desde que ele assumiu, né? Primeiro mandato, detalhe. Com a divulgação do caso, o parlamentar que presidia o Conselho de Ética, portanto, enviou lá um ofício interno renunciando, né? Ele, inclusive, diz nesse documento, chega a mencionar nesse documento, a situação envolvendo aí, né, a investigação do GAECO, diz que precisa preservar a Câmara Municipal, a questão do decoro, e aí coloca como justificativa, portanto, esse episódio para pedir lá o seu afastamento do Conselho de Ética. Bom, o que vai acontecer a partir de agora, né, que a Câmara também vai ter que fazer uma nova escolha de quem é que vai conduzir. Mas antes de falar desses detalhes do que vai se passar na Câmara Municipal, só para a gente fechar o capítulo de investigação, preciso te contar que um vídeo que faz parte da investigação mostra o vereador recebendo dinheiro de um assessor e contando as notas para verificar se o valor estava correto. Vamos acompanhar um trecho desse vídeo.
16: Senhor, seguinte, ó. Do mês passado, tá?
17: Daí mata, né?
16: Isso. 1.200.
17: É, você tinha conta. 500, daí eu até ia falar, não é 1.500, é 1.200.
16: 1.200.
17: É que no dia você falou 500.
16: Ah, eu tô.
17: Você tava nervosa.
16: É.
17: 4, 5, 6, 7, 8, 9, 10, matou. Fechou, esse é meu.
16: Aí o.
17: Esse fui eu.
16: Mil e. E daí aqui é o valor que a gente combinou lá.
17: 1, 2, 3, 4, 5. É 5.600, né?
16: 5.600? Tá, fechou.
14: Aí, portanto, né, foi gravado pegando dinheiro, fazendo a contagem, ainda falando do valor ali. Houve também mais material que se tornou público dentro dessa investigação, inclusive, né, com uma das assessoras do vereador. Vamos ouvir aí o que ela disse aos investigadores.
16: Eu me senti muito pressionada na questão de devolver uma parte do meu pagamento. Meu último salário, acabou que o banco bloqueou meu salário e eu não tinha realmente de onde tirar essa parte de dinheiro para entregar para ele. E aí que eu comecei a me sentir pressionada, ameaçada, que eu tinha que arrumar o dinheiro, que eu tinha um prazo lá de 2 dias para arrumar o valor, que é aproximadamente 6.000 e pouquinho. Então, eu não tinha mesmo condições, né? O vereador acabou envolvendo minha família nessa situação, né? Minha mãe teve que emprestar dinheiro, fazer empréstimo, minha mãe ficou doente, até que ela conseguiu uma parte do dinheiro e a gente conseguiu entregar para ele.
14: Olha o depoimento, né, dessa ex-assessora. Além disso, ontem teve coletiva de imprensa do Ministério Público, os promotores Fernando Cubas César e Nicole Pilagallo falaram mais detalhes aí sobre as investigações e as suspeitas desse caso.
18: A prática do recolhimento dos valores era há indicativos que era algo recorrente. Com certeza a gente espera que talvez venha aí meses anteriores, outras provas de outros meses, mas está investigado, está focado no vereador e nos assessores.
19: A investigação focou, né, nessas possibilidades de concussão, corrupção passiva, talvez, peculato e lavagem de dinheiro, que é algo ainda que nós precisamos aprofundar, há apenas indícios.
14: Bom, por meio de nota, a defesa do vereador diz que não teve acesso integral ao teor da investigação, que respeita o trabalho e reforçou a necessidade do respeito ao devido processo legal, ampla defesa e presunção de inocência. Câmara de Vereadores de Curitiba também divulgou uma nota destacando aí que o Ministério Público cumpriu o mandado de busca e apreensão no gabinete do vereador e que permanece à disposição das autoridades. Logo após a operação, um colega do Lorenz, o vereador Éder Borges, do Novo, de Câmara Municipal, quero dizer colega aqui, né, que integra o Conselho de Ética também, divulgou um vídeo nas redes sociais.
20: Hoje teve gaeco na Câmara de Curitiba e foi no gabinete do vereador Lorenz Nogueira, que é acusado de rachadinha, e foram encontradas duas malas recheadas de dinheiro. Quem é esse vereador? Pasmem você, ele é presidente do Conselho de Ética dessa casa. Agora, a pergunta que fica no ar, será que ele vai pedir afastamento do cargo de presidência do Conselho de Ética, ou será que a mesa diretora dessa casa vai pedir o afastamento dele?
14: Bom, aí vale dizer o seguinte, né? O Éder Borges, que, portanto, é vereador também, né? E além da questão de fazer parte ali da composição de vereadores ao lado do Lorenz, dividia também, né, esse espaço do Conselho de Ética. É um integrante do Conselho de Ética e responde a um processo do Conselho de Ética por ter feito lá um gesto simulando uma arminha com a mão lá no momento de uma fotografia institucional da Câmara. Além disso, né, vale dizer que os vereadores do Novo também apresentaram aí um pedido, uma representação, mirando o vereador Lorenz a respeito dessa questão, falando exatamente com todos os argumentos, né, da operação e colocando, portanto, representação por quebra de decoro parlamentar, justificando o constrangimento em relação a todos esses fatos. Aliás, foi o constrangimento também entre os vereadores da Câmara de Curitiba que levou aí, né, a uma movimentação interna para que o vereador fizesse o pedido para deixar a presidência do Conselho de Ética. Como é que pode o presidente do Conselho de Ética ter mala de grana em casa, ser alvo de uma investigação de rachadinha e ainda ter vídeo recebendo dinheiro, contando nota de dinheiro com denúncias de que estaria com essa prática criminosa? É uma suspeita até aqui, eu lembro, mas da rachadinha. Agora a Câmara vai ter essa questão para resolver, né? Como o regimento interno diz que o vice, que é o Bruno Seco, vereador no caso do Conselho de Ética, não pode assumir, vão ter que se organizar para fazer aí uma nova escolha e temos, portanto, um Conselho de Ética sem nenhum comando lá na Câmara de Vereadores e até aqui em razão desse episódio. A Câmara, inclusive, se manifestou por meio de nota, informando que recebeu o pedido e coisa e tal. O que se fala nos bastidores, né, e principalmente ali na Câmara, é que, de fato, a situação não chegou a surpreender muitos nomes, né, dessa questão da investigação, porque se notava um giro muito grande de funcionários dentro do gabinete. Isso são informações de bastidores. Além disso, vale dizer que o instituto que ele tem, do bairro Xaxim, onde ele tem a sua base eleitoral, inclusive, também entra como uma investigação, como uma visão em torno dessa questão de suspeitas. Foi dito isso também pelos investigadores do Ministério Público. A gente vai acompanhar como é que vai ser tocada essa questão aí do vereador a partir de agora e mais. Como é que ele vai se manifestar por lá também, né?
15: Precisa vir a público e falar, né? Foi alvo aí dessa operação deflagrada ontem pelo GAEC, ontem de manhã, um mandado de busca sendo cumpridos na casa do vereador, endereços ligados a ele, no próprio gabinete dele da Câmara. E aí, ontem à noite, ele teve o bom senso, né, de pedir para sair do Conselho de Ética. Não tinha o menor cabimento o vereador Lorenz, sendo flagrado contando dinheiro de assessor, continuar no colegiado em que se preza pelo bom andamento ali, né, até pela boa execução do mandato. Então, não fazia o menor cabimento esse vereador continuar no posto que estava. Então, ontem, de forma até serena, pediu aí para sair. Agora, já tem um pedido até de cassação do mandato feito pelo Novo. Novos pedidos devem aí surgir a partir de hoje, porque as imagens são muito fortes. E o negócio era tão escrachado, né, a prática de rachadinha ali, que essa investigação durou 2 meses. Houve uma denúncia de um funcionário, uma ex-funcionária, no GAECO. Em 2 meses, armou o flagrante ali, pegou o vereador com a mão na botija, contando dinheiro ali. Vai ter que explicar, que dinheiro é esse? Por que que um vereador está recebendo dinheiro em espécie de um funcionário do seu gabinete? Então vai ter que dar explicações. Foi eleito pelo PP, tem que dar explicações não só ao seu eleitor, mas também a toda a sociedade. Agora, o que os promotores disseram também ontem foi que esse dinheiro apreendido com ele, ou nos endereços ligados a ele, algo aí superior a 100 mil, era o giro que ele tinha por mês. Todo mês, esse esquema da rachadinha rendia algo em torno de 100 mil reais para este vereador. E o que chamou também bastante atenção é que essa prática da rachadinha desses funcionários não estava restrito só à Câmara de Curitiba. Por quê? Por ter influência, o vereador, por exemplo, tinha cargos na prefeitura, tinha cargos até no governo do estado. A funcionária que presta esse depoimento que a gente mostrou há pouco aqui, relatando essa pressão que recebia para devolver parte do dinheiro, ela era lotada do Detran do Paraná. Tamanha influência política que tinha esse vereador Lores Nogueira do PP. Conseguia nomear aliados até no estado, na prefeitura e, claro, no próprio gabinete. E fazia pressão. Fazia pressão psicológica para que os funcionários devolvessem parte do seu salário. Então, é um absurdo, é uma prática nefasta que, infelizmente, a gente vê e muito. E aqui, eu sei que muita gente aí da Câmara, da Prefeitura, do governo, ouve esse programa aqui. Eu faço um apelo a vocês que sofrem aí, eventualmente, claro, com essa pressão de ter que devolver dinheiro, que denunciem. Denuncie ao GAECO, denuncie à polícia, denuncie à imprensa, para que casos como esse não se repita, porque é constrangedor ver uma funcionária trabalhando todo dia e ter que devolver, às vezes, 40%, 50% do seu salário. Nesse caso, ela teve dificuldades no mês, teve que pedir para a mãe fazer um empréstimo para pagar propina para o vereador Lores Nogueira. É isso que mostra o vídeo. E o GAECO chegou a pedir a prisão do vereador Lores. O juiz que não concedeu a prisão. Mas há um pedido de prisão ao vereador Lores por conta do escracho que foi ali. Vereador contando dinheiro. Tá em vídeo. O GAECO marcou todas as notas e fez ali o flagrante, uma chamada ação controlada. E tá ali as imagens do vereador recebendo dinheiro, R$5.600 em dinheiro e sorridente, contando dinheiro. Pediu a prisão e o juiz não deu. Não sei por quê. Disse que não tinha ainda conclusões, não dava para tirar conclusões precipitadas. O que mais que o judiciário precisa, será? Então, a gente espera agora que o agora ex-presidente do Conselho de Ética seja também alvo do próprio Conselho de Ética, que responda ao Conselho de Ética e principalmente dê explicações à sociedade, porque o que nós vimos é uma patifaria, um caso revoltante em que o funcionário, além de trabalhar, tem que devolver dinheiro para o vereador.
0: E hoje tem sessão na Câmara de Vereadores de Curitiba. Vamos ver se o vereador vai prestar contas ali neste caso, né? Sobre este episódio e mais, quem é que vai se posicionar e quem é que vai se calar durante a sessão diante desse episódio absolutamente constrangedor. Uma investigação em andamento, mas é muito ruim que a gente tenha esse tipo de apuração acontecendo a partir de suspeitas, mesmo que ainda seja tratado dessa forma pelo Ministério Público, né? na Câmara de Vereadores de Curitiba. A gente vai assistir a sessão com toda certeza. 7:21. Vamos para um rápido intervalo. Tem conversa exclusiva com a nossa audiência lá no YouTube. Vem junto no YouTube em Jovem Pan News Paraná. Você que está no rádio, no carro, na FM, não sai daí. O break é rapidinho. A gente já volta com mais informações da política para você.
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1: Estamos de volta nesse jornal com atualização de informação ao vivo. Tem operação, nova fase da operação sem desconto, Carlos?
2: 31 mandados, Rafa, sendo cumpridos agora pela Polícia Federal. 31 mandados de busca e apreensão e algumas ordens cautelares, são 8, para a colocação de tornozeleira eletrônica. A gente não tem ainda os alvos, mas esses mandados estão sendo cumpridos no Distrito Federal, São Paulo, Pernambuco e também na Paraíba. Uma nova fase da operação que apura os desvios de aposentadorias do INSS, lembra? O Brasil é tão ágil em produzir escândalos que às vezes a gente até esquece. Tem ainda está em apuração por parte da Polícia Federal aqueles escândalos, aqueles desvios na aposentadoria do INSS. Então, uma nova fase da operação da Polícia Federal, cumprindo aí 31 mandados de busca e apreensão em 4 estados. Distrito Federal, São Paulo, Pernambuco e Bahia. Tendo mais informações, a gente vai te atualizando aqui.
1: É importante até, porque eu vou lembrar, né? Nós tivemos uma comissão parlamentar para investigar quem foi que desenhou esse esquema para botar a mão na grana dos aposentados do país. E aquela comissão parlamentar mista terminou até sem relatório.
2: Pediu indiciamento de um monte de gente, mas sequer conseguiu terminar, né?
1: Feita, não teve aprovação de nada.
2: O governo Lula manobrou, entrou muito forte, mudou integrantes para justamente enterrar qualquer tipo de conclusão da CPMI do INSS.
1: Aí você tinha uma investigação parlamentar, né, para buscar quem foi que foi o responsável em relação a essa questão, quem que era amigo de quem que ganhava dinheiro às custas, né, dos aposentados, e ficava nessa situação absolutamente aí, e não tivemos resposta nenhuma. Nenhuma, não fez diferença nenhuma o trabalho com todas aquelas coisas e momentos, a briga que teve para cima, para baixo. Só restaram momentos virais ali, daquele estilo que a gente bem conhece em relação à investigação, né? A gente se pergunta também se a CPMI do Master ou CPI do Master, no fim das contas, se instalada fosse, Carlos, também valeria de alguma coisa para conclusão.
2: Infelizmente a gente vem colecionando, né, maus resultados em relação à CPMI. Então, acho que a última que deu, que eu lembro, que deu o mesmo efeito, foi a CPMI do Mensalão, né? Essa sim foi colocada, instalada e chegou a um objetivo. Foram feitas revelações durante a CPMI. Quem não lembra, né, do depoimento do Jefferson, do Roberto Jefferson, né, apontando o dedo para o José Dirceu como sendo ali um dos comandantes desse esquema do Mensalão. Mas são, parece que, outros tempos. Hoje ninguém quer nem ouvir falar de CPI. E se for instalada numa sorte, o governo, pelo menos nas últimas, tem articulado para derrubar.
1: Agora, 7:30, a gente segue com o jornal falando aí sobre a possível perda de mandato do deputado petista Renato Freitas, aqui da Assembleia Legislativa, depois de uma briga no centro de Curitiba com um manobrista. O relator do caso, na principal comissão da Assembleia Legislativa, a CCJ, Comissão de Constituição e Justiça, votou para continuar o processo que pede a perda de mandato do deputado petista. Processo que prevê a punição ao deputado do PT foi concluído no Conselho de Ética e Decoro Parlamentar em maio com a indicação de cassação do mandato. Então, foi a Comissão de Constituição e Justiça, um avanço nos trâmites internos da Casa. E a partir daí, se continuar, será encaminhado ao plenário da Casa, onde então os 54 deputados vão fazer a votação e resolver ali, no âmbito do Legislativo, qual será o destino de Renato Freitas. Caso, a gente sabe desde aqui já, deve ter um desfecho no Judiciário. Pedido de cassação de Freitas foi determinado como punição depois daquela briga com o manobrista no centro da capital em novembro. Durante a sessão desta terça-feira na CCJ, o advogado de Renato Freitas, Edson Abdala, se manifestou e criticou a decisão do Conselho de Ética. Vamos ouvir o que ele disse.
3: E nós deixamos claro a todo instante. Infelizmente, apesar do tratamento muito educado na comissão, com todos os deputados que lá estiveram, ignora-se completamente circunstâncias básicas do direito. E uma delas é a questão da impessoalidade. A ideia de uma imparcialidade que foi completamente comprometida, seja em processo administrativo ou seja em processo judicial. Passou-se por cima de tudo.
1: Esse é o advogado Renato Freitas, né? Questionando tudo e todos, dizendo que a Assembleia já está comprometida, que é um ambiente hostil. Ele chegou a usar esse termo, né? Um ambiente hostil ali com o deputado Renato Freitas. Então, não teria isenção para fazer o julgamento sobre este caso. É isso que alega o advogado. Bom, logo depois, o relator da CCJ, o deputado Luiz Fernando Guerra, do Novo, que foi escolhido para dar, então, o próximo passo em relação a essa possível cassação, fez lá uma longa leitura do seu parecer, ouvinte. E ele rejeitou todos os argumentos do advogado Renato Freitas, né? Mesmo antes do relatório ser apreciado pelos integrantes da CCJ, os deputados do PT, Ana Júlia e Arilson Chiorato, pediram vista, ou seja, mais tempo para analisar ali aquela decisão. Então, nesse caso, o que vai acontecer daqui para frente é que a análise deste relatório que o Luiz Fernando Guerra, deputado, né, deu ali ok para que a coisa caminhe internamente, né, isso seja realizado só na próxima sessão, que é na terça-feira que vem. A gente vai ouvir um trecho do que aconteceu por lá.
4: As teses recursais não revelam ilegalidade ou nulidades capazes de afastar o parecer aprovado no Conselho de Ética. A conclusão principal, porém, permanece o mérito disciplinar pertencente ao Conselho de Ética e nas etapas regimentais próprias ao plenário desta Casa de Leis. Assim, esta relatoria opina pelo conhecimento parcial do recurso na parte conhecida pelo seu desprovimento. Quanto às matérias de mérito, que excedem os limites do artigo 33 do Código de Ética, opina pelo seu não conhecimento, mantendo-se integralmente o parecer aprovado pelo Conselho de Ética e Decoro Parlamentar, que decidiu pela perda do mandato do deputado Renato de Almeida Freitas Júnior. É o voto, senhor presidente, em Curitiba, 26 de maio de 2026.
5: Presidente, peço vistas.
6: Para discutir.
5: Tem pedido de vistas, presidente. Qualquer discussão agora vai ser de relação a mérito.
7: Pedido de vistas?
5: Por favor.
7: Está concedido vistas.
6: Eu quero discutir, presidente. O senhor não abriu para discussão?
7: Não, tudo bem, mas ela acabou pedindo vistas.
5: Se abrir para... Assim, podemos abrir.
7: Se Vossa Excelência desejar, não tem problema, mas ela já solicitou vistas.
6: Peço vistas também.
7: Concedido vistas, deputado.
1: O PT não estava se entendendo ali durante a sessão, né? Tava ali, pede vista, eu quero discutir, não, mas eu pedi vista. Estavam ali, no fim das contas, acabou aceitando. Acho que entenderam que discutir talvez não fosse o melhor caminho ali, a melhor medida, porque ia ter muitos deputados também interessados em debater a questão. Pois bem, então agora o que acontece é essa etapa. A gente já vai explicar melhor para você daqui para frente os próximos passos. O fato é que o deputado Renato Freitas não compareceu à sessão da CCJ, mas publicou um vídeo nas redes sociais, está chamando aí para uma manifestação em sua própria defesa. Vamos ouvir aí um trechinho.
8: Dia 6 de junho, agora, 14h, na frente da Praça Santos Andrade, a gente vai se levantar e dizer aos coronéis que a gente não se conforma em ser silenciado, caçado, perseguido e eliminado do jogo. É tão difícil para a gente entrar no jogo. Quando a gente entra, eles não aguentam. Esse respeita. Esse é o lugar da
1: época. O Renato Freitas, né, lá na Rua 15, com hip hop.
2: Parece que alguém fez alguma coisa contra ele ali, né? Não aceitam. É difícil entrar na Assembleia? Claro que é. Tem que ser eleito, passar pelo crivo das urnas ali. Mas quem, em tese, tá ameaçado de sair é o próprio Renato Freitas por atos que ele próprio cometeu, né? O que nós estamos vendo são consequências de atos praticados pelo próprio Renato Freitas no meio da rua, a troca de socos aí, que imagens tristes que viraram o Brasil aí, né? Rodaram o país inteiro.
1: Não, todo mundo viu aquela, você fala, a briga no centro de Curitiba, todo mundo já sabe do que se trata, claro.
2: Agora, Rafa, não teve novidade nenhuma, né? Na CCJ ontem. Já era esperado esse entendimento do deputado Luiz Fernando Guerra, inclusive é advogado, né? E fez esse parecer ali, considerando legal todo o processo dentro do Conselho de Ética. E aí o advogado, claro, está dentro do seu ofício ali de questionar. E esses questionamentos que ele falou ali de impessoalidade, de perseguição política, fala até em questão de prazos regimentais que foram, em tese, descumpridos, né? Não foi assim que que o relator entendeu agora, mas são argumentos que o advogado Edson Abdala vai levar à justiça, né? É, vai buscar na justiça a anulação desse processo aí que pode resultar na cassação. O PT, obviamente, fez o que era esperado, né? Ana Júlia, os dois representantes ali no colegiado, Ana Júlia e deputado Arilson Fiorato, pediram vistas, muito possivelmente, perdão, muito possivelmente vão apresentar um relatório em paralelo para que seja apreciado pelo Conselho de Ética, pela CCJ. E aí, se a CCJ acolher esse pedido de cassação do mandato do Renato Freitas, vai para o plenário para que os deputados decidam o futuro político do deputado do PT.
1: E aí vale dizer o seguinte, já teve promessa aos microfones da Jovem Pan e Jovem Pan News que, se de fato a questão caminhar, palavra do presidente da Assembleia Legislativa, ele não vai ficar engavetando. Vai colocar para apreciação dos deputados e aí, segundo ele, né, o plenário será soberano. Decisão que for feita, que for tomada lá, será respeitada, né? De imediato, inclusive, ele falou. Vai colocar o trâmite interno e põe a apreciação dos 54 deputados. Nos bastidores, tá? Existem, claro, cálculos que são feitos desde já, porque tem uma parcela que, de fato, é uma parcela de oposição política. Não quer dizer que é uma parcela que necessariamente está perseguindo Freitas, né? Mas é uma parcela de oposição política que já calcula que existiriam pelo menos 28 votos e que isso seria suficiente para garantir uma cassação de Freitas.
2: É, e a previsão, o cronograma é que chegue ao plenário aí até a primeira quinzena de junho, né? Semana que vem já vai ter essa sessão da CCJ, deliberando sobre isso, e se for a plenário, o próprio presidente da Assembleia Legislativa disse aqui em entrevista à Jovem Pan que não vai perder tempo. Chegando à mesa executiva, vai botar para votação em plenário. E é assim que tem que ser. O que a gente não pode ver é passando pano ali, aliviando para deputados. Se o Conselho de Ética fez o trabalho, apontou para uma cassação, a palavra é dos deputados. Deputados ali, o plenário é soberano. Então não pode ficar o presidente ou alguém da mesa segurando esse processo. Então vai imediatamente ao plenário e aí a gente vai ter um desfecho desse caso do Renato Freitas, que é um deles, né? Esse é um deles, mas na minha visão o mais gravoso que vai e pode resultar aí, tudo indica que resulte na cassação do mandato do petista.
1: Aí depois disso, depois desse desfecho na Assembleia,
2: aí a justiça.
1: Aí a justiça. Aí a gente vai ver todos esses questionamentos ali, né? Do advogado
2: sai
1: trazendo.
2: Sai da esfera política, vai pra esfera judicial.
1: Isso mesmo. E ele vai alegar duas coisas principalmente, ele antecipou já, aliás, o que ele vai a trazer como argumentos principais. Falou que são dois pontos. Primeiro que na visão da defesa do Freitas, quando ele tava lá trocando socos, né? Chutes, aquela situação toda, com o manobrista, ele não estava no exercício da função, o que os deputados questionam porque ele estaria com um assessor parlamentar e teria até aquela situação de um carro envolvido também da Assembleia lá na região onde ele estava. E a segunda questão que vai ser alegada pela defesa de Freitas é de que há ali um desejo hostil simplesmente de caçá-lo, né? Que converge com o discurso que ele trouxe, né? Se apresentando como um perseguido político, né? Uma pessoa ali que está numa situação de injustiça, que nada fez, que é só sua presença que incomodou e não seus atos. E aí a gente vai entender o que é que o judiciário vai ter a dizer aí sobre essa situação. Agora, 7:40, 7:40, vamos falar aqui sobre política, nossa pauta 2. Governador do Paraná, Ratinho Júnior, adiantou aí uma aliança com o Podemos para a eleição desse ano, falou inclusive que vem conversando com outros partidos para fortalecer a sua chapa. Até aqui, o governador conta apenas com o apoio do Partido Republicanos, mas as negociações, segundo ele, seguem aí a todo vapor e, portanto, este é o momento de concentrar esforços na articulação política para dar ali mais alianças ao PSD. Na última eleição, em 22, o Ratinho tinha apoio do Republicanos, MDB, Solidariedade, PL, União Brasil, Progressistas, PMB, Agi, Prós e PTB, e a gente sabe que também depois houve ali uma aproximação com o Novo. Agora o trabalho será mais árduo, né? Até porque Ratinho não vai ter o apoio do PL e tampouco do Novo. Então, inclusive, o governador, nessa terça-feira, adiantou aí que deve contar com o apoio do Podemos. Vamos ouvir o que disse

0: eles, não só partidos, mas sim também lideranças, que entendam que o Paraná tem que continuar nesse bom momento que está acontecendo. Então a ideia é poder, na medida do possível, ir ampliando esse leque de apoio na pré-candidatura do Sandro Alex e também do Alexandre Cury como presidente do Senado. É um nome importante, né? Nós temos uma relação de amizade muito boa. Estava nosso secretário até poucos dias atrás. Nós não queremos ter a audácia de dizer quem deve ser candidato e quem não deve ser candidato. Nós estamos cuidando daquilo que é a nossa responsabilidade, que é do partido, do PSD. Mas claro que todos aqueles que entendam que é possível a gente construir junto uma aliança e manter o Estado unido em paz, nós queremos ter do nosso lado.
1: Bom, Carlos Coba, aqui tem ouvinte escrevendo, eu já vou puxar até a participação do chat. Cadê aqui o ouvinte? Que eu tinha acabado de ler a participação, já vou achar o nome aqui. Mas aqui, ó, o Aderley, Estevão. Eu acho que o Ratinho tá demorando muito em suas decisões. Tá ou não tá, Carlos Coba?
2: Olha, na verdade é o seguinte, todo esse processo do PSD, de interno, de escolha do pré-candidato, de fato foi demorado, né? Isso é público e notório, né? Tinha um plano, A, um B, um C, e aí veio o nome do ex-secretário de infraestrutura, o Sandro Alex, como o nome do partido para disputar o governo do Estado. Isso veio, de fato, atrasado, né? Enquanto outros partidos já tinham até alianças formadas, o PSD sequer tinha um nome para chamar de seu para disputar o governo do Estado. E aí está sofrendo com isso, né? A Rafa bem lembrou aqui, a sopa de letrinhas que tinha ali no arco da aliança do governador Ratinho Júnior em 2022, tinha acho que 8, 9 partidos de aliança. E aí nós estamos agora entrando no mês de junho com apenas um partido declarando oficialmente apoio à candidatura do Sandro Alex do PSD, que é o Republicanos, que ali tem Alexandre Cury. Claro que essas conversas vão se intensificar a partir de agora. Nós temos um período até as convenções, que é quando as cartas vão ser colocadas na mesa. Mas, de fato, quando a gente vê, por exemplo, o PT já está fechado ali com 4, 5 partidos. Rede, PV, PDT, PT já tem ali o seu arco de aliança. O PL e o Novo já estão casados há algum tempo.
1: E chapa fechada já.
2: Chapa fechada, não entra e não sai mais ninguém. E aí você tem partidos aliados que estão olhando, e a verdade é essa, olhando com desconfiança para essa candidatura ainda do Sandro Alex. Saiu uma pesquisa recente do Instituto IRG que deu bons números, né, ao Sandro Alex, mas ainda tem partidos olhando com uma certa desconfiança. Essa candidatura vai embalar, não vai embalar, então vou esperar ainda um pouco para tomar aqui o meu rumo eleitoral. E eu tô falando do Podemos, tô falando da União Progressista.
1: O Podemos não falou nada depois dessa declaração.
2: Tá quieto. E foi provocado ontem. Tanto pela nossa produção, por mim e também pela Rafaela. Fomos atrás do Podemos. E aí? Vai anunciar? Veja, calma. Tamo vendo. Tamo analisando, né? Tamo conversando. Embora tenha tido uma reunião do Felipe Franceschini, presidente do Podemos, com o governador Ratinho Júnior. Coisa de 10 dias atrás. Depois dessa reunião, o Ratinho efetivou o William, o secretário de trabalho, que é ligado ao do Carmo, deputado do Podemos. Ou seja, ali era o indício de que, ao conceder a Secretaria do Trabalho ao Podemos, viria declarar essa aliança ao PSD. Ainda não veio. Está caminhando para isso? Sim, está caminhando para isso, mas ainda não está fechado. Vamos aguardar agora esse posicionamento do Podemos. E com relação à federação, aí é uma outra conversa, bem mais complicada. Por exemplo, o Rafael Greca convidou uma deputada do União Brasil, a Luísa Canzani, para ser sua vice. Né? O que causou aí um burburinho no Centro Cívico, porque o Ratinho Júnior espera contar com o PP e União Brasil na aliança com o PSD. Então a conversa ali vai ser um pouco mais complicada, não vai ser tão fácil. Mas a federação também vem sendo aí cortejada por Sérgio Moro. Mas são algumas definições que vão ficar mais para o mês de julho, aonde começam ali as definições por conta do processo, do período de convenções partidárias.
1: E aí vale dizer o seguinte, né? Quando a gente começa a olhar essa questão de alianças, até para o cenário nacional, onde começou a surgir aquela história de Zema com Caiado, que seria juntos, né? Juntos, quem sabe, né? Zema, depois que o Zema, enfim, né, decidiu ali mirar o Flávio Bolsonaro, ele começou a ventilar essa história na imprensa, que ele não descartaria aliança com o Caiado sinalizou que no primeiro turno não deve ter aliança com ninguém, e aí há uma outra possibilidade. A gente se pergunta como é que fica ficaria também.

0: também aqui no Paraná, né, com esse espelho, porque o Zema, por exemplo, com o novo, aqui parece que já azedou 100% a situação, né?
1: Azedou 100%. Nossa. Aqui o novo tá bem entrincheirado ali com o Sérgio Moro. Agora, essa aliança com o PSD nacional com o novo, como é que isso repercutiria aqui, né? O partido iria liberar os seus estados para definir as suas alianças ou teria uma determinação de cima para baixo da Executiva Nacional dizendo o seguinte, não, é PSD e novo em todos os estados. Pro Ratinho Júnior isso é excelente, né? Porque perdeu o novo para Sérgio Moro, dormiu no ponto, perdeu o novo pro Sérgio Moro e torce agora para que haja essa determinação da Executiva Nacional. PSD e novo andem juntos em todo o estado. É uma possibilidade remota, mas é uma possibilidade.
0: A gente tem ainda mais uma fala do governador que trouxe ali a visão de que, por enquanto, a população não está muito envolvida também para falar sobre a questão de desempenho em pesquisa. Vamos ouvir aí o que disse Ratinho.
2: Nós já temos o apoio do Republicanos também, que publicamente já soltou uma carta de apoio à candidatura do Sandro Alex, e nós, da mesma forma, uma carta de apoio ao Republicanos com a candidatura, pré-candidatura do Alexandre Cury para Senado. Esse trabalho agora é um trabalho partidário, né? Até porque as eleições só podem acontecer no período eleitoral e depois das convenções. Então agora é muito mais um trabalho político partidário, né? Com as lideranças que nós temos, desde vereadores, prefeitos, lideranças de bairro que, né, entendem que querem fazer parte desse projeto. E a população, no modo geral, ainda não está, vamos dizer assim, preocupada com a política eleitoral. A população discute política, questões econômicas do Brasil, o ambiente político do Brasil, mas não está ainda discutindo política eleitoral. Tanto é que as pesquisas dizem que 70% das pessoas não sabem quem vai votar. Então, acho que na medida que vai chegando mais o prazo eleitoral, a pós-Copa, e as pessoas vão identificando os nomes dos candidatos, aí começa, sim, de fato, as pessoas terem uma leitura mais clara da questão eleitoral.
0: Então, a aposta está muito explícita aí, é a questão de colar cada vez mais a imagem do governador Sandro Alex para tentar alavancar, mas, por enquanto, a estratégia é fazer esses encontros. Ele até falou ali, prefeitos, fazer encontros.
1: E tem feito, né?
0: E tem feito vários.
1: Vários encontros do PSD, reunindo lideranças, sempre com Alexandre Cury e Sandro Alex no palco, muito elogiados. Agora, o governador acerta isso aí, isso é verdade. O eleitor paranaense não está, nem brasileiro, ainda está conectado com o processo eleitoral. Agora é o momento, de fato, dos políticos, dos partidos políticos conversarem, articularem para fechar essas alianças. E aí sim, a partir da campanha na rua, a partir aí do dia 5 de agosto, quando termina o prazo das convenções, aí começa a campanha propriamente dita, e aí sim, o assunto começa a ser mais próximo do eleitor. Por enquanto, o eleitor está pensando em fechar conta no mês. Eleição vai ficar para depois, de fato, para depois da Copa, né? Então, tem muita gente aí envolvido com o Master, por exemplo, que diz o seguinte, graças a Deus que é ano de Copa, tomara que o eleitor esqueça um pouco de mim, olhe mais para a seleção, né? E olhe pouco para a política. Agora, depois da Copa, aí sim o assunto volta a esquentar.
0: 7:51 antes do intervalo, eu vou registrar aqui várias participações que nós recebemos pelo WhatsApp. O Roger do Atuba mandou com todas essas evidências, não há chance de ser cassado, falando sobre o vereador de Curitiba. Também o Rodrigo Castro mandando ali, né, com relação ao vereador, aí ele colocou o comentário dele sobre o caso e depois continuou, né, por isso no Brasil roubos, corrupção, continuam na política, parece que não há penalidade. Também quem participa com a gente, Davi Castellani, mandou aqui um comentário, nosso país moralmente e juridicamente falido, não apenas em um caso específico, mas para outros crimes também, nosso sistema está falido. Quem mais participa com a gente? Vereador, pego em caso de rachadinha, e pasme, não é nem de esquerda e nem de direita, mandou aqui o ouvinte. Quem que foi? Robson, mandou aqui perguntando, questionando também casos que envolveram aí Ademar Traiano, da Assembleia. Quem mais? O perfil DF Colino mandou aqui participação pelo Whats, dizendo, vocês gostam de pesquisar, eu pesquisei, inclusive, ele falou, pesquisem o escândalo da mandioca. Com muito medo eu pesquisei aqui.
1: Da mandioca?
0: Aqui. Foi. E apareceu que foi uma grande fraude que aconteceu entre 79 e 81 no Brasil, com mais de 100 pessoas, incluindo lá uma série de políticos que fraudaram empréstimos do Banco do Brasil destinados ao plantio da mandioca. Mandou aqui nosso ouvinte, também é conhecimento.
1: Até na mandioca levam dinheiro, hein?
0: Quem mais? CPI do INSS não progrediu nada em razão de decisões do Supremo. Protegeram depoimentos da maioria dos envolvidos e o PT votou contra prorrogar desse jeito. Não tem mesmo como resolver, mandou aqui o Sérgio Brunholo.
1: A Polícia Federal tá trabalhando, né?
0: É isso.
1: Tá trabalhando.
0: Olha, a gente vai agora com o quadro de economia.
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0: Vamos ver juntos aqui, ó. Bitcoin, R$388.314. Ethereum, R$10.459. Dólar comercial a R$5. Atualizando para você outras informações do mercado financeiro. Euro a R$5,85. Saca da soja, R$129,47. O índice Bovespa fechou em menos 0,69%. Não sai daí, o intervalo é rapidinho. Ou então faz melhor ainda. Vem junto com a gente, com a nossa audiência lá do YouTube em Jovem Pan News Paraná.
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4: 7h58, antes de ir embora, a gente te conta ainda que o Paraguai vive um momento de transformação econômica que tem chamado a atenção de diferentes partes do mundo, entre empresários e investidores. Crescimento acelerado, incentivos fiscais e um ambiente voltado a novos negócios. O país vizinho busca ir muito além da imagem histórica ligadas apenas ao comércio de fronteira. Foi para entender esse cenário que representantes do Grupo RIC, do qual faz parte, claro, a Jovem Pan e Jovem Pan News, estiveram em Cidade del Este, uma série de encontros com autoridades e lideranças econômicas. Quem conta mais é o repórter Vinícius Machado.
5: Olá para você que está ligado na Jovem Pan News. Os olhos do mundo se voltam para países com mais liberdade econômica e potencial de crescimento. Aqui na América Latina, o Paraguai se equipara a países do Sudeste Asiático e se torna uma nova terra de oportunidades. Mecanismos como a Lei de Maquila permitiram mais competitividade econômica, reduzindo impostos e, da mesma forma, atraindo investimentos estrangeiros, não só de brasileiros, mas também de outros países. Cidade do Leste, na tríplice fronteira entre Brasil, Argentina e Paraguai, é uma das cidades que mais apresenta potencial de crescimento, em média 15% ao ano, tanto em população quanto também em novos negócios. Sabendo dessas informações, o Grupo RIC também veio conferir de perto todos os detalhes e a sua presidência cumpre a agenda no país. O primeiro encontro foi na prefeitura da cidade. O presidente do Grupo RIC, Leonardo Petrelli, teve uma reunião com o prefeito de Cidade do Leste, Daniel Pereira Mujica. A cidade, com 69 anos, enfrenta um boom de crescimento. Entende a sua origem ligada ao comércio, mas reforça a importância de caminhar em um desenvolvimento ainda maior, ser muito mais do que um destino de compras.
6: A nação cresceu com isso, disse Daniel.
7: Porém, hoje em dia, os setores econômicos estão se diversificando.
6: Teremos outros juros crescentes, como expliquei recente. Também é importante que aqueles que não conhecem, que Cidade do Leste não é apenas um microcentro comercial. Temos setores muito bonitos, muito prósperos e muitos brasileiros já conhecem. Estamos conseguindo muitos investimentos.
5: O itinerário incluiu também um encontro com representantes de um dos principais bancos do país. O Grupo RIC está de olho nesse potencial e acredita na possibilidade de um Paraguai muito além da fronteira e na mudança de uma imagem, há muito tempo, distorcida e, por muitas vezes, negativa com um dos nossos principais vizinhos.
8: E nada mais propício nós proporcionarmos essa aliança, essa integração dos industriais, dos comerciantes, dos empresários do Paraná e também do Brasil com o Paraguai, que vive um momento muito importante de muito desenvolvimento. Então, para nós é uma honra e é uma oportunidade enorme de fazer essa conexão entre os dois países.
4: Mais informações você encontra no nosso site, ric.com.br, que aliás tem coluna do Carlos Coba, que minha por lá, né, Carlos? É. Lembrando a nossa audiência.
9: Nós temos conteúdo lá, você que quer, depois que termina o jornal, ficar ainda mais ciente do que está acontecendo nos bastidores da política, eu convido para que leiam tanto a minha coluna quanto a da Rafaela Moron no ric.com.br.
4: Bom,
9: estouramos tudo, né?
4: Estouramos tudo, 8:01, é hora de ir embora, hora de dar tchau. Tinha um negócio que ela tá na hora de dar tchau?
9: Era um desenho infantil,
4: ah,
9: né?
4: Ah, era um desenho.
9: Teletubbies.
4: Tchau! Não deve ser, tá na hora de dar tchau.
9: Tá dizendo que sim.
4: Era, Tercísio, era isso? Então tá bom.
9: Ela que tem filha pequena e a gente tem que lembrar de desenho, né?
4: Eu sou antitelas.
9: Entendi, antitelas. Um ótimo dia a todos, uma excelente quarta-feira, Tarcísio, a você também, Rafa. Um grande abraço, amanhã estamos de volta bem cedinho.
4: Tô saindo pela tangente, né? Claro que eu assisto TV o dia inteiro. Bom, é o seguinte, fico no celular ainda, né? 15h tem Pan News Opinião. Se vem colocar o seu comentário também no nosso YouTube à tarde, participando. Esperamos todos vocês das 15h às 17h, eu e Manuela Niklevix. E amanhã estarei de volta aqui na sensacional companhia do Tarcísio e do Carlos Coba, aqui na sua, que está nos ouvindo ou sintonizado lá pelo YouTube. Combinado? Não esquece que o Grupo RIC é jornalismo de resultados. Um excelente dia para todos nós.
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12: Bom dia pra você que tá me levando de carona aqui na 101.5, agora 8 horas e 7 minutos, trânsito um caos em Cascavel. Mas antes, quero chamar sua atenção pra 2 pontos aqui com acidente. Temos um acidente reportado ali na Marechal Cândido Rondon com a Rio de Janeiro. Então pra você que tá nessa via, temos um fluxo intenso, trânsito parado ali na Marechal Cândido Rondon, desde a Rua Fortaleza. Pra você também que tá ali próximo, temos na Rua Castro Alves, duas quadras também, atravessando a Recife também com esse fluxo intenso. Pra você que já tá andando na Fortaleza ali com a Visconde de Guarapuava, outro acidente também reportado com um fluxo moderado se formando ali. Temos na Barão do Rio Branco também fluxo intenso até ali a rua, na Avenida Piquiri, até a Avenida Brasil. Então, pra você que tá por aí também, na Jacarezinho, nem se fala, também trânsito caótico ali do Shopping Catuaí até a próxima rua Paraná. Lembrando que tem muita neblina também em alguns pontos, então também uma atenção redobrada. Se você passou por alguma informação aí, pode passar pra nós lá no 998-460066.
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12: Abrindo a nossa manhã oficialmente, dando start aqui ao nosso Rock and Pop. Muito prazer, eu sou Amanda Calil, te faço companhia até o meio-dia aqui no seu radinho. E você que tá do outro lado me fazendo companhia, tô esperando você, tá? Manda o seu alô lá no Whats ou também no arroba Jovem Pan Cascavel. Nessa hora, tá valendo um voucher do Boliche lá do Boulevard. Pra você participar, é só mandar o seu alô lá no nosso WhatsApp com o emoji do Boliche e deixar o seu nome e bairro, tá? Então, finalzinho aí do nosso Rock and Pop, já temos esse ganhador ou essa ganhadora. E vamos começar, né? Nosso Rock and Pop vai até as 9, temos notícias, temos boletim do trânsito, sempre pra você ficar super bem informado aqui, também curtindo boa música. E pra começar hoje, nós vamos lá pra 1992. Vamos com Nirvana abrindo a nossa manhã de hoje. Começou!
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0: Jovem Pan, número 1 de Cascavel, número 1 da sua quarta-feira, 8h22, é o nosso Rock and Pop. Lembrando que tá valendo uma hora de boliche lá no Boulevard, no Shopping West. Manda lá no 998460066 o emoji do boliche, mais o seu nome.
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0: a Jovem Pan, número 1 da sua quarta-feira, 8h32, é o nosso Rock and Pop. Pra você que tá chegando agora, bom dia, uma excelente manhã, bom trabalho. Pra você que tá me levando de carona e lembrando, o nosso WhatsApp é o 998460066. E tá valendo uma hora cortesia do boliche lá do Boulevard, aquele que fica no Shopping West. Pra você participar, você manda o emoji do boliche, mais o seu nome e bairro, e já está automaticamente concorrendo. Tá no finalzinho do nosso Rock and Pop, já sai o ganhador ou a ganhadora. Enquanto isso, vamos de notícia, o intervalo chegando, na sequência mais rock e mais pop pra você. A proposta que prevê o fim da escala 6x1 enfrenta resistência no Senado. Parlamentares da oposição e empresários estão se mobilizando para atrasar o andamento da PEC, usando estratégias regimentais para impedir que a votação aconteça rapidamente. A avaliação desse grupo é de que o tema pode gerar impacto político e econômico, principalmente em setores que dependem desse modelo de jornada. Empresários alegam que a mudança pode aumentar custos para as empresas e afetar a geração de empregos. Já integrantes da oposição defendem que a discussão precisa ser mais ampla e feita com mais calma, antes de qualquer decisão definitiva. Enquanto isso, o governo tenta acelerar a tramitação da proposta, apostando no apoio popular ao tema. A expectativa é que o debate continue forte nos próximos meses, principalmente por causa da proximidade das eleições.
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5: Agora 8 horas e 38 minutos. Atenção, você que está no cruzamento da Rua General Osório com a Rua Rio de Janeiro. Fluxo intenso nesse cruzamento. Temos ali próximo também na Rua Visconde Guarapuava, entre a Rua Rio de Janeiro e Rio Grande do Sul, também com essas duas quadras, um trânsito mais lento. Já próximo ao Hospital Gênesis, na Rua Paraguai, também com fluxo intenso até a Tancredo Neves. Para você que está curtindo aí, pode mandar para nós também, se tiver algum semáforo que não esteja funcionando, algum buraco na pista, no 99846-0066.
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0: Essa é a Jovem Pan, número 1 de Cascavel, 8h56. Skank com balada do amor inabalável. Nessa manhã de quarta-feira, o nosso Rock and Pop. Interrompendo rapidinho aqui, antes de chegar a melhor da semana, que é uma música maravilhosa também, meio texana, country, com Ella Langley. Eu queria falar pra você que tá valendo nessa hora, uma hora de boliche, cortesia pra você, lá do Boulevard, aquele que fica no Shopping West. Pra você participar, manda lá no 998460066. O emoji do boliche, mais o seu nome e bairro. Muita gente participando aqui. Já quero mandar um abraço ali pra Ana Cláudia, que tá curtindo, a Mari. Temos aqui o Cassiano também, temos o Henrique curtindo. Muita gente nova participando. E você que tá ligando seu som agora, eu também te espero, tá? Eu não sou nada sem você aí. É você do outro lado do rádio, me levando de carona, essa tagarela que não para de falar na sua orelha. Ou pra você que tá no site ou pelos aplicativos. O Fernando, eu sempre falo ali que no trânsito, a gente fala sobre a plataforma Waze, né? Mas assim que você tá dirigindo também, tem algo pra gente reportar, pode mandar que a gente tá passando. E ele falou uma verdade aqui, que tem vários buracos na rua Vitória, entre a Salgado Filho e Oswaldo Cruz. Ele falou que faz anos, tem que trocar o asfalto todo por lá. E é assim, eu passo por lá também. Treme tudo as casas, ele falou, quando os carros passam, de tanta buraqueira. E isso é um dos pontos de Cascavel, né? Que realmente tá complicado o asfalto ali. Pra você então que tá seguindo aqui a nossa manhã, 8h58, lembrando o nosso WhatsApp então, daqui a pouco tem prêmio, 998460066. Bora, bora, vamos com a melhor da semana.
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0: Jovem Pan, ela Lingley, fechando aí com a melhor da semana, essa música country. O country em si, né, tá voltando com tudo aí. Porque a gente tava comentando ontem, desde 2025 pra esse ano, tá bombando de novo essas músicas mais texanas, né? 9-2, você que tá chegando agora, o nosso Rock and Pop vai ficando por aqui. Mas não tem problema, porque tem muito pra rolar ainda. Ainda temos boletim do trânsito, temos notícias. Enfim, mas antes… levou a hora de cortesia do boliche lá do Boulevard foi o Cassiano Gomes, do Centro. Final do telefone 7519. Cassiano, vamos entrar em contato contigo para você vir retirar o voucher aqui na RIC TV, tá? Para você que participou e não ganhou, não se preocupe, tem mais sorteios, inclusive do voucher ali do boliche. Combinado? Então, antes do nosso intervalo agora, vamos de notícia. Fica coladinho aí. Entrou em vigor ontem a nova atualização da NR1, norma do Ministério do Trabalho, que agora obriga empresas a incluírem a saúde mental dos funcionários nas políticas de segurança do ambiente profissional. Com a mudança, situações como pressão excessiva, metas abusivas, assédios, sobrecarga e jornadas desgastantes passam a ser tratadas oficialmente como riscos ocupacionais. Isso significa que as empresas terão que identificar esses problemas e criar medidas para prevenir impactos psicológicos nos trabalhadores. A fiscalização também deve ficar mais rígida e empresas que não cumprirem as exigências podem receber multas e outras penalidades. A medida surge em meio ao aumento dos afastamentos por ansiedade, depressão e burnout registrados nos últimos anos no país, reforçando a preocupação com a saúde mental dentro do ambiente de trabalho.
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6: Muito bem, agora 9 horas e 9 minutos. Atenção, você que está na rua Rio de Janeiro, entre a Barão do Cerro Azul e a rua 7 de Setembro. Temos ali 5, 6 quadras de trânsito moderado. Temos também esse trânsito moderado na rua Olavo Bilac, entre a Brasil e a rua Antonina. Ali próximo também temos a rua Riachuelo, entre a rua Paraná e Minas Gerais, também com esse fluxo intenso. Para você que está na Avenida Brasil, me levando de carona aí, com o cruzamento da rua 7 de Setembro, também com esse trânsito mais parado. Na Avenida Piquiri, então, nem se fala. Até ali a Avenida Brasil, com esse fluxo intenso também, ali próximo à rua Minas Gerais. Então, para você que tá passando por aí, por esses pontos, atenção redobrada. E lembrando que você também tem voz. Pode mandar seu alô lá no 998-460066.
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6: Muito bem, por aqui a gente segue dando a continuidade na nossa Manhã da Pan. Eu sou Amanda Calil, te faço companhia até o meio-dia, esperando você no Whats e também no arroba Jovem Pan Cascavel. E olha só, daqui a pouquinho temos também entrevista. Então, pra você, fica ligadinho também no nosso canal do YouTube. Vamos abrir com Olivia Dean essa hora. Então, aumenta o som aí, curte bastante.

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4: Muito bem, é isso mesmo. Já estamos ao vivo também através do nosso canal do YouTube Jovem Pan News Paraná para você acompanhar. E lembrando que essa live também fica salvo. Para você que está curtindo Me Levando de Carona na 101.5, hoje vamos falar aí sobre vestibular de inverno tá chegando. Para você que tá com filho adolescente, que vai entrar também na faculdade, ou para você, de repente, que quer aí fazer uma... mudar um pouco a sua rota, o profissional, então de repente quer voltar a estudar também. Hoje eu tô recebendo o Leonardo Tampellini, ele é coordenador do curso de IA da Faculdade Dona Duzi. Pra você tá sempre curtindo aí, ouve bastante aí nos nossos intervalos falando sobre essa faculdade. Então ele tá aqui pra gente bater um papo sobre esse vestibular, sobre os cursos, enfim, fica ligadinho aí. Bom dia, Leonardo, bem-vindo ao nosso estúdio.
5: Bom dia a todos ouvintes da Jovem Pan. É sempre excelente falar aqui de cursos de IA, de tecnologia, uma área que eu adoro.
4: Principalmente essa parte de IA, né? Que a gente vê que ela tá dominando aí o mundo e com certeza ela vem crescendo cada vez mais. Mas pra gente abrir a nossa entrevista primeiro, Leonardo, eu queria que você falasse um pouquinho sobre o vestibular de inverno da Faculdade Dona Duzi. Como é que funciona? Como é que vai funcionar?
5: Claro, o vestibular ele é uma forma diferenciada.
4: Uhum.
5: No nosso vestibular da Faculdade Dona Duzi, que vai ocorrer agora dia 31...
4: Tá chegando.
5: Tá chegando, já aí. a gente não trabalha com aquele vestibular tradicional. Uhum. O aluno vai lá, faz uma redação e a gente avalia vários aspectos psicológicos, lógica, para ver a capacidade do aluno de se desenvolver e preparar um mapa para que a gente consiga o mais breve possível encaixar ele na melhor vaga de trabalho.
4: Caramba!
5: Exato, então o aluno sai lá com uma ficha das possibilidades de atuação dentro do mercado de trabalho.
4: Legal, isso é bom tanto para o aluno quanto para quem vai receber ali a ficha, esse profissional nesse mercado de trabalho, né? Então, esse perfil acadêmico, esse comportamental que vocês fazem, então, ele já é uma diferencial ali da instituição, né? Você acredita, assim, que seja uma forma que realmente muda ali, que ajuda o estudante que ainda tem alguma dúvida, de repente?
5: Exatamente. Então, ali a gente consegue direcionar esses perfis,
4: uhum,
5: e encaixar nas perspectivas do curso, até para alinhar a expectativa de cada um dentro da faculdade.
4: Uhum. Então assim, então o pessoal que tá curtindo aí é legal porque eles fazem o alinhamento. Então de repente a pessoa vai com uma ideia e vê que de repente se encaixa em outra, né, Leonardo? É isso?
5: Isso, de uma maneira muito simples.
4: Legal.
5: Porque você vai lá no dia 31, você faz a redação,
4: uhum,
5: e logo que terminou em seguida você faz toda essa dinâmica aonde toda a equipe irá realizar essas avaliações.
4: Tá. Muita gente se fala aí, ouve falar muito sobre a inteligência artificial, né? E as transformações do mercado de trabalho. A gente comenta bastante aí que é importante saber pelo menos o mínimo dela, porque daqui uns tempos, com certeza, vai ser um diferencial no currículo, né? Então, como que a faculdade, Dona Duzi, prepara esses estudantes para essa nova realidade profissional? Isso, estudantes novos que estão saindo do ensino médio agora, quanto agora a pessoa que já é formada, mas tem esse interesse em buscar algo novo?
5: Todos os nossos cursos estão preocupados com a adoção da inteligência artificial, porque
4: legal,
5: ela está permeando todas as áreas.
4: Uhum.
5: Mas a gente tem um curso específico, que é o de inteligência artificial, onde a gente enfoca o aluno a ele ser aquele protagonista que não vai ser só a pessoa que sabe utilizar a inteligência artificial,
4: uhum,
5: mas que vai saber modelar e adaptar para que aonde ele for inserido dentro do mercado de trabalho consiga tirar retorno real dentro das empresas que eles estiverem atuando.
4: Entendi.
5: Então, é fundamental esse profissional que surge hoje para que guie as empresas aonde investir de maneira correta. Então, nós nos preocupamos muito com isso, por isso criamos esse primeiro curso aqui do Paraná de Inteligência Artificial, para a gente criar, para desenvolver essas habilidades nos profissionais que o mercado hoje está exigindo.
4: Ah, que bacana. Isso era uma pergunta que eu ia fazer. Você, assim, na sua coordenação ali, possui uma formação muito conectada ao mercado em si, né? A gente vê que ele vem mudando muito, principalmente na época da pandemia para cá, ó, deu uma diferenciada no mercado de trabalho, né? Quais seriam os pontos ali principais de quem está ouvindo o porquê de ir atrás da Faculdade Dona Duzi? Qual que são os diferenciais de vocês?
5: Como a gente está no ecossistema do Bioparque, que é um parque tecnológico, e temos diversas empresas lá dentro, nós construímos a matriz de todos os cursos de forma muito prática. Então, o aluno que decidir ali com a gente, estudar com a gente, vai estar trabalhando desde os primeiros períodos diretamente com empresas.
4: Ah, que
5: então,
4: legal.
5: Imagine, eu preciso aprender a programar. Certo, então vamos colocar uma meta. Temos como objetivo final desenvolver um sistema aqui para rádio.
4: Sim.
5: E nós vamos ensinando o aluno, ele com o objetivo de fazer essa entrega. E tendo avaliações também de equipes de uma banca para mostrar para ele como que está o desenvolvimento. Aproxima muito mais do mercado de trabalho. Aí não tem aquele, vamos dizer assim, aquele degrau que ele sai da faculdade e fala assim, e agora?
4: E agora, o que eu faço?
5: Exato. Não é assim. O aluno sai exatamente de como o mercado exige. Colocando algumas incertezas, colocando algumas dificuldades no meio do caminho, mas tendo todo o suporte e orientação de professores extremamente qualificados, onde quase todos ali atuam no mercado de trabalho, para conseguir desenvolver esse profissional de forma mais rápida. E é por isso que mais de 80% dos nossos alunos, antes de se formar, já estão empregados.
4: Que legal, então vocês trazem a realidade. Isso é legal porque, assim, de repente a pessoa tem uma ideia de um curso, chega lá e se identifica com outro e assim funciona. Porque, como você disse, vocês não estão preocupados só em formar o pessoal, né? Vocês querem formar e falar assim, vem aqui, vamos ensinar. É assim que vocês vão trabalhar, é com isso daqui, com essa realidade. Não simplesmente formou, soltou, jogou do ninho e falou assim, se vira.
5: Exatamente.
4: Vocês têm tudo lá.
5: Exatamente. Hoje a gente vê que o mercado de trabalho, né? Que a IA e todo esse conhecimento que está disponível, a informação está muito disponível.
4: Uhum.
5: O que o aluno precisa saber é guiar, é orientar, é resolver problemas.
4: Sim.
5: E nós vamos preparar os profissionais para isso.
4: Que legal.
5: Para ter um profissional que resolve, para ter um profissional que for contratado e com a formação da faculdade Nona Duzi, que entrega valor real para a empresa.
4: Então, para você que tem medo, fala, não, a IA vai tomar conta e não sei o que, não. Ela tá ali para te ajudar em todos os ramos. Então, você precisa estar sempre atualizado, né? Leonardo, para a gente encerrar a nossa entrevista aqui, eu vou deixar o microfone aberto para você passar mais alguma informação e também convidar o pessoal para conhecer, porque o Bioparque, ele é gigantesco. É, a gente falando aqui, não tem como passar a dimensão, né? Para o pessoal conhecer, então, essa estrutura.
5: Exatamente. Ali são 4 milhões de metros quadrados.
4: 4 milhões de metros quadrados.
5: Aonde nós temos, dentro desse parque tecnológico, tem a Federal do Paraná Concurso de Medicina, temos o IFPR lá dentro, temos o Colégio Dona Duzi, a Academia Dona Duzi, diversas empresas, a Faculdade Dona Duzi, o que vai possibilitar uma vivência muito, muito legal. Recomendo vocês a conhecerem, não só esse, mas como diversos outros projetos, a nossa queijaria lá, que é muito famosa.
4: Uau.
5: Venha conhecer. É a Faculdade Dona Duzi e eu tenho certeza que vocês não vão se arrepender. Qualquer coisa, só procurar lá, professor Leonardo Tampelini, estarei à disposição para receber cada um que deseja conhecer.
4: É uma cidade educacional, gente. Leonardo, obrigado pela sua participação aqui na PAN.
5: Obrigado.
4: Pessoal que tá curtindo aí, lembrando então que a live fica salva no canal do YouTube Jovem Pan News Paraná, pra você não perder nada. 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

0: Sempre jovem, sempre Pan, 10 horas e 3 minutos, fechando aí com uma porrada de música pra você que tá chegando agora na 101.5. Curtimos Tate McRae, tivemos Radio Love com Detonautas, Ed Sheeran, BTS, Beyoncé, Harry Styles, Bruno Mars, Black Eyed Peas, The Weeknd com Ariana Grande, Cidade Negra, Post Malone, e assim a gente segue a nossa manhã. Tô esperando você, lembrando o nosso WhatsApp, 998460066 e @ Jovem Pan Cascavel também. Na sequência, vamos entrar com a melhor sequência do seu rádio, nosso Top 10, onde temos o pedido pelo Instagram e também o flashback do dia.
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0: Muito bem, 10h11 agora. Você vai curtir a melhor sequência do seu rádio pra animar um pouquinho a sua manhã de quarta-feira, dia 27 de maio, quase na metade do ano oficialmente, hein? Marcando agora em Cascavel 19 graus. Tava marcando sol, hein? Porém, nublado em Cascavel. Tempinho que não sabe o que quer, né? Enquanto isso, vamos ao seguinte: você manda o seu alô, manda o seu pedido. Segue a gente no Instagram, porque eu vou soltar agora o Top 10. Começando hoje com o Ray.
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0: Jovem Pan número 1 nessa quarta-feira, de Ferreiro, com Aonde Quer Que Eu Vá, com o pedido pelo Instagram, aqui nas mais pedidas dessa quarta-feira, 10h31. Ficamos em sexto lugar com Justin Bieber, tivemos em sétimo Ter Swings, oitavo levamos com Tame Impala e Jenny, nono tivemos Lady Gaga com Bruninho Mars, em décimo Ray. Depois do intervalo vamos curtir o nosso top 5 com o flashback e também Conexão Jovem Pan. Fica por aí.
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0: Essa é a Jovem Pan, número 1 dessa quarta-feira, 11 horas em ponto. Sam Fender com Olivia Dean, levando a nossa medalha de ouro aqui nas mais pedidas de hoje. Segundo, ficamos com Sabrina Carpenter. Terceiro, ficamos com ela, Taylor. Tivemos em quarto, David Sands. E quinto, com Lola Young. Pra você que tá chegando agora, eu sou Amanda Calil, te faço companhia até o meio-dia, sempre esperando a sua participação. E amanhã, gente, é quinta-feira, dia de TBT. Já dá pra sentir o cheirinho de sexta. E eu fiquei sabendo que tem feriado semana que vem. Galera, que isso, hein? Deixa eu contar uma novidade. Semana que vem eu tô de férias. Vou estar off aqui pra vocês. Mas logo, logo a gente tá de volta. Antes do intervalo, bora curtir um Conexão Jovem Pan? E vocês não estão preparados pro evento que vai rolar em 2026. É sobre Natal, hein? Não, não tem nada a ver com Roberto Carlos. Segura aí.
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0: O rapper Drake bateu um recorde histórico da parada musical Hot 100 ao ultrapassar Michael Jackson em número de músicas no primeiro lugar entre artistas masculinos solo. A nova faixa Genesis STFU estreou direto no topo da lista e garantiu mais uma marca importante para o cantor. A banda de metal Slayer confirmou um único show no Brasil, que acontecerá em São Paulo. A informação foi divulgada junto de um teaser da produtora responsável pelos eventos na América Latina. Ainda não foram revelados detalhes como data exata, local e início das vendas de ingressos. Mas o anúncio completo deve acontecer nesta sexta-feira, dia 29. A expectativa dos fãs aumentou porque a banda está fazendo poucas apresentações desde que encerrou a turnê de despedida em 2019. Vocês estão preparados para esse evento? A cantora Mariah Carey confirmou que fará shows natalinos inéditos no Brasil em novembro deste ano. A turnê especial Christmas Time terá apresentações em São Paulo e no Rio de Janeiro, trazendo o clima de Natal, figurinos temáticos e sucessos clássicos da carreira dela, incluindo a música I Want For Christmas You. Os shows marcam a primeira vez que esse espetáculo de Natal será apresentado no país. As vendas gerais dos ingressos começam no dia 1º de junho, enquanto clientes Itaú terão acesso à pré-venda com desconto especial. Para você ficar por dentro demais, acesse Jovem Pan Cascavel.
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0: Bom dia, quase boa tarde pra você que tá sintonizando 11:08. E aí, bora curtir mais música pra gente animar aqui a nossa manhã da Pan? Tô esperando você, hein? Gracie Abrams, Bruno Mars, teremos Miley, Jota Quest, Benson Boone. E lembrando, segue a gente também lá no @jovempancascavel pra você não perder nada.

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0: começando essa quarta-feira, 11h32, break rapidaço chegando por aqui. Na sequência, entramos com Ed Sheeran, Maroon 5, teremos também The Pussycat Dolls. Lembrando que o nosso WhatsApp é o 998-460066.
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0: É isso aí.
1: É. E uma outra coisa que eles fazem perfeitamente bem é fazer a galera esquecer. Então, tipo, hoje tem um caso, semana que vem tem outro, na outra semana tem outro. E aí fica fácil esquecer.
2: Eu sei, mas eu não vou esquecer.
1: Vai.
2: Você me cobra sempre
1: aqui.
2: Você
1: já esqueceu dos velhinhos.
2: Sobre, não esqueci. Os velhinhos, o vazamento dos dados, né, do Instituto Nacional de Seguro Social, que é o INSS. Sabe quanto que teve, Sammy, de vazamento?
3: Quanto?
2: 2,8 milhões de CPFs, informou. CPFs foram vazados.
3: Vocês estão de brincadeira?
2: Dataprev, a empresa estatal, que a gente sabe, né, que tem tecnologia, que é responsável por esse gerenciamento de dados dos aposentados e os pensionistas, desse total, 98% pertenciam a pessoas já falecidas. Olha o esquema dos caras. O cara não tá mais nem na terra, mas vazaram o esquema, o CPF mortos, do tio Paulo, para fazer todo esse esquema e essa maracutaia. Quando a gente vai perguntar para o governo e fala, governo, Lula, o que, que aconteceu do INSS? Por que, que vocês mudaram a turma lá da Polícia Federal, né? Por que, que trocou a turma? E aí, o que a gente tem da informação agora é que a PGR convocou, né, falou que o informante da Polícia Federal trocou ele para depor sobre essas alegações do Antônio Carlos Camilo Antunes, que é o careca do INSS que pagava as mesadas. E aí vem uma coisa que a gente precisa agora deixar mais destrinchada. Quais são as mesadas? Para quem quer ter um pago essa mesada que a gente fala todos os dias aqui?
1: Quem?
2: Agora tá documentado.
1: Quem?
2: Para o filho do Lula.
0: Lulinha.
2: Lulinha.
3: Opa, Fabinho.
2: Tinha a relação com o careca do INSS.
1: Sim.
2: Meu querido Albeta, que é o estopim de toda essa história, porque, na verdade, o que aconteceu junto com a Roberta Lussinger, que foi a mulher que intermediou tudo isso, ele facilitou os negócios, que é um produto de canabidiol, que a gente fala e sabe muito bem, com o governo. E essa investigação, pelo que está constando aqui, tinha, sim, uma mesada. Ele ganhava R$300 mil, que era possivelmente, supostamente, para o Lulinha. E aí o governo foi perguntado para ele, para o que dessa história do Lulinha, e segundo o próprio governo, só trocou alguém lá da Polícia Federal porque foi uma ação burocrática. Burocrática?
1: Aí,
2: trocar, né? Quem está sendo investigado neste momento? Aí não dá, né, Morgadão? Aí a gente...
3: É, eu vou falar,
2: aí é uma
3: você,
2: barbaridade.
3: Só do nosso, velho. Não é que paga isso aí, a carinha dele lá.
1: Olha lá.
2: Olha lá, esse é o Lulinha. Vai ter muito o que explicar, principalmente para os nossos velhinhos, né, que foram roubados.
1: E o pior é que o advogado dele confirmou, né, que chegou a grana, o cara pagou as passagens e tudo mais. Então tá difícil.
2: É, a frase do Lula é, se o meu filho participou de alguma coisa, ele precisa pagar.
3: Isso então, é uma frase para o público.
2: Para o público.
3: Para os bastidores, porque
1: ele
3: não
1: vai
3: anda.
1: Falar, é o filho de um amigo meu.
2: É. Vamos voltar para a política. Bora. Aí ontem o Sammy trouxe com maestria a história da escala.
0: Hoje o jornal tá longo, né?
2: Tá.
0: Ontem tava bom, mais curtinho, né?
2: Então a gente pode acabar nesse momento.
0: Não.
2: Ah, então deixa eu te fazer uma pergunta.
0: É só uma
2: colocação. Na verdade é que eu fico falando muito sozinho, né? Parece um esquizofrênico. Eu fico me ouvindo e eu comento o que eu falo. Então vou perguntar para o Sammy Dana, que
3: você,
2: manja da escala 6x1, o que você achou da ação do governo, da turma do PL, que agora eles fizeram uma manobra, eu diria, da escala 4x3. Coloca na tela, depois você comenta para você participar um pouco, Saminha. Vamos lá.
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2: Sósteres.
3: Emílio.
0: Disse isso. É, isso aí também está jogando para a plateia.
2: É para a plateia. É, logicamente, é uma manobra, mas
0: jogou para a plateia.
3: Já está aprovado. Até o pessoal de direita.
0: Vai rolar.
2: Vai rolar, né? Vai passar, né?
3: É uma pauta popular.
0: Agora, o pessoal do comércio tá muito puto, né?
2: Tá.
0: Pessoal de supermercado, de comércio. Sim.

0: Tal. Então falando que isso aí vai impactar bem negativamente o Brasil. Quer dizer, o cara que trabalha, ele vai achar que vai continuar ganhando a mesma coisa, mas futuramente não vai, porque é aquilo lá, né? Isso aí não tem como.
1: Vai ter inflação também.
0: A conta sempre chega. Essa que é a realidade. Mas que vai passar, vai passar. Aí, beleza. Aí vamos ver como é que vai ser a consequência disso.
2: Análise.
0: Certo? É isso aí,
2: foi muito
0: Bichovski. Vamos lá? Podemos fazer o merchan? Vou fazer já. Eu vou fazer já. Já chegou?
2: Oba!
0: Então vou fazer daqui a pouquinho, por que não? Vamos ficar aqui com
2: essa... Lero-Lero.
0: É, Lero-Lero, nossa entrevistada maravilhosa.
2: Pô.
0: A primeira dama da TV brasileira.
2: Maior.
0: A maior de todos. O que, que é? Ah, ó aqui, ó. Ontem eu já comecei com dois, hein?
2: Falei
0: essa é a creatina.
2: Isso é boa.
0: Ele falou que tem que ser duas tabletes, né? Porque essa aqui é a concentrada e ela é mastigável. É um suplemento alimentar em pastilhas mastigável, sabor chiclete. É uma delícia, viu, gente? Quem, você que usa creatina, você que está acostumado com aquela que põe no...
2: Pozinho.
0: No pozinho e tal, e mexe, essa aqui é muito melhor que você deixa no carro. Onde isso. Onde
2: é prática, você prática.
0: E é uma delícia.
3: É muito prática, né, Emílio? E isso faz toda a diferença. Às vezes a pessoa acaba esquecendo ao longo do dia de usar a creatina. Então aqui, essa praticidade você pode deixar no carro, no trabalho, próprio trabalho mesmo, você pode levar a sua creatina. E o bacana é que a gente tocou em três pontos importantes. A praticidade e também a qualidade, Emílio. Isso,
0: claro,
3: é um ponto...
0: isso é importante.
3: Ontem você falou um ponto que eu acho muito importante a gente abordar, a questão da falsificação. Um dos produtos, eu pesquisei sobre isso, que mais se falsifica no Brasil é a creatina. E aí você acaba tendo uma ilusão que aquilo está fazendo bem para você ou para sua musculatura. Então aqui você tem uma creatina premium, uma creatina diferenciada, que vai melhorar muito a sua força muscular, ela ajuda nesse ponto, que é importante a gente falar, ela trabalha na molécula do ATP. Então, quando a gente fala em força muscular, resistência muscular, você precisa usar a creatina.
2: ATP é energia.
3: É energia. É energia. Ela vai jogar essa energia pro músculo, vai hidratar a sua musculatura, independentemente da idade. O jovem quer uma musculatura mais bonita, para ficar assim, formoso. Mas mais do que isso, o idoso precisa dos músculos para caminhar, levantar de um sofá,
0: subir
3: no banheiro, ir no supermercado, subir escada. Então, a creatina, ela ajuda muito na manutenção dessa massa magra, evitando também uma doença que é muito conhecida na terceira idade, que é a sarcopenia, que é a diminuição da massa magra. O seu corpo vai tendo dificuldade em algumas vitaminas, sais minerais, e a primeira coisa que a pessoa perde é os músculos. Emílio, a pessoa fica doente, vai fazer uma cirurgia, qualquer coisa. Qual que é a primeira coisa que acontece? É diminuição da massa magra.
0: Verdade. Ficou deitado, esquece.
3: Se esquece. Ou até mesmo hoje, eu vou até mais além um pouco disso. Essas canetinhas que a turma tá usando.
0: Sim.
3: Você olha e diz, o fulano tá usando a canetinha, né? É o comentário. A primeira coisa que você perde é a massa magra. Você tem que recuperar. Então, a creatina, as pessoas estão usando muito também para recuperar essa massa magra, que é saudável para o seu corpo. Os músculos têm uma relação também com a questão cognitiva.
0: Porque o corpo não gosta muito de músculo.
2: Não,
0: o corpo
2: não
0: gosta de gordura.
2: É isso,
0: que a gordura. Que é a gordura que faz a gente aguentar a tempo. Opa, sem.
3: Sim,
0: é lá onde você vai buscar.
3: Sem dúvida. O teu corpo, mentalmente, assim, inconsciente, ele quer fazer as reservas.
0: Da
3: né?
0: natureza. A reserva é gordura.
3: A reserva, ele quer fazer gordura.
0: Ó, Morgado. Não é, Morgadinho?
1: É isso aí.
3: É natural o corpo querer essa gordura. Só que, claro, a gente sabe que junto com a gordura vem algumas doenças crônicas que prejudicam a saúde. Então, a massa magra, ela tem uma função muito poderosa. Lembrando, né, que a gente falou da sarcopenia, que é para evitar a sarcopenia, a força muscular. E quando você tem mais músculos, Emílio, você, por exemplo, preserva a sua estrutura óssea. Né? Você blinda o seu corpo. É uma proteção mesmo. Justamente porque aí você evita lesões nos tendões, ligamento, tudo isso porque o seu os músculos são mais fortalecidos. Bom. Então é muito importante usar a creatina.
2: É o suplemento mais estudado, é a creatina, e melhora também na cognição.
0: Eu tava vendo um cara bom de
2: que manja.
0: Esses caras que falam de saúde, fitness e tal, ele fala o seguinte: se tivesse que usar apenas um suplemento, ele fala creatina.
2: Boa.
0: É o se tivesse que usar um.
2: Você escolhe um,
0: whey,
2: creatina.
0: Creatina.
3: É porque ele é muito popularizado, né, Emília? Creatina é nas academias.
2: Muito.
3: Quem vai pra academia, todo mundo usa. Você perguntar, todo mundo usa.
2: Atletas, olímpicos.
3: E hoje, é claro, os especialistas, pessoas que entendem de saúde, já estão indicando a creatina pra qualquer idade, porque sabe dos benefícios da musculatura.
0: Vai lá, faz a promoção.
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3: Olha só.
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3: Eu queria dar de presente essa camisa aqui, que ele me cobrou ontem aqui.
0: Quem cobrou?
3: O Zuzu.
1: Eu nunca vi
3: o Zuzu.
1: Obrigado.
3: Aqui nos bastidores.
0: É, o Zuzu, é. Ele...
3: Eu queria dar de presente,
1: ó. Eu vou usar muito, cara. Domingo eu vou no jogo, eu vou usar ela.
3: Obrigado, viu?
0: Camisa oficial.
3: Eu vou mandar essa camisa oficial. Pô, só que, ó, Emílio, a gente conseguiu comprar só mais 100 unidades, tá? 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Então você que tá acompanhando o Pânico, você pode ligar agora.
0: É, mas dura 2 segundos, né?
1: Não, rápido.
3: É, tem que falar a verdade, Emílio, pra audiência. Tem que ligar agora. Ah, vou ligar depois. Não vale, gente.
0: É presente.
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0: 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Não gentileza. Vou dar pra ninguém.
1: Não sei, né? Faz uma graça.
0: Eu sei se é oficial. É? Vamos olhar aqui.
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3: Ó, você já pode...
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1: Pô, ficou bonita essa daí.
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1: Muito obrigado, viu? Pra Lírios, pra todo mundo, pra turma da Alpes, que aí, meu moço, obrigado. Queria obrigado. Muito uma camisa mesmo, valeu. Eu não pedi nada.
0: Eu daria pro Alba.
1: Eu sei que o Alba eu já dei a do Neymar assinada, pelo amor de Deus.
0: Mas você deu uma velha, pô.
1: E daí?
0: Eu dei a antiga.
1: Mas não tem a da assinada.
4: Não é o Neymar.
0: Oi?
1: Não, ela é... Vai Brasa.
0: Que
3: o Emílio,
0: é?
3: O Delário falou, não, o Emílio vai ficar com ciúme que você deu uma outra camisa pro... Aí eu trouxe um presentinho pra você, eu trouxe um pinhão.
1: Opa,
3: símbolo do...
0: Oh,
3: trouxe um pinhãozinho.
0: Eu adoro.
1: Esse aqui era uma chuteira.
0: É olha só, isso aqui é símbolo do Paraná.
1: Aí sim.
0: Olha só, puta, Paraná. Que sensacional.
1: Ele amou o pinhão.
0: Eu adoro isso aqui.
1: Ele amou mais o pinhão.
0: Tem a festa do pinhão. Nossa,
3: essa
0: eu adoro.
3: Aí você não dá pro seu filho, hein, Emílio?
0: Muito obrigado. Pô, muito obrigado. Mandar um abraço aí pro Paraná, que agora é no inverno, né?
3: Puta, ele começa a cair as pinhas. Começam
0: exatamente,
3: a espalhar, né?
0: Exatamente. Pô, muito obrigado. Fiquei feliz agora.
3: Pia, então, opa. Emílio, só
0: você lembrando... gosta, Sami?
4: Não, sou grande fã, mas eu não? Já comi.
3: Não,
0: é gostoso, pô.
1: É gostoso.
3: Faz uma receita pra você, você vai gostar.
4: Traz, eu vou fazer.
3: Tá acostumado, o pessoal só faz na panela, mas isso. Tem várias receitas do pinhão que é bacana.
0: É isso aí, mandar um abraço aí pro Paraná. Um abraço aí pro sul do Brasil.
1: Boa.
0: Então liga lá, promoção tá valendo. Eu acredito que já acabou, acho que não tem mais.
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0: É muito rápido, 0800-787-9999. É o break? É o break do Reginaldo. Na sequência, teremos aqui a presença ilustre dela, Luciana Gimenez.
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5: Copa. Quando é que você vai pra Copa?
6: Se Deus quiser, Emílio, eu queria mudar a data, porque muita gente vai torcer pro avião cair, mas eu vou dia 8.
5: É isso aí, dia 8 você vai. Você é da turma do Neymar. Você vai torcer.
6: Dia 8 estamos embarcando.
5: Você vai torcer.
6: Sou
5: pelo...
6: da turma do Neymar. Inclusive, eu vim no Mercadão para comprar algumas ervas que eu vou preparar alguns banhos para passar em suas pernas. É, eu tô com este pedido do amigo Ney. Então, assim, menino Ney, sou o Neymarzete, sou brasileiro e vou torcer, sim, independente do preço da carne, pro Brasil ser hexa, porque alguma felicidade a gente merece ter, né, Emilhão?
5: Muito bem.
7: Estou
5: te aplaudindo aqui, ó. Certo?
8: Vai ter churrasco.
5: Valeu, Fufu. É isso aí. Se não tiver, se a carne tiver cara, agora eu tenho aqui o pinhão. Você sabe que isso aqui é a semente da araucária.
8: Sim.
5: É.
9: Pessoal, churrasco de pinhão mesmo, né?
5: Você faz. Isso aqui é bom. Você sabe que tem bastante? Magnésio tem aqui, ó.
9: Tem.
5: E o gostoso, tem uma paçoca de pinhão que é uma delícia
9: também.
5: Muito
9: gosto de paçocar, ó.
5: É isso aí. Você tá engraçadinho. É só que a Luciana chegou,
10: né? Lele tá assistindo.
9: Eu vou pegar a dica, se
5: ele tá
9: engraçadinho.
5: Minha esposa
10: tá assistindo hoje.
9: Beijo pra Lele, te amo.
10: Frouxão. Agora é Lele.
5: Solte a vinheta porque chegou nossa convidada.
11: No programa de hoje, teremos uma mega modelo e apresentadora.
12: Você tá brava?
13: Não, querida, não tô brava. A questão é a seguinte, não é, não, não é tadinha.
11: Essa mulher marcou as noites da TV brasileira à frente do Super Pop.
14: Eu sou assumidamente gay, como o Timóteo também é.
15: Não
14: é.
15: Sou, não.
14: Ah, não?
15: Não sou, não.
14: Nossa.
11: Quem não lembra do desfile de lingerie?
16: Pô, depois eu vou fazer um test drive.
17: Que isso? Com respeito.
18: Test drive é usar a peça, deve ser.
15: Não, test drive não, é isso, não. Pô.
11: Belíssima, afiada e irreverente. Aí vem ela. Não! Muitos aplausos para Luciana Gimenez.
5: Oh, Luciana! Luciana Gimenez aí, no arroba Luciana Gimenez. A Luciana, que é o grande nome da televisão brasileira, né, Gimenez?
7: Muito obrigada. Tudo bem com vocês?
5: Tudo bom. Bacana. Obrigado pelo elogio. Tudo certo. Ah, mas é.
7: Isso aqui pra mim, a gente já se conhece faz tempo, né?
5: A última vez que você veio aqui...
7: É o outro. Pesou o clima.
5: A última vez que você veio aqui foi... Foi lá ainda no outro estúdio.
10: 14.
5: Acho que 2004, por aí. Quando a gente quando a gente começou lá na RedeTV. Você começou na RedeTV quando? Que ano?
7: 2001.
5: Então, a gente foi em 2003 pra lá. Então, foi essa época que você veio aqui no estúdio. Onde faz o quê? 20?
7: É, mas pula. Essa até a hora que a gente para de contar.
5: Você sabe que eu tava vendo um negócio que você tava falando lá no seu canal. Acho que é no seu canal. Falando sobre o tempo, né? Que
7: sim,
5: o tempo passa muito rápido, né?
7: Muito. E eu acredito que quando a gente é mais novo, parece que passa mais devagar. Vai ficando mais velho. Eu não sei se a gente tem menos paciência ou se as coisas realmente aceleraram, mas é muito rápido. Mas eu acredito que também a gente vai ficando mais velho, a gente vai tentando não perder tanto tempo. Porque não adianta, né? Tem coisas que você fala, tá bom, próximo, vamos logo. É. Eu tô nessa já vamos logo. Então, se já tem que fazer, vamos logo.
5: É isso aí, Gimenez.
10: Ela tem uma carreira internacional também fantástica como modelo. E nos Estados Unidos, eu acredito, já teve oportunidade de fazer programas lá. Você sabe que foi considerada a Oprah brasileira.
5: Não, ela foi convidada.
10: Convidada.
7: Foi.
10: Como é que foi essa história?
7: Então, eu cheguei a fazer um programa ao vivo com eles, foi muito gostoso. E eu vacilei, não fui, deveria ter ido. Aquelas coisas que a gente, na hora, pensa, prioriza outras coisas. Eu estava com um filho, não estava tão pequeno, mas era casado, estava com o meu programa. Eu tenho uma dificuldade com mudanças, eu sempre prefiro não mudar do que mudar. Às vezes até, eu acho que é pior isso, porque às vezes a mudança pode ser para melhor. Mas eu sempre acabo ficando meio, né, naquele lugarzinho, eu não gosto muito de explorar. Mas eu deveria ter ido, porque a ABC é a maior emissora do mundo, é a Disney, a ABC. E o programa que longevo, um programa muito longevo.
5: Era aquele The Five, não era?
7: É The View. Está lá até hoje, com a Whoopi Goldberg, e era Barbara Walters, e era é um programa extremamente longevo, que todo mundo já foi lá, desde Barack Obama, vai todo mundo, entendeu? Até hoje é um programa muito, muito respeitado, eu deveria ter ido, acredito que pelo menos pelo tipo de, pela importância.
10: Lógico.
7: E até como apresentadora, porque aqui no Brasil a gente tem uma coisa, as pessoas dão muito valor porque vem de fora. O que está aqui com a gente acaba que é meio, aquela coisa que está aqui, ninguém liga muito, sabe? Então eu acredito que teria sido um diferencial, mas não fui. Acabei priorizando família, trabalho, fiquei por aqui. Mas quem sabe?
10: Que pronúncia, né? Whoopi Goldberg, né?
7: Whoopi Goldberg, e bonito. Ela é muito legal. Tem uma história engraçada, porque a Barbara Walters, que é uma grande apresentadora, que também estava... Eles falaram pra mim, não bota a mão nela, porque era uma senhora. Eu falei, gente...
8: Vai quebrar, velho.
7: Não bota a mão na velha. E eu fiquei assim, na hora de entrar, a velha me agarrou. E eu falei, e agora, o que que eu faço? Agarra a velha?
8: Se você não agarrar de volta, fica escroto,
7: não,
8: né?
7: Não, aí eu falei, meu, agora... Ela falou, vamos, tem bem a cena no começo, ela me agarrando, dá pra ver. E eu assim, meu Deus. E agora eu faço aqui, agarra a véia, não agarra, fica. Vou, não vou. E assim foi. Eu agarrei a véia mais ou menos, né? Uma agarradinha assim. A véia gostou, tá?
10: E Luciano, agora você tá fazendo. Você tem um quadro agora no Instagram. Eu sei que a minha esposa é sua fã, ela adora
7: você. Como é o nome dessa esposa?
10: Giovana,
7: um beijão pra você.
10: A Giovana, ela assiste, que é o meu primeira vez, né?
7: Como ela te aguenta, hein? Você é bonzinho?
10: Não, eu sou bonzinho. Eu sou bonzinho.
8: Ele assiste três filmes no cinema.
10: E aí, como é que foi essa transição de você trabalhar na internet ali pro Instagram, a diferença da televisão, você sente falta, foi isso que te motivou?
7: Olha, primeiro eu quero convidar todo mundo a me seguir no Instagram, que era uma coisa que eu não dava muita importância e realmente eu tenho aprendido quanto é importante, quanto as pessoas assistem, a gente que tá acostumado com televisão, esquece das outras plataformas. Olha, eu vou falar que eu acho mais fácil trabalhar em televisão, pra falar a verdade, as pessoas falam, não, mas agora tá... Não, eu... Na realidade, porque a televisão você vai lá, você grava aquele tempinho, é ao vivo, no meu caso, você fazia ao vivo que nem vocês fazem aqui, acabou. Então, no Instagram tem todo um planejamento, não é tão fácil quanto parece, porque você tem que se deslocar, é uma eterna externa, milhares de externas.
8: Fica rendendo o tempo todo, né?
7: E eu vou te falar, eu tenho... Agora eu estou me acostumando, mas eu sou extremamente reservada, um pouco parecida com você. A gente tem a persona pública, mas assim, a minha vida pessoal, eu não sou aquela pessoa que divido tanto. E no Instagram, as pessoas gostam de verdade.
10: É isso, é muita vida pessoal.
7: Não é aquela coisa assim que você chega, fala, pega o microfone e falar sobre a minha pessoa, sobre mim, eu acredito que é um pouco mais difícil. Eu tenho um pouco eu sou um pouco reservada e aí tem sido desafiador, mas tem sido gostoso. eu me divirto, eu sou engraçada, então ou as pessoas riem de mim ou riem comigo, então dá tudo certo. Mas eu tenho gostado, tem subido bastante o meu engajamento e as pessoas param na rua, é impressionante a geração Z, as pessoas falam, ah, tô gostando. Então eu tenho uma equipe extremamente jovem, a galerinha jovem que vai falando, tem que fazer isso. Eu falo, ah, tá bom, tem que fazer, vamos fazer. E tá indo bem. Tem um rei ali, é isso?
12: É, nossa audiência.
5: É audiência majestosa. Seu Calili. Quer fazer uma pergunta? Você quer fazer uma pergunta?
12: Eu acho que era o João Kleber.
7: Parece com o João mesmo.
5: É o pai do João.
12: Bora fazer a pergunta aqui pra ela. Porque tem pergunta pra fazer?
5: Quer fazer pergunta? Hein, Calili?
7: Eu vou até tirar meu casaco, hein? Tô ficando calor aqui.
5: Boa.
7: Calma. Boa. Vai.
5: O que você quer saber, Calili?
7: Se for uma coisa ruim, não vou responder, hein? Já avisou.
10: Não. Vai, falando, tô brincando. Falando em comparação, né? De, a gente tá falando de televisão e a questão do Instagram, né?
7: Sim.
10: A questão de você ter que prover conteúdo, tipo, direto no Instagram. Né? Não é uma coisa que nem você falou, você vai que nem a gente vem aqui. Chega aqui 11h30, meio-dia, grava, 2 horas, acabou. Você tem todo um planejamento, e não só do dia, como no final do... Enfim, na semana, mês. Então, como que é... essa migração, né? De você conseguir fazer, pensar nisso tudo, né?
7: Então, eu acho bem, bem difícil. Mas eu tenho, como eu falei, tenho uma equipe jovem que parece que para eles é muito mais natural. Você tem que meio que se entregar. E algumas coisas eu penso e falo, vamos fazer assim? E é essa mudança de foco de ser uma pessoa que eu entrevisto a pessoa e eu estar sendo literalmente entrevistada para o meu próprio canal... Para mim é desafiador, porque eu não gosto muito de falar de mim. A não ser quando eu venho numa entrevista e tal, mas às vezes você precisa se aprofundar bastante. É o que as pessoas gostam, elas querem ver a sua verdade, a sua o que, que você pensa. E eu
5: sou sincero. O que elas mais gostam de ver é a nossa desgraça.
12: Isso. Se ferrando. Fracasso.
5: O que eles mais amam...
7: O povo gosta das minhas vitórias. Meu fracasso não, as pessoas gostam de rir da minha cara, mas tá tudo certo também.
12: Ô, Luciana, agora na época da... Na época da televisão... muita gente se preocupava com a questão da audiência. Agora, na rede social, você fica grilada? Pô, caiu aí o engajamento, não tem muito like, esse vídeo não rendeu. Você fica preocupada ou você só gera o conteúdo e vai?
7: Então, é óbvio que tem uma preocupação, mas eu acredito que o Instagram é mais... não é tão fácil de você entender, porque não... Sim. Tem uma maneira.
12: Não tem a receita.
7: É tudo hoje, né? Mesmo a televisão, às vezes você acha... Uma coisa que eu vou falar para as pessoas é que as pessoas não entendem de televisão. Então, eu vou explicar para vocês. É muito importante, não é só o que você está passando. Você pode estar passando um programa incrível. Se o outro canal tiver com uma outra coisa que tem mais apelo, vai para o outro. Também... Exato. Depende de quanto você pega. O programa que eu fazia antigamente, eu pegava com traço. Então, se você pegar com traço e levar para 2, 3, é uma coisa. Você pegar com 2, 3 e derrubar para traço, você pode até terminar no mesmo métrica, mas é diferente, é que as pessoas não veem.
5: Uhum.
7: Então, tem muito a ver com o que você está fazendo do outro lado. O Instagram, às vezes, por exemplo, agora eu acho que recentemente, há um mês, muita gente perdeu alguns seguidores que eles estavam fazendo a limpa. Não tem nada a ver comigo, com você.
12: Exato.
7: O Instagram fez uma limpa. Então, eu acredito que é muito mais sobre a história toda ficar bonita, você pegar aquele timeline, você falar, não, tá legal, tá... Uhum. Organizado. Às vezes algumas coisas dá, outras vezes as outras coisas não chegam a tanto, mas eu tenho sido bastante feliz nos meus conteúdos. O meu Instagram tá subindo bastante, assim, é muito, muito bom. E as pessoas têm gostado. E a gente tem que ficar ligado, tem uma equipe jovem que presta atenção e vê o que é ali, a equipe jovem. Ali,
12: tudo no celular.
7: Todo mundo olhando o celular. E eles ficam muito atentos. Então tem que se entregar e vai.
5: A nossa audiência aqui é bem jovem. A gente tem a noite...
7: Jovem a gente ou jovem eles?
5: Não. O nosso público.
12: Ali,
5: a gente tem aqui o dia do andador.
12: Isso.
5: As pessoas vêm de andador.
10: Baile do Corega.
5: A baile do Corega.
10: As senhoras trocam o Corega.
12: Isso, é.
7: Nem brinca.
12: Open bar de Losartana, nossas festas.
5: E o jantar...
7: Essa galera também consome.
12: Claro.
7: Remédio para artrose.
5: Claro. E fazemos o jantar à luz de velhos.
10: Toda quarta.
5: Levamos as esposas também. Faremos o jantar.
7: Vou apoiar chegar em casa, hein?
5: É uma delícia. Olha lá na sua audiência.
7: É bom. As pessoas mais velhas consomem cada vez mais, as pessoas estão muito ativas. Então, gente, a gente vê vovó arrasando no Instagram. Então, né, eu acho que também não podemos julgar.
10: Sim.
7: E eu tô sempre feliz com qualquer... Não, pra mim, audiência é audiência. Jovem, velha. Estando lá, tá bom. Eu não ligo muito, não. Eu gosto de falar com todo mundo.
12: Que dura... Ô,
5: Luciana, não, mas você tá bem. Você tá bem. Cuida, né, Luciana? Você,
7: eu
5: você se cuida pra caramba, né?
7: Eu
5: precisa,
7: eu,
5: né?
7: Todo mundo precisa. E eu eu acho que uma, hoje em dia, você se cuidar é não fazer tanto. Porque tem tanta permuta, se você vai fazer tudo que te dá... Jesus, fica com aquelas caras assim, tipo... Eu acho que o menos é mais hoje. Tem um fator de envelhecimento que é muito da genética... É, mas também eu acredito que também tem um estilo de vida que eu adoto há muito tempo. Uma coisa que eu fazia, que eu sabia que fazia mal, era dormir muito tarde. Eu tenho tentado mudar dormir. Isso. É porque eu como fazer programa ao vivo a minha vida inteira, tipo 20 anos, eu dormi 3 horas da manhã.
5: Claro.
7: Hoje eu tento dormir um pouquinho mais cedo. Tipo, 1 hora da manhã eu já tô gritando que eu tenho que dormir. Mas assim, antes disso eu ficar meio noite meia. Mas eu tenho tentado.
5: Eu tô acordando cedo. Mas eu me sinto um perdedor de manhã.
12: De acordar cedo?
7: Somos dois. Puta, eu também não gosto, não.
5: Eu vou dizer uma coisa pra você.
7: Inclusive, chegar aqui hoje, esse horário, eu já tava te xingando.
5: No meu tempo, o meu tempo bom...
12: O auge.
5: No auge da minha vida.
7: Que era quando?
5: Eu chegava às 6 da manhã em casa com meu carro. E eu via aquelas pessoas correndo. Eu falava, puta, como tem perdedor no...
12: Verdade.
5: Que esse cara,
12: bebendo uísque, fumando um cigarro.
5: Fumando um Marlboro, fedendo cigarro.
7: Quem fazia isso?
5: Eu?
7: Ai, que nojo.
5: Aí é o auge da sua vida.
7: Não, eu nunca fiz isso, não. Que nojo.
5: Não?
12: Mas tomar uns goró já.
5: Você tomava
7: um... Eu não bebo. Nada. Assim, não vou dizer que eu não bebo. Meu filho falou, você bebe sim. Eu falo, tá bom, eu bebo uma taça de vinho por mês. Se isso é considerado beber, eu vou à festa e não bebo. Eu nunca gostei muito, porque a bebida pra mim, não que eu não goste, eu experimento uma coisinha ou outra, não tenho o menor problema. Com uma cerveja, com um vinho, mas eu quando eu bebo a mais, eu fico cansada, aí eu acabo querendo ir embora.
5: Mas você vai em bastante festa.
7: Mas não tô bêbada.
5: Sério?
7: Não.
5: Você vai numa rave, eu vejo você.
7: Eu vi. Ai, todo mundo achou que ela tá bêbada.
12: Tá loucaça na rave, ela tava sóbria. Sóbria?
7: Ah, um drink.
12: É, tomou um Red Bull
7: e foi. É, tomou um energético e fui. Eu não gosto de beber porque eu quero ir pra casa. Se você me vê empolgada, é porque eu não bebi. A não ser que você esteja lá no carnaval, aí você toma várias cervejas. Nem muito, uma. Eu sou muito pouco de bebida, acredita? Eu nunca fui. Todo mundo fala, ah, não bebe. Eu bebo o mínimo. E não é por nada, não. É também mulher acorda inchada no outro dia. Eu odeio.
12: Eu sei o que é.
7: Eu odeio ficar inchada, eu fico também. Assim, minha canela incha, você também incha. Mas você também tá inchado sempre.
12: Era disso que eu tava falando.
19: Ele bebeu ontem.
12: Ele bebeu hoje.
5: Eu tô bebendo.
7: É todo dia. Se parar de beber, você
5: é baleia.
12: Exatamente, eu sou do tamanho do animal.
7: Eu gosto dele, gente boa, tô brincando,
5: ele é,
7: tá?
5: É brincadeira. Não podia perder,
12: só lógico que não.
7: Eu penso em 500 coisas pra falar aqui, eu fico quieta pra não pegar mal.
12: Não, mas tem que falar.
19: Mas você participou dos melhores memes da história da televisão brasileira, a gente gosta muito dos bastidores. Do Agnaldo Timóteo é uma coisa clássica.
7: Saudades dele.
19: Não sou, não. E a tua cara é uma coisa maravilhosa. Como é
20: todo
19: que foi
20: mundo
19: o
20: sabe,
19: backstage?
20: Eu sou assumidamente gay e como o Timóteo também é, né? Não como sou. Ela também
21: não
20: é.
21: Não sou, não.
7: Ah, não?
21: Não sou, não.
20: Nossa. Então eu falei.
21: Não sou, não.
12: Não sou, não.
21: Eu sou.
5: Meu Deus. Timóteo era um clássico.
19: Isso é maravilhoso, cara.
5: O Timóteo
7: até
5: era um
7: hoje
5: clássico.
7: Me dá vontade de me esconder. O Felipe é hilário.
19: Ele é. Figuraço.
7: Aquele foi o primeiro programa que eu fiz voltando da minha licença maternidade. Depois que eu tive o Lourenço, era o primeiro programa. Eu falei, nossa, que bom que eu voltei. Eu tava com saudade.
5: Que moleque bonito, hein?
7: Bonito aquele.
5: Puta moleque,
7: você acredita?
5: Lindo, hein? Puta moleque.
7: Eu acho que ele
5: lindo.
7: Não se tocou ainda quanto ele é tão lindo. Ele é bonito,
5: moleque
7: menino.
5: Bonito e gente boa, né?
7: Uma graça. Meus filhos são muito fofos. Ele tem um olhão verde, bonito, menino. E eu fiquei muito sem graça. Programa ao vivo e parecia que eu tinha armado e eu não tinha feito nada. Eu fiquei tipo, meu Deus, e agora o que eu faço? Mas o Agnaldo, são umas figuras que o meu antigo programa criou, que são pessoas que mudaram aí a maneira com que a gente vê a
19: inclusive
7: televisão.
19: O Bolsonaro, foi um cara que deu muito espaço, né, pro Bolsonaro.
7: A gente deu espaço pra todo mundo. Ninguém fala que deu espaço pra Dilma, que quebrou o ovo errado lá no meu programa.
19: Sim.
7: Ali a gente ia pra todo mundo. Não tinha um... Como programa de televisão, isso que nos Estados Unidos as pessoas entendem muito. As pessoas vão lá como personagem, não é como político, não é como instituição. A Dilma já foi, o Maluf já foi, o Collor já foi. Então não era uma coisa específica. Eu nunca fui para nenhum lado. Era um programa de televisão com personagens.
5: E um programa diário, né?
7: Rendeu bloco, né? Entrevistei o Trump.
5: Um programa diário.
7: Programa diário.
5: Pô, programa diário.
7: O Trump mesmo, eu puxei o cabelo do Trump.
5: Olha lá, você tá ganhando da Globo. Olha lá, tá ganhando da Globo.
19: Luciana.
7: Aí é bom, hein? Aí é bom.
5: Quando a Luciana, quando você vê aqui, ó, quando aparece o Boni ali, ó. Ah, não. Ele é que você tá ganhando da Globo.
7: Olha a carinha dele.
5: Ganhou. O Delari gosta,
7: lógico. Eu sinto falta dessa luta aí pela audiência. Era gostoso. A gente tocava um sininho lá no programa. Era gostoso.
5: Mas você quis sair.
7: Eu acho que chegou, eu acho, apesar de eu não gostar de mudanças, eu chegou num ponto que eu achei que não estava sendo, a minha pessoa não estava, sabe, não estava me sentindo confortável com as diretrizes. E eu sou muito grata por ter tido tanto tempo na Rede TV. Eu não tenho o que falar, eles sempre tiveram. Eu aceitei tudo que estava. Então eu não sou de cuspir no prato que eu comi por tantos anos. Mas ali já, para mim, eu não acho que eu estava sendo. Não tinha o espaço do jeito que eu queria. Então Entendi. Foi de comum acordo, realmente. Eu cheguei ali e falei, eu entendo. Porque televisão, eu acredito, para ter um nível bom, precisa ter uma quantidade de gente pensando, de investimento.
5: Claro, claro. Então, tem investimento, né?
7: Entendeu? Então, ali, eu achei que realmente... Mas é óbvio que é difícil. Foi difícil. Eu sinto falta de segurar o microfone. Engraçado, a gente... Outro dia, eu não sei onde eu fui, que me deram o microfone. Eu falei, eu não quero largar o microfone mais. Porque a gente já são 25 anos fazendo a mesma coisa de segunda a quinta.
5: E você é uma pessoa que você faz muito bem. Você seria hoje o que é a Hebe. Eu falo esse jeito.
7: Sim, sim.
5: Esse, sabe? Esse...
0: Irreverência.
5: Mas não, é o jeito. É o jeito.
7: Leve, né?
5: É o jeito. Você é uma pessoa que você é assim aqui e lá fora isso, também
7: é. A mesma pessoa.
5: Não sei se é autêntico que chama. Não sei como é que é.
7: Exatamente. Eu acho que é isso. Eu acho que você ser a pessoa que você é. Mas eu nunca entendi quando falam isso. A pessoa, então, entra no estúdio, ela muda?
0: Muito.
5: A gente muda muito.
7: Vocês são piores.
0: Muito. Não, a gente não se fala fora
1: tem
0: do
1: gente
0: ar
1: que
0: aqui.
1: Muda até o sexo.
0: Você trabalhou com muito artista. Não se faça também. Então, porque você sabe que tem cara que...
7: Mas eu não os via na vida particular. Eu só via ali. Então, eu não saberia essa atuação eterna. Eu só sei fazer o que eu sei mesmo. Por isso que às vezes as pessoas falam alguma coisa e falam, gente, mas eu não sou essa pessoa que estão falando. Aliás, uma coisa que as pessoas esquecem, não acredito em tudo que vê na internet, que a maioria é mentira. E eu, não é verdade? Eu sou uma pessoa extremamente simples. Quando eu erro, eu assumo. Quando eu erro, eu dou risada. É isso, é o que temos pra hoje.
5: Então, mas você faria o quê? Porque o que saiu, não, você foi na Band.
7: Sim, gosto muito da Bandeirantes. Gosto muito, sou amigo muito.
5: Foi na
7: muito
5: Band, no SB Toca. SB
7: também,
5: Toca,
7: legal também. Fui agora lá no programa, fizeram uma homenagem linda no domingo.
5: Eu vi lá o Portioli.
7: É, um querido. Tem uma voz bonita, né?
5: Tem. Portioli, trabalhou aqui o Portioli também.
7: Ele é vozeirão.
5: É. Mas o que você...
7: Eu não sei.
5: Você também não sabe? Você não tem, assim, uma...
7: Eu assim, tem algumas coisas que eu acho que eu faria bem. Eu sempre brinco com o povo e falo assim, mas o que você faria? Eu apresentaria bem o BBB, porque é o super pop grande.
5: O BBB.
0: Faria bem mesmo.
1: Eu acho que seria bom mesmo.
7: E eu faria até em casal, porque é um super pop gigante. Desculpa, mas o super pop fez aquilo por anos.
0: Opa, o reality da vida real.
7: Inclusive, a gente fornecia personagens para todos esses, para a Fazenda. Então, eu acho que é uma coisa que eu acharia muito desafiador, ou um outro programa do gênero. E eu gosto dessa questão de trabalhar e para, entendeu? Aí você pode fazer as outras coisas.
0: Temporada.
7: Eu sou bastante intensa. Então, seria um programa que eu acho que eu seria... Ia bem, eu gosto de estar ali na hora, de desenrolar. De desenrolar comigo. Você sabe como é que é. A gente desenrola, porra, né?
5: Mas ia ser uma sacada da Globo.
7: Ia ser bom,
5: né?
7: Não ia.
5: Eu não tinha pensado nisso. Acho que seria.
7: Podia trabalhar com ele mesmo, fazer em casal, ia ser bom também. Então...
0: Tadeu Schmidt.
5: Não, mas o Tadeu saiu fora.
7: Então ele me coloca no lugar.
0: Pronto, tá na vaga entre o Mion e você.
7: Eu ia bem, viu?
5: É uma ideia. Puta ideia.
0: Eu gosto.
5: Hã? Não é?
0: Você vê que ela tem capacidade, tem sem dúvida. Mas você consome TV aberta. Você gosta de ver. A Casa do Patrão você nunca viu, né?
7: Então, eu entendi, a gente entendeu. Eu não assisti muito, mas eu entendi o que está acontecendo. A gente sempre está a par do que está acontecendo. Eu consumo pouco, eu vejo os projetos. Então, eu vejo, obviamente, quando está passando o BBB, a gente sabe o que está acontecendo, a gente entende a Fazenda. Não fico ali sentada assistindo o tempo inteiro, mas a gente está sempre a par, né? Porque é o nosso trabalho. Mas eu acho que um reality show, eu gosto de barraco. Eu gosto de ser mediadora de conflito social. Eu acho que é onde eu me encontro. Eu sou extremamente calma e eu acredito que eu consiga mensurar ali em âmbito de energia para onde que está, para onde não está. Então, uma boa direção, eu acho que eu faria isso muito bem.
0: Ô, Luciana, alguns, você falou de barracos, e rolaram vários no Super Pop.
7: Conflito social.
5: Conflito social.
0: Exato. E você administrava bem pra caramba, deixava aquilo mais leve e tal, mas teve algum que você falou, putz, ferrou. Eu não sei o que fazer aqui.
7: Todos, né? Todos. Mas a gente, na hora, vai... Eu acho que com educação e com... Tem que dar um respiro. Teve um que foi justamente quando a gente estava com meninos que saíram do exército. Eles como é que chama isso quando sai? Deserdar, né? Eles deserdaram. E chegou o exército e a gente estava no ar. O diretor falava, olha, não fica... Eu adoro quando o diretor fala no teu ponto assim, não fique nervosa. Já está nervoso, né? Não fique nervosa, mas agora estamos com caminhões e com carros do exército em volta da rede de TV. E eu falei, o quê?
12: Caceta.
7: E eu falei, pois é. E eu falei, como assim? Então começou a rolar um embate ali ao vivo, que eles queriam pegar os rapazes. Então foi tudo muito... Mas eu gosto, essa adrenalina me deixa extremamente alerta, assim. E eu acho que no final... Tudo, o que eu não gosto, isso tudo foi ótimo. A única coisa é que, às vezes, quando você não assiste o programa inteiro, que a gente não consegue assistir todas as matérias.
0: Sim.
7: E, às vezes, acontece alguma coisa numa matéria que não tem nada a ver comigo, mas que, por ter o meu nome lá, eu sou responsável e eu fico sem graça pelo convidado.
0: Certo.
7: Eu não gosto de ter ninguém que saia de lá não feliz. E, sim, às vezes, acontece, não é nossa culpa. É, e
12: lógico,
7: aí eu ficava, eu vi o vídeo e falava, ai, aconteceu. Tipo, aí eu ficava meio chateada. Isso eu nunca gostei.
0: Porque expor, o cara acaba ficando...
7: Não, você fez um negócio que você não gostaria de que fizesse com você, entendeu? Que não foi, que talvez não tenha sido combinado, ou talvez a pessoa muda de ideia na hora, porque existe isso, combinou, mas chega na hora e não quer falar mais nada. Mas eu não gosto de sentir aquele, a pessoa não está confortável. Eu gosto que todo mundo saia da onde está comigo feliz, entendeu? Como eu gostaria, pô, se eu sair daqui triste, vocês não iam gostar, chato, né?
5: É chato. Mas você sabe que aquela época, eu acho que foi a melhor época da TV.
7: A gente se divertia, né?
0: De entretenimento,
5: né? Essa época foi uma época boa. Hoje em dia já não tem mais a menor chance.
0: Não, nada.
5: A menor chance de você fazer isso.
0: Tudo chato.
5: Porque hoje em dia a rede social, ela meio que domina a cabeça de quem está fazendo. Porque você faz o programa e beleza.
0: Isso.
5: Você fez o seu programa. Hoje em dia a pessoa pensa qual será...
7: O corte.
0: Cancelamento.
5: O corte. É isso que é. Não tem...
7: Eu não consigo pensar nesse corte.
5: Não tem mais como você fazer hoje.
0: Faz o programa para quem não está assistindo.
7: É
0: quem
7: muito
0: vai
7: louco.
0: Ver no dia
7: a pessoa só vê pedaço assistindo. É. Assistir o programa, não assistir um pedaço. E você sabe que tem gente que faz programa pensando no corte. Eu não consigo pensar nisso. Eu não consigo dizer. Eles que pensem no corte. Esse corte aí não é comigo, não.
5: É. Deixa eu só fazer um break agora para a rede de rádio de todo o Brasil. Quando vai para o primeiro lugar, você sabe que o nosso diretor, ele manda o break. Vamos fazer o break para nossa rede de rádio. A gente continua nas plataformas. Vai lá, Reginaldinho.

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15: Que como apresentadora do programa, eu ia me divertir. E eu acho que isso que é bom. Quando a pessoa se diverte, é engraçada, erra. E eu acho que isso ia ser bom.
16: Não, mas você manda bem.
15: Então, fala aí.
16: Você finge que erra.
15: Não, pior que eu erro mesmo.
8: Não, você finge.
16: É um personagem.
8: Que é. Olha o Sammy, ó.
16: O Sammy tá quieto.
8: Sammy
16: tá,
8: o Sammy é genro do Datena.
15: Né? É.
16: Deixa tá meu menino aí, velho.
15: É. Todo mundo aqui é pau mandado, então. Não,
16: gente, todo mundo é.
17: Dessa parte aqui é mais macho.
8: Ô, Gimenez, e você não vai casar? Você tá solteiro, né?
16: Oi, tá parecendo tio.
15: Solteira.
8: Mas por que você tá solteiro? Peraí, deixa eu falar com a Gimenez.
15: Mas tá parecendo uma pergunta de... nada.
16: A puta pergunta de tio, hein? E aí, vai casar não, hein?
8: Sim, porque ela separou.
15: Por que você acha que eu não casei ainda?
8: Não, não sei.
15: Porque não tá, tá aquisito homem.
17: Tá difícil?
15: Então, tem, mas nada que me atrai o suficiente. Eu tive uma experiência meio esquisita da última vez. E aí eu acho que eu preciso...
8: Mas o quê? Frouxo?
15: Isso foi você que falou, né?
8: Não, não. É porque tem uma...
16: Novo. Uma... Novinho.
15: Não, defina novinho.
17: Novinho, 20 e poucos anos, saradão. Não dá,
15: não,
17: né?
15: Não, 20 e poucos... Não, eu nunca digo não dá, porque hoje em dia eu acho que cada um... Eu sei lá, depende muito do momento. Não tem essa coisa de idade. Pode ser um cara mais velho, pode ser um cara mais novo.
16: A galera tá
15: muito...
16: solteira aí, ó.
15: Tá encalhado?
16: Tá. Não, não faz seu tipo,
15: tá
16: não?
15: Tá encalhado?
17: Só a testa encalhada.
18: Não, não. Eu adoro homens.
16: Levanta, dá uma desfilada. Desfile do Super Pop.
17: Desfile do Super Pop.
16: Tira a camisa. No clube das mulheres. Fábio Guilherme. Parece o Bastião da Kaiser.
15: Então, mas levanta, fica aqui do lado pra gente.
16: Ó, que bonitinho. Olha que bonito.
17: Você é o motorista da Luciana.
16: É o filho dela, novo.
15: Não, meu filho tá mais alto. Então. Meu filho já tá com 1,80m.
17: É o filho do Luciano.
15: Então, eu queria um cara pelo menos do meu tamanho.
8: Mas isso aí humilha, né?
16: Humilha.
15: O que você quer que eu faça? Vai de joelhos?
16: O Terry Jones.
8: Você sabe que humilha.
15: E eu tô com o dedo quebrado, então eu tô andando de salto baixo agora.
8: Nem salto.
15: Porque eu tô com o dedo quebrado, quebrei pela quarta vez. Você tá de saltinho. Então, eu queria um cara mais ou menos assim, não precisa. Não precisa ser da minha altura, porque eu sei que é difícil, mas pelo menos, assim, 1,78m.
17: É. Durango aqui, de
8: parece que você está muito exigente. Quando mais
15: só
8: velho...
15: falei a idade, só falei a altura.
8: Não. Quanto mais velho. Pô, porque não falta pretendente. Pô.
15: Não, tem bastante pretendente.
8: Pô, Luciana Gimenez. Mas eu falo assim, quanto mais velho a gente ficando, mais seletivo você vai ficando. Você não quer isso, você
15: não
8: quer.
15: Você não quer cometer o mesmo erro. Você já se ferrou uma vez, você não está afim. Eu quero uma pessoa que chegue junto. Que seja. Eu não tenho essa coisa, tem que ser rico, tem que ser lindo, tem que ser novo. Mas tem que ser uma pessoa que seja homem para chegar junto. E
17: parceiro.
15: Hoje em dia, as pessoas não estão querendo chegar junto. Não. Eu não sei nem se é mulher que também não chega, mas as pessoas, cada um está tão envolvido no seu próprio mundo que ninguém está querendo chegar junto. E eu sou uma pessoa que chego junto. Se a pessoa estiver precisando, eu estou junto. Não é o tempo inteiro, cada um tem uma prioridade no momento. Mas eu sou aquela pessoa que você pode contar comigo. Tamo junto. Se você me ligar e falar, é urgente, eu respondo aqui, peraí, eu tô aqui no pânico. Eu sou dessas, entendeu? Então eu quero uma pessoa que chegue junto. E eu acho que isso aí até agora eu não achei, mas também não estou desesperada. Meu negócio agora é trabalho, dinheiro, focar nas minhas coisas. E estou bem também, já tenho 2 filhos e tudo certo. Tenho três gatos.
17: Gato dá trabalho. E no Instagram não surge os pretendentes?
16: Os inbox.
15: A coitada da minha assistente que abre lá as coisas. Ela que abre as fotos. Ela outro dia falou para mim, eu vou te mostrar as fotos. Eu falei, não, por favor, não me mostra o que manda. Ela, coitadinha, tá... Ela falou que tem uma coletânea ali de tamanhos.
8: Eles mandam
16: uma berinjela?
15: Ela que falou que manda...
17: Pau?
8: Manda pinto?
15: É, coitada, gente. Ela que dá...
8: Sério, Kiko.
17: E mole.
8: Olha lá,
16: que pessoa Sammy. O Sammy gosta de pé.
15: Ela é brava, viu? Ela é brava. Eu não sei como ela não manda. Ela é brava.
16: Vê aí, arroba Sammy Dana, se tiver um pé
15: 41. Peraí, que é?
19: Meu microfone. Luciana, sinaliza, por favor, no Super Pop, quando pisca 2 vezes que eu vou saber que você viu a foto.
16: Mas pisca o quê? Pisca o quê?
19: Viajam. E olha pra você, pensando em você.
15: Olha
19: isso. Absurdo o e-mail.
8: Não dá certo.
15: Olha isso, aí não dá certo. Não vai dar, então.
8: Não dá.
15: E ela é brava, viu?
16: Agora o pessoal vai
15: cair na mão dela, viu?
16: O pessoal vai começar a mandar agora pra ela.
15: E ela é gata, mas é brava, tá? Isso aí não... Tenho medo dela. Ela que manda, quem paga, manda. Quem manda em mim é ela.
8: Você gosta de rede social?
15: Eu gosto.
8: Mas você
15: gosto.
8: Fica lá olhando ou
15: se
8: você não...
15: deixar, eu fico, porque chupa a gente, né? Se deixar à noite, eu fico. Nossa, e eu tento dar uma segurada, porque quando você vê, aquele negócio é muito feito pra isso, pra você entrar no negócio, quando você vê, você tá em outro, quando você vê, você tá em outro. E meu filho, Lucas, beijo, Lucas, eu acho que talvez ele esteja aí nos assistindo, ouvindo. Ele fala assim, mãe, esse negócio não é verdade. Porque eu caio nas fake news. Eu postei um outro dia que, assim, Estados Unidos manda executar pedófilos. Eu adorei isso.
8: Uhum.
15: Eu falei, poxa, finalmente, né? esses pedófilos, que é uma coisa que a gente odeia, que faz qualquer coisa com criança. Meu filho falou, infelizmente, não é verdade. E eu caio, sabe? Eu falei, gente, eu tô que nem minha mãe caindo em fake news, gente. Mas eu tento dar uma segurada também, porque senão a gente fica ali e não faz outra coisa. E também não é bom ficar olhando pra baixo, entendeu? Por isso que eu quero um namorado alto também, que senão olhar pra baixo faz mal pra minha hérnia.
18: É, mas o patamar que você tá, desculpa, com todo o respeito.
15: Mas o que, que
18: né?
15: você quer que eu faça de
18: você
15: joelho?
18: Vai pra Grécia, vai lá pra.
15: Pra Grécia, eu vou contar. Eu fui pra Grécia, eu cheguei na Grécia, era semana gay, era gay week.
18: Olha aí, Sami. Os caras de fio dental, né? Lá naquele Scorpion.
15: Eu liguei pro meu amigo e falei, tô indo pra Grécia. Ele falou, ai, que ótimo, cheguei week. Eu falei, gente. Nada contra os gays, mas eles não me querem, né?
8: É, mas lá tem.
18: Não, eu sei, mas ela fala, eu quero um namorado. O cara tem que pegar uma passagem pra Grécia, vai lá pra Itália, tem que comer uma trufa. Não tem.
20: Mas toda semana na Grécia é gay. Uma semana só deve ser.
15: Eu sempre erro e vou na semana gay. Semana gay week, no ski. Eu não sei o que. Eu vou começar a mapear isso. Falei pra elas, vamos olhar pra gente não ir nessa semana. Eu juro que juro por Deus que eu erro. Todo mundo ri da minha cara.
8: E você viaja bastante.
15: Eu viajo bastante. Eu gosto de viajar. Eu sempre
8: gostei.
15: Por isso
8: quer fazer o Big Brother.
15: É, porque pega...
18: Temporadinha.
15: É, é uma temporada, mas é uma, não, mas é uma temporada, suado, uma temporada é pesada.
18: É puxado.
15: É porque são eu acho um programa meses. Legal. Eu acho um programa desafiador e é inusitado. Eu gosto de coisas que acontecem. Eu não gosto nada programado. Sabe aquela coisinha que faz ali? Eu gosto de... Nossa, aconteceu isso. O que, é que eu faço agora? Eu gosto disso.
8: Muito bem.
18: Tava vendo o teu perfil, é mais cantor, né? Rod Stewart, né? Mick Jagger.
15: Pô, faz tempo isso também.
18: Não, mas sim, tô falando, o cara pra, tem que ser um cara mais desse lugar.
8: O Mick Jagger tá um caco, né?
18: Mas
8: caco,
18: tá bem.
15: Vai fazer show agora, tá ótimo.
8: Eu tenho medo. Eu canta de Aze. Eu tenho medo de ir no show do Mick Jagger, dele morrer no palco.
15: Ou você morrer assistindo,
8: não,
15: né?
8: Não, ele morrer no palco.
15: Não, ele não vai morrer não, tá mais fácil você ir.
8: E ele vai com tênis short.
18: Aze.
15: Tá mais fácil você ir, viu?
8: Ele vai com
15: Nikezinho, ele vai com Nikezinho às vezes preto.
8: Olha, ele vai com Aze, e aí você vê ele, porque você não quer... E ele fica correndo.
15: Ele corre.
8: Ele tem 80 e tralala.
15: E 3, vai bem, viu?
8: 83.
15: Quero ver tu aguentar, porque ele vai bem ali.
8: Não, eu já tô fudido.
18: Ele vai bem ainda.
15: O Mick, eu vou contar pra vocês, o pai dele, uma coisa que talvez as pessoas não saibam. Ele era treinador, o pai do Mick era treinador físico. Era. Então ele já começou a fazer exercício desde muito cedo. E o Mick é uma pessoa que não bebe, não fuma. Aí todo mundo vai falar, antes, eu conheço há 30 anos. Então, há 30
21: não
15: anos.
21: Usa droga também.
15: Não usa nada. E ele é muito saudável. É um cara que é muito moderado na vida. Todo mundo tem uma imagem que às vezes, como a gente está falando, não corresponde. O cara faz muito exercício, é muito disciplinado, todos os dias fazendo
8: a mesma. E pegador, né?
15: Porra.
18: Tem a lábia. Tem.
8: Você conhece a história do.
15: Eu não vou poder contar a história.
8: Do George
15: história.
8: Harrison.
15: Tem.
8: George Harrison.
15: Conheço bem ali a figura.
21: Fala em português que ele não ouve.
8: Não.
15: E fala português, tá?
8: E talarico.
18: Mentira!
15: O que é talarico?
8: Talarico é o cara que pega a mulher do amigo.
18: É
15: isso. Aí eu era solteiro, então eu não sei.
8: Os caras falam. É, porque, por exemplo, o cara ia com a mulher. Aí a mulher fala, não, eu quero ir no camarim. Mas vai assistir o show do Rolling Stones.
18: Ah, tá.
8: Aí eu quero ir no camarim.
18: Tirar uma foto.
8: Eu quero tirar uma foto lá com o Mick Jagger. O cara fala, não, pelo amor de Deus, não vamos não. Porque ia no camarim.
21: O cara
8: ia
21: no camarim.
8: É.
15: Essa parte eu não sei.
8: Não?
21: O brasileiro é assim também.
18: Mas é épico, né? Pô, pega o Mick Jagger, é um cara assim que ele é amado mundialmente.
15: Ele é muito fofo. Eu gosto muito dele.
18: Como que você conheceu o Mick Jagger?
15: Foi a Glória Maria que nos apresentou, apesar das pessoas volta e meia. É interessante que as pessoas falam, nossa, mas ela ficou com ele uma noite, falei só uma. Uma quando meu filho se formou, uma quando eu conheci só, não tem mais. Na minha casa ele apareceu, mas também eu só vi uma vez. Eu conheci numa festa que por acaso eu não queria ir, e a Glória, e eu realmente, as pessoas, eu não tava afim de me envolver numa situação difícil, e ele, um cara legal, e a Glória falou, parece mal educada, e ela deu uma entrevista contando, fala com ele, eu falei, tá bom, vai, e aí eu meio que fugi, e ela fingiu que ela tava sentada no lugar, e me colocou no lugar do lado dela, no que eu sentei, ela levantou e ele sentou do lado, tudo armado, né? Glória não tá aqui entre nós mais, mas saudades. E eu conheci assim. E eu morava perto dele em Londres, por acaso. Olha como é que é. Era assim, walking distance. Então era 2 minutos. E por aí, e o resto já... Né, foi uma pessoa que eu gostei muito, me diverti muito. Gosto muito até hoje. Converso bastante, é um grande amigo.
8: Mas tá bonito, pô, mano, aí, hein? Lindo. Bota a foto. Oh. Aí você entende.
15: Ah, 32 que... aninhos, né?
8: Mas você teve dó dele.
20: Ele já tava mais.
8: Por que as mulheres bonitas assim fazem alguma coisa? Olha só que espetáculo. Novinha,
20: novinha. Você acha que foi dó?
8: Novinha, hein?
20: Que deu pra mim?
8: Novinha.
15: Nada como a juventude, né?
20: Você acha que foi dó,
8: mas novinha.
15: Eu gostei. Não, mulher aí bonita. Eu tava novinha, eu tava com 17.
8: Isso é o Rod Stewart. Também tá um caco, hein? É, você viu ele?
15: Não, Maria. Eu não vejo, não.
8: Agora tá caidaço.
20: Não, mas calma aí, o cara tá com 80.
15: Eu tava com 17.
8: Você viu o Paul McCartney cantando?
15: Eu vi. O Lucas é muito amigo do neto dele, viajam com ele lá. É, falaram, só tinha 15 anos.
8: Xingaram o Paul McCartney.
15: Ah, só que faltava.
8: Ele desafinou.
15: Agora, né?
8: Você viu que ele
15: agora
8: desafinou?
15: Agora só falta isso, xingar o Paul McCartney. As pessoas não têm respeito à história.
8: Mas
15: gente.
8: Esse é que é o problema.
20: Lógico.
8: Esse é que é o problema.
15: Pelo amor de Deus, vai.
8: Esse é que é o problema.
15: Povo, vamos mais amor. Você não gosta de uma coisa, você só não gosta. Por que, que fica xingando? O cara é o Paul McCartney, gente. É que nem xingar Fernanda Montenegro. Tem coisas que são inxingáveis.
8: O Paul McCartney está desafinando.
15: Ah, vai, você gente, acredita, mas né? Mesmo que esteja aí, que o cara é humano também, né? A corda vocal, eu perdi a minha voz, então eu dou muito valor. Eu fiquei 7 meses sem falar, porque eu tive um acidente na minha cervical e cortaram, bom, enfim. A gente entende que a corda vocal também envelhece, se você não faz fono. Então todo mundo, vai chegar para todo mundo. Então eu acho que o respeito é bom e as pessoas deveriam ter um pouco. Porque vai, velho. Bom, primeiro que é o seguinte, ou você fica velho ou morre. Todo mundo aqui está no mesmo, ninguém conseguiu pacto para, né, aquele filme lá da Demi Moore. Ninguém consegue. E, poxa, a gente tinha que ter respeito pelos mais velhos. E respeito por todo mundo. Você não gosta, não fala. Pô, uma cara de desafio. Tá aí. E você, já foi afinado algum dia?
8: É, não, mas
20: tem que respeitar nossos
15: também,
20: ídolos.
15: Gente. Mas, pô, uma cara,
8: o próprio... Mas é rede social. Não,
20: então, na rede social, o próprio Mick Jagger, os caras enchem o saco que ele é pé frio, né?
15: Nossa,
20: aliás, ele vai torcer pra Argentina na Copa.
8: Tomara.
15: Então, se ele é pé frio, o que é a gente aqui? Eu acho que as pessoas... Não, você sabe que o Mick, a resposta dele foi ótima pra isso. Porque falaram pra ele, ah, você é pé frio, e foi no jogo de 7-1, né, que foi. Ele falou, olha, um gol eu assumo, os outros 6 foram com vocês.
20: Maravilha.
15: Então,
20: 6 é da seleção que jogou
15: vocês
20: porcaria
15: vocês que jogaram
20: nenhuma.
15: Mal, tudo bem, um fui eu que dei razão, os outros 6 vocês que foram ruins, né?
8: Boa.
15: E meu filho vai na Copa com o pai, então eu não gosto das piadas, não. Eu acho que piada uma vez é bom, mas depois vira bullying. Só porque o Mick Jagger também não quer que faça bullying, mas tudo bem, ele também
8: mas
15: nem
8: você
15: liga.
8: Acha que o Mick Jagger tá preocupado,
20: tá ali, ele preocupado
15: não,
20: com o Brasil.
15: Não liga, não liga.
20: O cara
15: não,
20: compra o Brasil com um show. Pô.
15: Ele tava feliz agora porque o Arsenal ganhou, então ele tava super feliz. O Arsenal não ganhava fazia anos e meu filho tava lá comemorando com ele.
8: E o Marcelão?
15: Tá bem, acredito.
8: Marcelão também, acredito, né? Marcelão está fazendo comida agora.
20: Mande aqui te faz bem, né?
15: Sempre
8: sim,
15: cozinhou
8: eu
15: bem.
8: Sei, eu sei, mas agora ele faz um programa.
20: Programa de culinária italiana.
8: Então.
20: Restaurantes que você já foi.
0: É o Palmirinho.
8: Palmirinho, Marcelo?
20: É pequenininho, né, meu?
8: Olha, o Marcelo...
20: Palmirinho, né?
8: O Marcelo... O que a coisa mais legal que eu achava era a reunião que ele fazia. Porque o Marcelo
20: sim,
8: é do comercial.
20: Sim.
15: Super inteligente.
20: Rede TV.
8: Cara, esse cara fazendo uma reunião. Puta, até me arrepia.
20: Uma baita reunião.
8: Meu, mas era uma reunião, ele dava um show.
20: Ele
8: dava um show. Como ele é bom, né?
15: Ele é muito inteligente. Pô, casou comigo, né?
8: Ele é muito bom.
20: Exato.
8: Você precisa ver o Marcelo.
15: Ele é danado.
8: Aqui na Cidade de Jardim, ele fazendo a reunião.

0: que me chamou para fazer. E eu acredito que foi ali o Marcelo e talvez o Amilcar, que eu acho que foi mais o Marcelo, falou: não, ela é engraçada. Porque é uma coisa que eu sou, para quem me conhece, eu sou engraçada. E ele falou: coloca, ela tá meio confusa ali com o inglês, porque fiquei muito tempo sem falar, mas coloca que ela vai bem. E deu essa chance. E eu acredito que gratidão, quem tem gratidão na vida é importante. As pessoas
1: Boa.
0: esquecem. E é muito fácil falar: ah, ela é ótima, para dar emprego, pagar o salário, não é todo mundo. Então eu agradeço muito. Claro que eu também contemplei, fiz da melhor maneira, podia não ter dado certo, a gente está na televisão e não dá certo.
1: Sim.
0: Mas foram eles mesmo, então eu agradeço.
2: Muito bom.
1: Tá
2: Tava
1: vendo
2: vendo
1: só?
2: que, né, gratidão, se a gente não
1: Gratidão.
2: tem, a gente não é nada, né?
1: Gratidão,
2: é,
1: Zuzu.
2: Eu tenho muito.
3: O problema é quando você tem gratidão e a pessoa não repara que
1: ele
3: você tem
1: fala
3: gratidão.
1: Assim,
0: é chato
2: é
0: isso.
2: Chato.
3: Você aqui
2: fala,
3: do seu lado. É
1: não, não,
3: você
1: sabe
3: do
1: que ele
3: lado
1: fala.
3: Que ele é grato?
1: Não, ele fala o seguinte, Emílio. Humildade, sucesso sempre, humildade jamais.
2: E me respeita.
1: E me respeita.
2: Isso é uma frase, né?
1: Não,
2: tá para cá. A gente precisa se valorizar,
1: sucesso.
2: Porque, apesar dela ter gratidão, tudo que ela fez e construiu e
0: também
2: faturou,
0: fiz,
2: tem o seu lugar.
0: Claro.
2: Lógico, né?
0: Talvez,
2: pelo amor de Deus.
0: Talvez a gratidão do outro lado também tinha que ter um pouco. Às vezes você
2: Eu
0: fala,
2: falo.
0: tem que ter gratidão dos dois lados. É uma coisa de. É uma mão dupla.
1: É, claro.
0: É, mas aí, às vezes, a outra pessoa também não tem. Às vezes eu sinto que essas coisas não. Eu tenho gratidão, mas o outro não. Mas só porque o outro não é legal, você também. Né?
1: Mas você acha que mudou as coisas lá na TV? Mudou?
0: Eu não sei, já não estou mais lá.
1: Não, mas você
4: sabe.
1: Acompanhou, pô.
0: Não, o que está acontecendo agora, eu nunca mais assisti, não faço questão de não participar.
2: Mas TV é muito competitivo também, né? No tempo que você estava lá.
0: Agora acho que não é mais.
2: Não, digo, você para estar
0: tá
2: no ar, não é? Tem a direção, tem os artistas, as pessoas querem seu lugar também, faz parte do jogo, né?
0: Agora eu acho que, para mim, o Super Pop morreu, acabou, entendeu? Mas é uma história minha, não tem nada a ver com o programa. Ele somente. Eu fiz a história, quando eu acabei, é como. Foi para a faculdade, foi embora, eu não me interesso mais. Aí é normal, eu acho que é uma coisa que as pessoas fazem o trabalho delas e depois você precisa dar uma distanciada. Mas nada de ruim, sempre. Aí lá vai o corte. Ela disse que o Super Pop morreu. Não. É o seguinte, para mim a história acabou.
2: Já foi.
0: Já foi. Nada de ruim contra o programa. É só que a minha história ali terminou, então virou a página e precisa desse distanciamento por um tempo para você pensar em outros projetos, né? Então é isso. Nada de ruim.
1: É, mas você se dedicou muito.
0: Muito.
1: Né?
0: Eu dei ali a alma.
1: Você ficou firme ali.
0: Deixei de ir para a ABC, gente. Vamos só.
2: Não é brincadeira.
1: É soldado, soldado.
2: E Silvio Santos também fez proposta para você.
0: Várias propostas.
2: Sabia?
0: Eu deixei de ir. Ele gostava de mim, né? E eu deixei de ir para vários lugares porque apostava e gostei e foi tudo bom e agora para mim já ali já foi. Triste, mas foi.
2: Esse bastidor do Silvio, né, que ninguém fala tanto, mas
0: ele gostava quando eu cruzava a perna assim, ele falava.
2: Não, o Silvio Santos, ele era apaixonado pelo seu trabalho,
0: ele
2: acho
0: era,
2: que não
0: ele
2: é?
0: Era, querido.
2: Fez reuniões também, né?
0: Eu vou falar, o Silvio, aliás, as filhas dele, umas queridas, mandar um beijo, a esposa também. O Silvio, ele me falava que eu parecia com ele porque eu tinha essa espontaneidade de só ser eu. E isso talvez agrade, em alguns momentos as pessoas possam rir um pouco, mas sou eu e pronto. Só como diz o Aguinaldo, sou somente eu.
3: Simplesmente Luciana Gimenez.
0: É, só sou eu. Sou eu.
1: O que que tem um curso?
4: Tem um curso.
1: Tem um curso?
0: Aí,
1: curso.
0: Ah, é muito legal que você falou sobre isso. Aliás, vou pedir pra todo mundo me seguir lá no Instagram. Vou te explicar. Eu falo muito que quem paga, manda. A mulherada, e eu me incluo nisso, por muito tempo as pessoas têm medo de falar sobre dinheiro. Educação financeira anda lado a lado com saúde mental. Se você não tem dinheiro pra sustentar a sua vida, isso não importa a sua classe social. Você pode ter classe social ganhando até 3 mil reais por mês, 4, até ganhando 2 mil. Se você não tem uma independência financeira, e vou te falar, é uma educação séria. As pessoas não conseguem ter paz. Porque se você não. Quem paga manda, se você está vivendo, vamos dizer que você está vivendo um casamento ruim, abusivo psicologicamente, você não consegue sair, você tem seus filhos para pagar. Aí ela está falando que sim. E é verdade. E as mulheres não estão acostumadas a sentar na mesa e falar sobre dinheiro, falar sobre aumento, falar como é que eu invisto? Como é que eu compro a primeira máquina de costura? Como que eu faço para pagar a faculdade do meu filho? Esse planejamento financeiro, a gente não sabe como. Os meninos também não, mas vamos focar nas meninas agora. Eu me uni com a Belas Artes e com a Daniela Marques, que era braço direito do Paulo Guedes, do antigo.
1: Sim.
0: Mas ela é uma
1: Legal.
0: Economista maravilhosa, ela é gênia.
2: Ela é sensacional.
0: E a gente está lançando um curso que vai ser uma plataforma que você vai poder, eu acho que vai ser lançado agora julho e agosto, a plataforma mais acessível, que as pessoas vão poder assistir

0: online e aprender a entender sobre o dinheiro. É muito importante isso. E eu acredito que no futuro isso vai chegar até às escolas, porque saúde financeira é tudo nessa vida. Se você não tem dinheiro para chegar no final do mês, você está arrasado. Você não sai da sua casa, você não pode comprar um carro, você não pode comer direito. Você tem, e você precisa entender isso. E eu e a Daniela, a gente já vem falando disso há anos. E a gente quer investir nessa independência feminina como saúde mental, saúde da sociedade como um todo, para ter meninas mais aptas a poderem gerir a sua vida de forma saudável. E eu estou muito engajada nisso. Eu acho que as pessoas têm que começar a falar, a mulher tem que falar sobre dinheiro. Outro dia, eu não conseguia, eu estava me sentindo sem graça de negociar. É, de falar, tá, mas não é que é um desconto, eu acredito que eu mereço uma coisa mais barata. Eu comecei a ficar sem graça. Aí eu falei, gente, até pra mim é difícil. E se você fala uma coisa de dinheiro, eu já ouvi homem falar, nossa, mas você é interesseira. Peraí, todo mundo é interesseiro, sem dinheiro você pode, não faz nada.
1: Exatamente.
0: Você não vai no médico, você
1: pode.
0: Não come, você não
1: independência
0: paga.
1: Independência de nada.
0: Você não, sem dinheiro, você não vai no médico, você não faz nada. Você não consegue pagar um presente pra sua mãe, entendeu? Então. Eu estou muito engajada nisso, então todos vocês que queiram participar, fica de olho lá no meu Instagram, Luciana Gimenez, que a gente vai ter esses cursos brevemente.
2: A gente sempre ouve falar tal de empoderamento, não sei o quê, né? Mas a independência de qualquer um é a financeira.
0: Opa, total. É só isso, quando Emílio.
2: É impressionante o que muda. Você pode falar não porque você quiser.
0: Você pode falar não. Você pode falar não, você pode ir no médico que você precisa, você pode ajudar seus filhos. Olha, uma mãe que pode ajudar seu filho. Muita mãe que está num relacionamento que não quer e não pode sair, porque fala, como é que eu vou sair e deixar esse cara que me bate? Tudo bem que é uma situação extrema, mas o que eu faço com meus filhos? Vou para debaixo, né? Hoje em dia as coisas estão extremamente caras, as pessoas têm que estar espertas. Ah, como é que eu faço? Pego financiamento, não pego, guardo meu dinheiro, gasto. É muito difícil, é uma coisa complexa, mas se é ensinado por uma pessoa que entenda de forma clara, que eu acho que a Daniela vai conseguir fazer isso, então eu acredito que de pouquinho as pessoas vão começar a entender um pouquinho mais. É um trabalho, né? Longevo, mas eu tô bastante feliz com esse novo projeto.
2: Isso aí vai ser lançado ainda?
0: Sim, em julho, agosto, essa plataforma eu espero que já esteja no ar, a gente já está começando a colocar umas coisinhas, mas vai ser uma coisa mais acessível para as pessoas. E é isso, porque o que está no ar agora, o que começou a entrar é bem mais caro, legal também, mas a gente quer fazer completamente online, mas já está agora no forno, bem em breve. Quando vier, você avisa
2: curso
0: aí pra galera.
1: Autonomia financeira feminina.
0: É isso aí. Ai, ó, só que esperto, ó, esperto ele, hein?
2: Ele
0: não é só um rostinho bonito.
1: Obrigado.
2: Zuzu.
1: Já foi. Vou dar pra mulher fazer meu curso, a Jéssica também, que a gente está num lugar agora que o Sam me ensinou.
0: Mas é legal.
1: Que não importa quanto você gasta, né? Quanto você ganha, quanto você gasta. Não é isso?
0: Não importa o quanto você ganha. Se você gastar mais, você vai quebrar igual.
1: Mas você pode comprar uma bolsa lá em Nova York que você gosta?
0: Eu tenho segurado as bolsas. Eu tenho bastante bolsa. Eu agora estou investindo em outras coisas. Eu vou falar a verdade. É muito bom ter coisas, mas é bom viver coisas. Eu acho que também tem uma coisa que a prioridade muda. Quando você é mais novo, você está conquistando coisa. Você vai ficando mais velho, você quer viver coisas. E o tempo vai ficando mais escasso.
1: Boa.
0: Então, é uma hora que o tempo faz assim, ó. O tempo é mais importante do que coisas. Então eu quero viajar com meus filhos e isso custa dinheiro. Eu me sustento, eu não recebo dinheiro de homem nenhum. Nunca recebi, apesar das pessoas acharem, levei a fama.
2: Mas você trabalha desde
1: muito.
0: Desde 15 anos, eu trabalho desde
2: anos.
0: Cedo. Sim, eu sempre me viro em várias frentes.
2: Você sempre se virou, né?
0: Sempre, porque meu pai falava, quem paga manda. E eu falava, meu Deus, eu preciso ganhar para poder pagar. Eu era filha única e meu pai era muito bravo. E eu ficava nessa, meu Deus, se eu não tiver dinheiro... Eu juro, gente, se você não tem dinheiro para sustentar a sua vida, não importa se você ganha 2 salários mínimos, você não vai ser feliz.
1: Boa.
2: Tem que ser dono...
1: Quem paga, manda, meu amigo. Essa daí vai...
0: Pode fazer uma camiseta, quem paga, manda. João Alberto, que era meu pai. Porque quem paga, manda. E manda mesmo. E é isso. Então, eu falo isso para meus filhos. Meu filho Lourenço é focadíssimo. O Lucas também já trabalha, faz as coisas dele, termina a faculdade. Se você não paga a sua vida, você não manda nela.
2: É isso aí. É que as pessoas, a gente, né, costuma acompanhar e acha que a vida é muito fácil, né, Luciana? Porque fala, pô,
0: até
2: tá viajando.
0: Até cuspi aqui, fácil.
2: Acha que a vida é fácil, né? Porque, pô, você tá sempre... É aquilo que você falou, você sempre mostra o lado bacana, né? A gente quer sempre mostrar o lado positivo da vida e tal. Mas aí é isso aí. Precisa... Ah, eu achei que eu gostei dessa ideia. Aí, Sami.
1: Do curso.
3: Bem legal.
1: Vamos fazer. Não é? Sami.
0: O Sami está gastando. Tá gastando mundo, é. Tá gastando muito, é?
2: Porra. O Sami gasta demais.
1: Cada final de semana ele viaja.
3: O cara faz bate e volta.
1: No final de semana passado, bate e volta.
4: Compra figurinha e quer alisar o cabelo.
1: É isso. Tá fazendo procedimento no lábio.
0: Ele tá fazendo procedimento?
1: Tá. Ele fez botox na bunda.
0: Fazendo... Na bunda?
2: Botox na bunda.
4: Fez uma tatuagem no cox.
2: E ó.
3: A mulher do Dani que pediu.
2: E deu R$1.000 de figurinha pro filho.
0: É, tá, pode dar pro meu também, que meu filho tá querendo. Pode dar umas figurinhas. Meu filho pede pra todos os meus amigos. Manda aí.
2: Tem, Samito?
0: Você deu R$1.000 de figurinha?
2: R$1.000. Ah, tem R$1.000 de figurinha.
1: Comprou um pullover pro Datena.
3: Figurinha falsa pro meu filho.
2: Eu comprei um lote de figurinha falsa.
3: Ele imprimiu, moleque foi na escola trocar, quase apanhou.
0: Coitado, como é o nome do seu filho?
3: É, pra ficar esperto, é Luca.
0: Ah, ele é o meu Luca. Tadinho, com a figurinha falsa.
2: Não, eu dei falso pra ver se ele ficava esperto.
3: Agora ele já não acredita mais em ninguém.
4: Cara, perdeu um seguidor pro Datena.
2: Coitado. É isso aí.
0: Que horror,
2: é
0: brincadeira.
2: Muito bem. Bom, vou agradecer a presença encantadora, ilustre da Luciana. Ó, eu achei muito legal. Eu vou passar aqui, ó. Você tem aí o YouTube, né? O Instagram. É Luciana Gimenez, quem tá no rádio, Gimenez com Z. Aí você vai lá nos canais da Luciana Gimenez e você vai ter toda a informação aí desse curso que é Autonomia Financeira Feminina. E acompanhar a vida da Luciana, que está sempre ativa aí nas redes sociais. Obrigado, viu, Luciana?
0: Muito obrigado.
2: Obrigado.
0: A todos.
2: Muito legal
0: você
2: ter vindo aqui.
0: Eu gostei demais desse bichinho aqui.
2: Você levou? É um animal.
1: Leva pra
2: ele
1: casa.
2: Fala, ó. Fala aí, animal.
1: Vai, animal.
5: Oi, pode levar, eu aceito também, né?
0: Ó! Oh.
2: Tá vendo?
3: Cuidado,
0: obrigado, fala. Viu, gente.
1: Leva pra Nova York.
0: Vou levar. Será que deixa ele entrar lá? Que agora tá difícil
4: é alto,
0: entrar.
4: Tem 1,90.
2: Vamos lá, Reginaldinho. Vamos lá, Reginaldinho. Vamos lá, Reginaldinho.

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7: Muito bem, meus amores. Amanhã estamos de volta aqui na programação da Jovem Pan. Então, até amanhã, pessoal. Valeu, obrigado. Obrigado, plateia. Tchau. Fantástica, toda a galera. Valeu, até amanhã.
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1: 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Sejam todos bem-vindos de volta ao Planeta DJ. E aí, tudo bem? Tudo na paz? Estamos nesta quarta, dia 27 de maio, para mais uma edição do Planeta, contando com a sua participação, como sempre, aqui pelas nossas redes sociais. WhatsApp 11 99411 8221. Fala pra gente a música que você tá afim de ouvir. Pode mandar um alô também pra sua galera, tá bom? 11 99411 8221.

0: Planeta DJ, Calvin Harris, Blame. Mixei com Sorry Papi, da Back G, Topic. Teve Nathan Dowie, featuring Ella Henderson, 21 Reasons. Rakan com Moonrise Over Lagos. Que mais tocou aqui? O Gel, com vocal de Ultranatê, Moving to the Sun. E a primeira foi Matilo com Without You. 11994118221, esse é o nosso WhatsApp para você participar.
1: Boa tarde, Alex. Tudo certo, irmão? Ótima tarde para ti, os ouvintes. Forte abraço. Boa quarta-feira para ti, os ouvintes também. Tamo junto. Tô na escuta pela Jovem Pan Passo Fundo, 106,9 FM. Número 1 do Passo Fundo e número 1 do Brasil. Eu sou do município de Seberi, Rio Grande do Sul. O meu município fica vizinho de Passo Fundo.
0: Fala rápido, cara, aí, hein? Mais um.
2: Fala, Alex. Tudo bem? Maicon de Brusque, Santa Catarina. Cara, esse programa é muito pauleira, cara. Muita sonzeira. Parabéns a todos da Jovem Pan e sou tua audiência, cara. Valeu, sucesso. Pode tocar qualquer uma, são todas boas, cara. Show de bola. Abraço.
0: Valeu, posso tocar qualquer uma, né? Então vou escolher aqui o som da Slater Dance. Bora ouvir.

Salve, Alex. Boa tarde, meu querido. Aqui é Jó de Manaus, beleza? Meu querido, por gentileza, eu gostaria de ouvir Swedish House Mafia, Finally. Toca pra nós aí, beleza? Um forte abraço, valeu, fui!

0: edição do Swedish House Mafia. Esse é o Planeta DJ aqui na Pan, número 1 do Brasil. Já mandou o WhatsApp pra gente? 11994118221. Tem aqui, ó, o primeiro desta tarde que eu vou ler aqui. Muito boa tarde, Alex. Tudo tranquilo? Tudo, cara. Podemos ouvir David Guetta. Abraços, Everton Amâncio, BH. Alex, beleza? Guilherme Lopes de Paranavaí, Paraná. Toca Empire State of Mind, versão Afro House. Tá anotado aqui, meu querido. Boa tarde, por favor. Quero ouvir a música Rockabye da Anne-Marie. Jovem Pan, minha melhor companhia. Sempre participação aqui do Manuel Farias de Aracaju, Sergipe. Deixa eu soltar uma trilha aqui pra acompanhar a gente. Vamos lá, ligado na programação, top demais, só as melhores. Rodam David Guetta. Valeu pela sua participação. Fernanda, boa tarde, Alex. Bora, quarta. Com ou sem estresse? Outro dia eu falei aqui que sempre me estressava às quartas-feiras porque é dia do meu rodízio e tinha que pegar ônibus e metrô. Mas hoje foi tranquilo. O ônibus eu fiquei em pé porque acabei dando lugar a uma senhorinha e no metrô tava sossegado, vazio, de boa. DJ Marquinhos Benassi de Marília, São Paulo, participando aqui também. Júlio César de Recife. Se puder, toca no Planeta Ramada. Boa, boa pedida. Tá anotado aqui, meu querido. Eduardo de Sorocaba também tá na área pedindo Lost. Já estou aqui ouvindo. Aline Patrícia de Palhoça, Santa Catarina. Valeu, Aline. Obrigado aí pela sua mensagem. Boa tarde, Alex. Aqui é o Vitor Camilo Cândido Mota, São Paulo. Escutando a Jovem Pan de Marília. Se puder, toca aí pra nós qualquer uma do David Guetta. Olha, todo mundo pedindo Guetta hoje aqui, hein? Já tem uns 4 pedidos. Boa tarde, Alex. Aqui é o Warley, da cidade de João Molevade. Manda um salve aí pra nós. Alô, João Molevade. Beijo pra geral. Paola Talita de Jales, interior de São Paulo. Ofereço a programação a todos os amantes da música eletrônica. Planeta DJ, ou melhor. Valeu, Paola Talita. Acho que tá participando aqui pela primeira vez, será? Boa tarde, Alex, meu brother. Albano de São Luís, Maranhão. E também temos aqui mais uma pra gente fechar. O Renato de Ribeirão Preto, São Paulo, tá pedindo Alok Mimosa. Já voltamos, hein? Daqui a pouquinho tem mais Planeta DJ. 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
12: Já de volta com o Planeta DJ, tá na hora dos ouvintes, bora.
13: Ei, Alex, como é que vai? Tudo tranquilo?
12: Tudo.
13: Aqui é o Pablo de Itajaí. Queria pedir uma da Lana Del Rey e Cedric Gervais, Summertime Sadness. Beleza? Um abraço aí pra ti e pra todos os ouvintes da Jovem Pan e do Planeta DJ.
12: Valeu, Pablo!
14: E aí, Alex, beleza? Aqui é o Diogo de Goiânia. Meu brother, toca pra nós, por gentileza, se for possível, a música More and More com Captain Hollywood. Desde já quero deixar um forte abraço a todos vocês da rádio, um especial para você e todos os ouvintes da Jovem Pan.
12: Obrigado.
14: Jovem Pan, a melhor rádio das galáxias. É nóis, tamo junto, meu brother. Valeu.
11: Muito bem, começa a partir de agora o melhor programa.
12: Olha o locutor aí, ó.
11: Vem aqui pela Jovem Pan. Alex, aqui é Cristóvão, da Barra dos Coqueiros, Sergipe, meu garoto. Alex, se possível hoje, passa snap aí, garotão, que eu estou te ouvindo, garoto.
12: Aí, afiliada que tá precisando de locutor, só chamar o cara, hein?
15: Alex, boa tarde, tudo bom? Tudo. Leandro aqui de Valparaíso. Sou fã do programa há muitos anos, cara.
12: Fala, Leandro.
15: Eu ouvi muito aí nosso saudoso Banana, né?
12: Saudoso Banana?
15: Aí o Cezinho, agora com você aí. Esse programa é top, cara. O programa nunca morre. Toca pra nós aí, Tatu, o Aldetic Ser.
12: Muito obrigado.
16: Amigão, aqui é o João Carlos e está falando... Faço de Minas, Minas Gerais.
12: E aí, jogador?
16: Estou na escuta do programa. Falou, Alex.
12: Alô?
16: Um abração aí, colega.
12: Você também.
17: Boa tarde, Cezinha. Aqui é José Carlos.
12: Cezinha. O Cezinha já saiu há dois anos da rádio, acho que mais, né?
17: 98. Andei o Brasil inteiro fazendo torre de celular. Eu acho que eu ouvi Jovem Pan mais de 300 cidades no país.
12: Que beleza!
17: São Paulo, Campinas, BH, Recife, São Luís, Litoral Paulista.
12: Que show!
17: Sul e Norte, e vai por diante aí. Manda pra nós aí, Mimosa! Tracenense aqui.
12: Boa!
17: Ouvindo a Jovem Pan, a melhor do Brasil.
18: Alex, boa tarde, é o Fernando Capelli aqui de Barretos. Tudo bem, meu querido?
12: E aí, meu? Fala!
18: Então, eu quero ouvir... Vamos começar, então, com um flashback? Que tal? Eu vou pedir Rosala, Everybody's Free. Um abraço, Deus te abençoe. Brasil!

Beautiful Places. Pra fechar bem demais, né, Tiesto? Antes, Pat and Mickey, Use It Up and Wear It Out, mixei com Medusa, I Don't Wanna Go Home. Teve o Fish, Favor, com participação de Tones, Alesso Fade. E começamos com Rosala, Everybody's Free. Deixa eu mandar um alô aqui pro Ricardo Galileu de Recife, Whindersson. Whindersson Fábio, de Cabedelo. Sempre participa aqui no finalzinho, né, pra ganhá-lo. Tô manjando vocês. Vai Corinthians, mandaram aqui pra mim também. O Aristeu de Santa Quitéria tá na área. Armando de Belém. José Mário de Planaltina mandou uma Rocha Alex. Por aqui também o Júlio César de Porto Feliz. E por aí vai, gente. Obrigado aí pela participação de todo mundo aqui no Whats da Pan. 11994118221. Amanhã tem mais. Planet DJ.

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14: Bora lá, turma! Tarde boa pra você, seja bem-vindo, hein? Meio de semana, que delícia, na companhia da Pan! Sempre jovem, sempre Pan!
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14: Bora lá, começar uma sequência maravilhosa pra você aqui na Jovem Pan Cascavel. Seja bem-vindo, tá? A partir de agora você vai participar comigo. Muito prazer. Eu sou Marcos Ricardo Marcão e vou contigo nessa tarde gostosa. Quartou, hein? Quartou. Meio de semana, sempre na melhor companhia. Bom, vamos mandar o seu recado pra mim à vontade, tá? A partir de agora você participa no 998-460066. Anotou aí? 998-460066. Também nas redes sociais da Pan. @ Jovem Pan Cascavel. Já segue a gente lá, já curta, comenta, compartilha e pede seu sucesso à vontade. Bora começar com Maroon 5 Memories. 3 e 5, sempre jovem, sempre Pan.

Jovem Pan, sempre jovem, sempre Pan, com Sabrina Carpenter. Mantio, tarde boa pra você na companhia da Pan. Seja bem-vindo, tá? Te mandar um beijão pra Júlia, que tá ligadinha com a gente. Oi, Ju. Super beijo pra você, Ivone, também tá ligadinha. Oi, Ivone. Comigo, Alex, tá curtindo também, me levando de carona. Fala, meu amigo Alex. Marcelão, pessoal de Braga, hein, curtindo, hein? Mari também tá na sintonia, participando aqui do sorteio. Ó, tem promoção rolando, tá? Tem uma hora de boliche pra você e o super kit que só a Jovem Pan tem, com mochila personalizada, caneca e garrafinha pra você que é atleta, pra você tomar aquela tua água, né? Lembrar de tomar sua água. Manda aí, 998-460066, sua participação no nosso WhatsApp da Pan. 3h20.

0: Pripam, sucesso com ela, Lady Gaga, passando por aqui, desfilando todo o seu charme, né? Aqui na Jovem Pan, sempre a mais jovem, a verdadeira número um do Brasil. Quem tá comigo aqui na participação? Marcelinha, tá ligadinha na melhor, valeu Marcelinha. Fernando também tá curtindo, fala Fernandinho. Também com o meu amigo Clodoaldo Bassi, me levando de carona, curtindo, fala aí Clodoaldo. Você tá bem? Ó, a Kayla também tá na sintonia curtindo. A Jovem Pan tá pedindo sucesso com Bruno Mars, vai curtir. Daqui a pouquinho, menina, não desgruda, continua com a gente aqui na Pan. Daqui a pouquinho tem mais sucesso pra você.
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0: Acidente com moto elétrica em Cascavel. Continua, hein? Continua. Um atropelamento envolvendo uma moto elétrica deixou duas pessoas feridas no começo da tarde desta quarta-feira em Cascavel. O acidente aconteceu no cruzamento das ruas Francisco Maculã e Boa Viagem, no conjunto Riviera. Segundo informações apuradas, no local, uma jovem de 19 anos pilotava a moto elétrica quando acabou atingindo um pedestre. O homem de 53 anos, que teve traumatismo crânioencefálico, TCE, e precisou ser encaminhado ao hospital universitário. Já a condutora da moto elétrica sofreu uma contusão na face, sentia dores na região do pescoço. Ela foi levada para a UPA Brasília. Duas ambulâncias do SIAT foram mobilizadas para prestar atendimento às vítimas do acidente, no local do acidente. Que coisa, hein? Mas atenção, né? Tá tomando conta, tem muita moto elétrica no mercado, né? É bom que tem aí, pensando pela natureza, né? Pensando aí na economia. Mas a desatenção realmente está deixando a desejar. Deixando a desejar. Fila ortopédica tem pacientes há mais de 10 anos na espera por cirurgia em Cascavel. Pessoas que estão na fila para atendimento ortopédico no Sistema Único de Saúde, o SUS, reclamam que estão há muito tempo esperando. Algumas há mais de 5 anos. Existem pessoas que também estão há 10 anos aguardando por uma cirurgia, já crucificou, já convive com o problema, né? Isso fez com que o Ministério Público, através da nona promotoria, tomasse uma decisão de ajudar uma ação contra o governo estadual que gerencia o hospital universitário. Daqui a pouco, durante a nossa programação e também no Cidade Alerta, a gente conta pra você tudinho esse desfecho aí, né? Mais de 10 anos esperando uma cirurgia aí pelo SUS, né, no hospital universitário, não é brincadeira. Não é brincadeira, é palhaçada com o contribuinte.

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0: Com Katy Perry, Hong Kong. Ah, que tarde boa pra embalar aqui nessa quarta-feira com esse sol lindo, maravilhoso. Obrigado pela sua companhia. Você continua com a gente. Quero fazer um convite especial pra você, ó. Sintoniza com a gente aí. A nossa Rick Record Oeste, tá? A Rick TV está maravilhosa. E logo mais às 6 horas, nosso querido Parangolé tá chegando trazendo as melhores informações apuradas, fato a fato. Tudo que acontece na nossa cidade, na nossa região, você encontra com Cidade Alerta, com o Parangolé, nosso querido Neri de Melo. Alô, Neri! Um abraço pra você, queridão. Eu saio daqui correndo ligar a TV pra assistir o Paranga, né? Gente como a gente. Um abraço pra você, Paranga, daqui a pouquinho, às 6 da tarde, na telinha da Rick Record, TV Rick Record. Um abraço, Paranga! Bom, vamos nessa, né? Ó, o Vinícius Júnior, vou falar pra você uma fofoca. Vinícius Júnior falou que largou da Virgínia pra focar 100% na Copa do Mundo. Pode ficar tranquilo, povo brasileiro, que ele vai trazer o hexa. Disse o Vinícius Júnior, tá? Que tem mais de 100 jogos pela seleção e 2 gols.
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3: Bom demais, hein? Sequência maravilhosa, 7 melhores da Pan, fechando por aqui, né? Você cantou junto, participou da programação. Ela cantou a última, Lola Young com Missy. Tudo bem com você? Tudo tranquilo? Meu amigo Alex tá na programação, tá ligadinho na programação, né? Tá me levando de carona, tem que trabalhar. Valeu, Alex. Um abraço pra você. Você conhece o Alex? Irmão do Mário. Valeu, garoto. Um abração pra você, tá? Continua com a gente mandando seu recado. Daqui a pouquinho a gente vai dar uma revisão aí, passar pelo trânsito, como é que tá o trânsito da nossa cidade, previsão do tempo, notícias em tempo real, né? O que tá acontecendo? Política, economia, Ed Mota. Ed Mota vive em confusão, né? Ninguém nem lembra quem é o Ed Mota, pai. Rapaz do céu. Xenofóbico ainda de moto, hein? Você tá doido? Daqui a pouquinho eu conto pra você o que aconteceu, hein? Desfecho de Zé Felipe e Virgínia Fonseca. O desfecho. O que será, hein? Vai voltar o Zé Felipe e a Virgínia? Vão voltar? Vamos ficar de olho. Já te conto.
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3: Melhor da semana com ela, Langley. 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

0: Criptonautas, lançamento aqui na Pan. Bom, bora lá, você continua com a gente, fazer um convite especial para você sintonizar o nosso Instagram. Segue lá, comenta, compartilha, curta, Jovem Pan, promoções incríveis rolando sempre. Todo dia tem uma promoção diferente para você no nosso Instagram, tá? Arroba Jovem Pan Cascavel. Deixa eu dar um pulinho, já ver o que tá acontecendo. Sem falar fofocaiada, né? Fofoca não, informações aí sobre os famosos. Informações, né? Black Eyed Peas recebe o prêmio Turtleback por Rock the Body. É sucesso, hein? Sucesso em Rock the Body. Ainda protagonizou uma reunião inesperada no palco ao lado de Fergie. Mais lindo que nunca, hein? O momento rapidamente movimentou as redes sociais, deixando o público nostálgico ao rever a formação clássica do Black Eyed Peas reunida novamente durante a premiação. Será que vem aí um novo álbum, a nova canção do Black Eyed Peas com a formação original? Será?
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0: Sempre jovem, sempre Pan. Continua com a gente. Canta Harry Styles, canta aí pra meninada. 4h57.

0: novo, sempre jovem, sempre fã, com Save Your Tears, The Weeknd, Ariana Grande. Bom fim de tarde pra você na companhia da Pan, mandando sua mensagem, participando comigo, sempre na sintonia, né? Valeu, oi Fabiana, um beijão pra você e pra família, obrigado pela companhia, tá concorrendo aos prêmios aqui da Pan.
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0: Jovem Pan, sempre jovem, sempre Pan. Fechando por aqui mais um bloco musical. Obrigado pela sua companhia. Continua com a gente daqui a pouquinho. Vamos dar aí um pulo no trânsito de Cascavel, ver como é que tá aí as principais vias, né? As principais rodovias também, 277-369-467. Você pode mandar o seu alô aqui com a gente, tá? Participa aí, 998-460066, também no arroba Jovem Pan Cascavel.
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Tem sempre bom com Dance, Can't Be Ocean. Bom fim de tarde pra você, obrigado pela sua companhia. Estamos nessa, vou nessa. Amanhã eu tô de volta a partir das 3 da tarde, te fazendo companhia aqui na Pan, tá? Continua com a gente aí, sintonizado, chegando os pingos nos is. Curta a gente, segue, comenta lá no Instagram, arroba Jovem Pan Cascavel. Forte abraço, boa quarta-feira, noite de quarta-feira. E até amanhã, gente. Tudo de bom.

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7: Olá pessoal, o Brasil exige um planejamento estratégico do agronegócio brasileiro. Sem um plano estratégico reunindo a indústria, comércio, serviços, a agropecuária, nós não temos de verdade um plano de agronegócio. E isso é o que vai levar o Brasil cada vez mais para frente, aumentando consideravelmente o produto interno bruto brasileiro, que hoje é na casa de 2 trilhões e 200 bilhões de dólares, é muito pequeno. Nós somos praticamente 10% de uma China que há 50 anos atrás tinha um PIB inferior ao brasileiro. Planejamento estratégico é fundamental com o agronegócio integrado. Com certeza, 1/3 do PIB está no agro e o outro 1/3 é impactado por esse primeiro 1/3. Cooperativismo, indústria, região maravilhosa como é o próprio oeste do Paraná, são áreas fantásticas que mostram a pujança efetiva quando você reúne trabalho, inteligência, ciência, tecnologia, empreendedorismo e cooperativismo. Precisamos de plano estratégico para o agro nacional. Até a próxima.
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0: Olá, tudo bem com você? Seja bem-vindo, começando mais uma edição do programa Os Pingos nos Is, reunindo os assuntos importantes do dia e contando sempre com análise, as discussões, as reflexões dos nossos comentaristas. Eu sou o Daniel Caniato, você é o nosso convidado especial. Várias notícias, hein? A Comissão Especial da Câmara dos Deputados aprovou hoje o relatório da PEC que acaba com a jornada de trabalho 6x1. Girar a reportagem da Jovem Pan News, vamos imediatamente a Brasília. Beatriz Souza está por lá acompanhando todas as discussões, vai trazer para a gente o que aconteceu até agora. Beatriz, seja muito bem-vinda, viu? Ótima noite a você. Conta então para a nossa audiência, essa proposta deve ser votada dentro de instantes, é isso?
1: Oi, Daniel. Boa noite para você, boa noite para todos que estão ligados aqui com a gente na Jovem Pan. Pois é, muita movimentação aqui na Câmara dos Deputados. Eu estou aqui em frente ao plenário, já que o presidente da Câmara, Hugo Mota, já pautou a PEC do fim da escala 6x1 no plenário, ou seja, a votação começa em instantes. Só relembrando, como você bem disse agora, o relatório foi lido na segunda-feira na comissão especial, teve um pedido de vista, foi tomado hoje pela manhã, às 10h30 da manhã, após uma longa parlamentares falando, discursando, o relatório foi aprovado com 34 votos a favor e apenas 4 votos contrários. Foram apresentados alguns destaques que são pedidos de alteração no texto, alguns foram retirados, outros foram votados e não foram aprovados na comissão, ou seja, o texto do relator, do deputado Léo Prates, foi aprovado, segue aqui para o plenário de forma integral, que é aquela proposta que a gente já vinha falando aqui na programação da a Jovem Pan, que é a transição de 14 meses, de 44 para 40 horas, a escala 5x2, a manutenção também do salário dos trabalhadores. Agora, aqui em plenário, é onde começa mais uma etapa, né, para que essa proposta seja aprovada antes de ir para o Senado. Entre as emendas que foram apresentadas lá na comissão especial, algumas vão ser reapresentadas aqui no plenário. É uma tentativa aí da oposição e do centro de conseguir algumas alterações no texto. Entre isso, a oposição, o líder, né, deputado Sóstenes Cavalcante, líder da oposição na Câmara dos Deputados, já disse que a oposição vai apresentar um destaque de preferência. O que significa isso? É um destaque pedindo para alterar a ordem da votação, ou seja, deixando a votação da PEC, da escala, do fim da escala 6x1, desse relatório que foi aprovado agora há pouco na comissão especial, em segundo plano e aprovando em primeiro plano a proposta da PEC da deputada Érica Hilton, que prevê a escala 4x3, 4 dias de trabalho e 3 dias de descanso. E por que que o deputado vai apresentar isso? É uma manobra que eles estão fazendo, segundo líderes da base do governo, é para tentar deixar o governo sem saída e uma tentativa também de inviabilizar a votação da PEC da escala 6x1, que é esse relatório que foi aprovado agora há pouco na comissão especial. Então a gente vai seguir aqui acompanhando agora o começo da votação no plenário da Câmara dos Deputados e também acompanhando qual vai ser a movimentação dos parlamentares, tanto da base do governo quanto da oposição, em relação a esse destaque de preferência. Viu, Daniel? Volto com você. Qualquer atualização eu trago aqui.
0: Volto com você. Legal. A Beatriz segue acompanhando todas as manifestações, as discussões, essas articulações para que em breve a PEC seja votada. Beatriz, qualquer novidade, por favor, preferência para você. Bom trabalho. Deixa eu chamar os nossos comentaristas. Há vários aspectos que envolve a PEC, naturalmente, essa proposta de emenda à Constituição, mas é preciso também olhar para a articulação, né? Esses contatos, as conversas, vamos apresentar muitos deputados, né? Vamos apresentar uma emenda de preferência para votar o texto original de Érica Hilton. No que isso pode dar? Vamos chamar o Roberto Mota, está ao vivo, lá no Rio de Janeiro. Chegou o grande dia de votação dessa proposta de emenda à Constituição. Há muitas defesas, acusações, cálculos sobre o que poderá acontecer nas próximas horas. Mota, o que é mais importante nós nos debruçarmos quando a gente olha para essa proposta, olhando para o intuito realmente de quem elaborou essa iniciativa? Qual pode ser, naturalmente, o impacto disso nas relações trabalhistas? Enfim, acho que há algumas camadas, né, para nós nos dedicarmos aqui. Bem-vindo.
2: Há muitas camadas, Caniato, mas no final disso tudo há uma coisa ruim. Esse projeto é um projeto insensato, populista, feito por pessoas que nunca empregaram ninguém, que nunca criaram um único emprego, que nunca tiveram uma empresa, que nunca tiveram a responsabilidade de, no final do mês, rodar uma folha de pagamento. Boa noite para você, boa noite aos meus colegas de bancada, boa noite à nossa audiência. Eu vou comentar essa manobra da oposição com a ressalva de que eu não tenho certeza se entendi muito bem como ela funciona. Pelo que eu entendi, me parece que a intenção da oposição é mostrar como esse projeto é absurdo, forçando uma apreciação da proposta original, que era de dar 3 folgas por semana e determinar que as pessoas trabalhassem 4. Essa é uma proposta que faz tanto sentido quanto você dizer: por que não trabalhar 2 dias por semana e folgar 5 dias? Porque a pergunta que precisa ser feita é: o que o Estado tem a ver com isso? O que o governo tem a ver com isso? O que os deputados têm a ver com isso? Por que eles têm que se meter nessa história? Porque o trabalhador não pode negociar com o seu patrão como e quando ele quer trabalhar, exatamente como acontece, por exemplo, nos Estados Unidos, um país que tem uma renda média 10 vezes maior do que a do Brasil. Um país para onde o brasileiro, em qualquer oportunidade, imigra, nem que seja para trabalhar entregando pizza, porque ele sabe que no final ele vai ter uma vida decente, ele vai conseguir criar patrimônio, ele vai conseguir segurança e estabilidade. Então, o que acontece, essa é a minha opinião, não tendo todos os detalhes, é que a oposição permitiu que a esquerda construísse uma narrativa mentirosa e fraudulenta em cima desse projeto. Inclusive, nós já vimos vários deputados da chamada direita dizendo que iam apoiar esse projeto, que iam votar a favor, porque senão ia ficar muito difícil explicar para os seus eleitores. Um deputado que não consegue explicar as suas convicções para os seus eleitores não tem que estar no Congresso Nacional, tem que voltar para casa. Então a oposição já deveria ter desmascarado esse projeto há muito tempo. Eu não sei se agora dá tempo de fazer alguma coisa.
0: Pois é, o Mota mencionou a manifestação do Sóstenes Cavalcante, né, da oposição. A gente vai trazer isso na sequência. Eu só quero lembrar que esse tema, naturalmente, ganhou a imprensa e também as redes sociais, e a gente publicou uma pergunta na enquete do dia que trata disso. A gente gostaria de saber o que você pensa a respeito. Qual para você é o melhor modelo de escala de trabalho? 6x1? 5x2? 4x3? Ou você acha que, na verdade, isso tem que ser combinado entre funcionário e empresa? Se você puder, vote no portal da Jovem Pan ou então no nosso YouTube, YouTube do programa Os Pingos nos Is. Deixo agora sim destacar a manifestação do deputado federal Sóstenes Cavalcante, do PL. Ele anunciou que a bancada, inclusive do Partido Liberal, votará a favor da escala 6x1, mas chamou a atenção a defesa de uma jornada ainda menor, a 4x3. A gente separou esse trecho. Acompanhe.
3: Nós do PL vamos defender sempre o liberalismo econômico e a relação livre para que o trabalhador trabalhe quantas horas e quantos dias ele quiser. Esta é a nossa posição. Mas como nós estamos com um governo que gosta de mentir, de maquiar, de enganar e, além disso, de roubar a esperança dos brasileiros, nós tomamos a decisão de amanhã, na hora da votação em plenário, nós vamos apresentar destaque de preferência para votarmos a escala 4x3, porque nós somos a favor do trabalhador trabalhar menos, ficar em casa, descansar com a sua família, e não somos hipócritas e oportunistas como este governo.
0: Aí, a manifestação de Sóstenes Cavalcante, muitas pessoas, inclusive, ficaram refletindo sobre qual era exatamente a intenção dele ou desse grupo ao fazer essa defesa no púlpito da Câmara dos Deputados. Deixa eu passar para o Luiz Felipe Dávila, primeiro para avaliar a discussão que acontece na comissão especial, a proposta que deve ser votada em breve. Trata-se de uma proposta de emenda à Constituição, então, para ser aprovada, é preciso de um quórum diferente, né? É cinco, salvo engano, não é maioria absoluta como um projeto normal, você precisa de 3/5, exatamente, estava lembrando exatamente qual era o regramento para uma proposta de emenda à Constituição. Dávila, para além da proposta e do desafio para aprovar essa proposta de emenda à Constituição, qual a análise que a gente tem que fazer para essa manifestação de Sóstenes Cavalcante?
4: Bom, primeiro, Caniato, boa noite a você, a Mota, Musa, Beraldo e a nossa querida audiência. Vamos tratar de dois temas que tem na matéria. O primeiro, nós precisamos exaltar aqui a coragem, a dignidade de quatro parlamentares genuinamente da direita que votaram contra o absurdo dessa matéria na comissão. Esses deputados, esses parlamentares são Júlia Zanatta, do PL de Santa Catarina, Maurício Marcon, do PL do Rio Grande do Sul, Osmar Terra, PL do Rio Grande do Sul, e Gilson Marques, do Partido Novo de Santa Catarina. Somente quatro parlamentares mostraram, da direita, mostraram a devida coragem e convicção de votar contra uma proposta populista e desastrosa para as empresas, para os trabalhadores e para o poder público, principalmente estados e municípios que vão ter um aumento de gasto com folha e benefício gigantesco. É um absurdo essa proposta estar sendo votada num ano eleitoral. É populismo puro, populismo nitroglicerina. É um absurdo. Todos os estudos, todos, não tem um único estudo que comprovou que essa medida não será um desastre. Vai jogar trabalhadores hoje com carteira na economia formal, na informalidade, vai aumentar o custo de contratação em torno de 20%, isso vai quebrar uma porção de pequenas empresas que não vão conseguir aumentar o seu custo em 20% para contratação e vai penalizar dramaticamente as finanças de estados e municípios. Ou seja, é só populista que não faz conta e pensa no oportunismo eleitoral para votar uma emenda à Constituição, que é esse tamanho descalabro. Na verdade, o que os parlamentares genuinamente de direita deviam fazer, aliás, tem poucos no Congresso Nacional, como vimos na votação, deveriam se unir em torno de manter a reforma trabalhista aprovada pelo próprio Congresso Nacional, que dá a qualquer trabalhador e empregador o direito de discutir o seu regime de trabalho. Pode ser 6x1, 4x3, 5x2, é uma discussão do negociado sobre o legislado. A legislação já permite isso. Por quê? Vamos aprovar uma emenda à Constituição engessando o direito e a flexibilidade das negociações trabalhistas que hoje a legislação permite. Então, não tem desculpa. E aí, meu segundo par do comentário. Esta proposta do deputado Sóstenes é um absurdo total. Ele está querendo fazer assim, bom, vamos apresentar um projeto mais absurdo ainda para ver se as pessoas caem na real. É uma vigarice esse posicionamento. Cara, parlamentar de direita tem que se posicionar contra esta medida. Por quê? Porque ele está defendendo as empresas, o setor privado, os trabalhadores, os empregos formais e os empreendedores desse país. Portanto, qualquer outra armadilha é para esconder a covardia desses parlamentares que não têm coragem no ano eleitoral para votar contra esta PEC, que é uma barbaridade, digna de populistas que não acreditam na economia de mercado, na livre negociação e no negociado sobre o legislado, como diz a legislação.
0: Pois é, mas no final das contas nem foi um novo projeto, um novo texto. Na verdade, a oposição defende votar a proposta original de Erika Hilton, porque depois teve tratativas com o governo e entenderam que 5 por 2 seria o melhor modelo. Mas a proposta original de Erika Hilton seria de 4 dias de trabalho e 3 dias de descanso. E aí agora o PL defende votar a proposta original de Erika Hilton e o PSOL também. O PSOL, que é um partido de esquerda, também defende votar a proposta original de Erika Hilton. Só que isso causa um constrangimento, deixa o governo em uma situação muito delicada. Deixa eu passar para o Bruno Musa, também acompanhando essas discussões e a possibilidade de votar a PEC original de Erika Hilton, que prevê 4 dias de trabalho e 3 dias de descanso. Boa noite, Musa.
5: Muito boa noite, Caniato, Mota, Beraldo, Dávila, todos que nos acompanham. Bom, eu não quero me tornar repetitivo aqui, mas eu acho que é importante mencionar o nome dessas pessoas que, novamente, o Dávila colocou, porque merecem todo o reconhecimento por parte de representar ideias que essas sim deveriam ter muito mais estudos técnicos embasados para isso. Então, Gilson Marques, do Novo de Santa Catarina, Júlia Zanatta, do PL de Santa Catarina, Maurício Marcon, do PL do Rio Grande do Sul, e Osmar Terra, também do PL do Rio Grande do Sul, merecem todo o nosso enaltecimento aqui. Dito isso, eu também assino embaixo com relação ao que eu ouvi pela manhã de Sóstenes Cavalcante, quando ele falou a respeito daquela forma meio que jocosa ou irônica, que deveria trazer uma pauta, que apoiaria a pauta, como se fosse uma forma, digamos, de rebeldia, de rebelião. A política brasileira se tornou isso, uma brincadeira de mau gosto, sem estudo técnico nenhum. E ao invés de vir a público apresentando estudos técnicos para que pelo menos aquilo fique gravado, se ele não tiver condição de fazer isso, que, por favor, pegue aqui dos Pingos dos Is, que nós falamos por diversas ocasiões, temas como produtividade, hora de trabalho, comparado com outros países do mundo, com estudos feitos pela Organização Internacional do Trabalho, para respaldar algo muito mais profundo do que simplesmente vir como algo jocoso e como uma brincadeira com o dinheiro do pagador do povo. O dinheiro do pagador de impostos. Eu estou falando aqui ainda da 5 por 2. Eu não quero nem mencionar o 4 a 3, porque é uma piada que sequer deveria ter sido comentada. Não por nada, porque não há estudo técnico científico que mostre que isso favorecerá o trabalhador. Muito pelo contrário. Em um país com produtividade baixa como é a brasileira, que perdemos para o cubano, segundo a Organização Internacional do Trabalho, sem dúvida nenhuma isso prejudicará o empregador, que consequentemente prejudica o empregado na ponta final, todos eles. Tudo isso significa que ainda aquela mentalidade dentro de grande parte dos brasileiros, do oprimido e do opressor, como o Mota sempre lembra, daquela mentalidade marxista de mais de 150 anos atrás que continua vigente no Brasil e que não tem amparo na realidade teórica, nem muito menos na prática. Mas não, isso não fica apenas na população que nem sabe quem é Marx, mas tem isso dentro dele. Isso também está dentro de parlamentares que se dizem da direita. Portanto, uma grande atenção para quem nós votamos nesse país, como a gente sempre bate aqui. Quando entrarmos na filosofia de fato do que é a defesa de pontos econômicos importantes da direita, uma ampla minoria de parlamentares saberia defender até a página 2. São pouquíssimos. Por isso que eu faço questão de enaltecer esses quatro nomes quando nós começamos a mesma forma que o Dávila fez.
0: Pois é, os nossos comentaristas debruçados analisando a proposta que prevê o fim da escala 6x1 e uma articulação de bastidor da oposição que defende a votação da PEC original de Erika Hilton. Porque esse primeiro texto que foi apresentado defendia a escala 4x3. Inclusive, quem estiver na audiência, na sintonia, puder participar dessa discussão votando na nossa enquete, para você, qual é o melhor modelo? Qual é o mais adequado para o o modelo brasileiro de relações trabalhistas quando a gente olha para a escala de trabalho? Você acha que tem que ser 6x1, 5x2, 4x3? Ou, na verdade, essas regras são meros detalhes? É necessário que o funcionário e a empresa cheguem a um acordo e definam qual é o melhor modelo para eles, né? Ou naquele contexto daquela atividade. A gente conta com você. O Beraldo está ok? Tá, então daqui a pouco o Cristiano Beraldo chega e traz também suas reflexões e avaliações. Deixa eu só voltar para o Roberto Mota, que fez apontamentos muito interessantes. Mas, Mota, a gente precisa olhar também para um ano eleitoral, né? E aí os cálculos que os políticos, os partidos fazem quando defendem uma proposta como essa. E aí até a gente teve uma entrevista recente aqui e muitos de vocês ficaram surpresos com o posicionamento de um cacique partidário quando ele fez a seguinte reflexão: a gente vai ter que votar, vamos ter que aprovar, porque se nós não aprovarmos, entregaremos para Lula a vitória, entregaremos para Lula a reeleição. Como é que funciona isso? Que cálculo é esse que os partidos, que os políticos fazem? Vamos ter que aprovar, porque se nós não apoiarmos essa iniciativa, entregaremos a eleição de mão beijada para o presidente da República? Que história é essa, hein, Mota?
2: Caniato, e é completamente compreensível que o político faça esse cálculo. Eu não estou recriminando o político por se preocupar com a sua eleição, porque isso é o fundamento da existência do parlamentar. Se ele não tiver votos, ele não se elege. O que eu estou dizendo aqui é que está na hora da chamada direita brasileira crescer e encarar a esquerda nos seus próprios termos. Primeiro, a direita não pode ser surpreendida por essas maluquices da esquerda. Depois, a direita tem que ir para a ofensiva. Ela não tem que ficar esperando a esquerda fazer uma besteira ou lançar um projeto populista para aí, então, tentar reagir. Eu acho que o melhor exemplo que a gente tem é o da segurança pública. A direita deveria estar fazendo muito mais. Olhem o que a esquerda fez nesse projeto do fim da escala 6x1. É lógico, a esquerda não tem nenhum compromisso com o país, não tem nenhum compromisso com a realidade. A estratégia da esquerda é a do quanto pior, melhor, porque esse é o pensamento marxista. Para quem não conhece a história, Marx era contra os sindicatos. Isso está nos escritos de Marx. Marx dizia que melhorar a vida do trabalhador não era uma coisa boa. O bom era deixar o capitalismo, segundo ele, continuar piorando a vida do trabalhador, porque aí viria a revolução. Então, a direita tem que crescer. Ela tem que tomar a iniciativa. E, no momento em que a esquerda lançar projetos como esse, projetos fraudulentos, enganosos, populistas, imediatamente a direita tem que reagir à altura. Isso significa se comunicar com o eleitorado, explicar por que esse projeto é um absurdo. E não é difícil fazer isso. É fácil. É só explicar: olha, se passar uma lei no Congresso resolvesse alguma coisa, por que o governo não manda para o Congresso Nacional um projeto elevando o salário mínimo para 10 mil reais? O que que impede o governo de fazer isso? Sobe o salário para 10 mil reais. Ou coloca um regime de trabalho de 2x5. Por que não? Não é difícil se comunicar com o eleitorado. Acontece que a maioria dos políticos nesse país, tanto da esquerda quanto da direita, subestimam a inteligência das pessoas. Eles acham que estão falando com um bando de idiotas. Basta inventar uma historinha qualquer, o eleitor é enganado e vai votar neles. E eu tenho uma novidade para esses políticos: esse tempo acabou.
0: Pois é, muitos fazem o seguinte cálculo: poxa, mas se aprovar o fim da escala 6x1 e for transformada em 5x2 ou em 4x3, isso renderá muitos votos ou haverá uma grande mobilização para que parte dos trabalhadores apoiem tal grupo político ou tal candidato. Cristiano Beraldo está ok? Deixa eu chamar o Cristiano Beraldo. Antes disso, só dividindo a rede, uma rápida parada para você que nos acompanha pela rede.
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6: Fica feita com base nessas paixões inexplicáveis. O voto tem que ser com base numa escolha. Numa escolha de alguém compatível com a obrigação. Porque é obrigação. A pessoa é eleita com uma determinada bandeira, defendendo uma ideologia, ela tem obrigação de atuar de forma perene, para que os seus eleitores reconheçam naquela pessoa o seu representante. Então, Caniato, o que nós estamos vendo é absolutamente deprimente, é nojento, mostra esse Brasil que não tem nenhuma chance de dar certo se continuar na mão desses picaretas.
7: É isso. A gente segue acompanhando o que acontece em Brasília, as discussões, as análises. Nossa reportagem está acompanhando tudo, qualquer novidade, a Beatriz volta aqui e traz as informações para a gente. Deixa eu chamar o Luiz Felipe Dávila mais uma vez, para o Dávila refletir a respeito desse ponto que o Beraldo destaca na sua abertura, no seu comentário inicial. O Dávila está ok ou não? Então, vamos colocar o Dávila. A gente parece que teve um problema com o sinal do Dávila. Agora está em tela comigo. Dávila, o Beraldo menciona o dispositivo, né? A ferramenta que se utilizam para mudar a legislação. Uma proposta de emenda à Constituição para alterar a Constituição. Eu me lembro que o Beraldo, certa vez, fez um comentário até refletindo sobre a necessidade de alterar a Constituição para deixar expressamente a informação sobre o aumento dos enfermeiros. Eu me lembro que o Beraldo já compartilhou com a gente a reflexão a respeito daquela alteração, uma PEC do salário dos enfermeiros, né, o piso dos enfermeiros. Não há um excesso de legislações a respeito de alguns temas e que escolhem justamente a proposta de emenda à Constituição para garantir que aquilo esteja na Constituição? Não deveríamos caminhar num outro sentido de desregulação ao invés de um excesso de regulação, leis, dispositivos, tudo expressamente especificado na Constituição sobre temas que não sei se acabam servindo ali na Constituição? Deixa empregado e trabalhador, o empregado e o empresário acertarem isso, né, Dávila?
8: É isso mesmo, Caniato. Por isso que falta verdadeira direita no Congresso Nacional. O PL não é direita, o PL é centrão. É centrão que votou mais de 60% das vezes nessa última legislatura com o governo. Como é que um partido de oposição vota 60% das vezes com o governo? Absurda. É centrão puro, como está mostrando a sua veia nesta votação absurda dessa emenda à Constituição, que na verdade engessa as negociações trabalhistas. E você tem toda a razão. Verdadeiros deputados, senadores de direita deveriam estar trabalhando para melhorar o ambiente de negócio, trazer regras mais estáveis, diminuir a intervenção do Estado na economia, permitir livre negociação de empregador e empregado e, principalmente, desconstitucionalizar boa parte do que está na Constituição. Ou seja, aprovar uma grande emenda para transformar, hoje, leis constitucionais em leis ordinárias, justamente para dar a flexibilidade necessária para que possamos ter ambiente de negócio mais estável, leis previsíveis e regras do jogo confiáveis.
7: Pois é, deixa eu passar para o Bruno Musa. O Musa conversa com muitos empresários, né? Como o Musa é oriundo do mercado financeiro, trabalha com isso, conversa diariamente com muitos empreendedores e empresários. Há uma ideia, quando esses empresários acompanham essa discussão no Congresso Nacional, sobre qual seria o melhor modelo para o Brasil? Dá para falar em melhor modelo, Musa? De que maneira os empresários contribuíram para essas discussões no Congresso Nacional? Tivemos as tratativas na comissão especial. Grupos que representam o setor produtivo ou setores importantes da nossa economia participaram desse tipo de discussão, Musa? Até onde você sabe, eles defendem algum tipo de modelo específico quando se fala em escala de trabalho?
6: Veja, Caneto, pontos importantes que você colocou. Eu faço parte do Conselho Superior de Economia da Fiesp, portanto eu escuto ali bastante industriais e eu tenho também, obviamente, aqui como cliente, que você falou de gestão de patrimônio, que é a minha atividade, vários industriais, empresários, empreendedores e altos executivos de empresas. A preocupação ela toma conta de todas as partes. Infelizmente, a descrença no Brasil ela é tamanha em que apenas alguns grupos de lobby conseguem participar desse debate, mas quando a matéria vem comprada porque ela é eleitoreira, faltando 4 ou 5 meses para as eleições, parece que não há debate. O presidente, por exemplo, da Fiesp, que nós fizemos um programa direto ao ponto, aí nós já vamos com ele, com o Paulo Scaff, ele tentou interceder trazendo pontos importantes sobre a flexibilidade do mercado de trabalho. Praticamente não foi ouvido. Por que não foi ouvido? Porque a matéria já tá feita, já está aprovada. Porque ela é feita para ser aprovada, porque é uma medida populista que está arquitetando entre centrão, entre muitos que se dizem da direita, e obviamente a esquerda eu nem coloco. Ou seja, já é algo que está aprovado, mesmo antes da votação. Já se sabia disso, as mensagens nem sequer eram subliminares, elas eram já diretas mesmo. Então, quando você tem grandes grupos de lobbies que fazem parte disso, eles se arquitetam entre eles. Mas como eu falei ontem, no ano passado foram criadas, Caneto, 4,7 milhões de empresas no Brasil. 97% dessas 4,7 milhões são pequenas empresas que geram 70% dos empregos no Brasil. Essas sequer têm voz. Não tem voz dentro da política brasileira porque não faz parte desses grupos de lobby e sofrem as consequências disso tudo. Como é que você vai conseguir transformar essa mudança de trabalho em um pequeno boteco, em uma pequena papelaria de esquina? Enfim, tantos geradores de emprego no Brasil sem capacidade de conseguir enfrentar uma justiça que muitas vezes eles têm que enfrentar porque o trabalhador sai de lá e a gente sabe como a justiça vem atuando. Veja, numa mini reforma, digamos assim, durante o governo Temer, que trouxe algo, pelo menos de flexibilização, já diminuiu e muito o número de ações trabalhistas e facilitou a contratação. Portanto, a economia de 2026, uma economia flexível, ela é muito mais adequada ao momento do mundo. Uma economia digital, onde as pessoas conseguem trabalhar por horas variadas, pactuar entre os contratos, entre as partes envolvidas, ou seja, o empregador e o empregado. Não é assim que os países que mais recebem imigrantes atuam? Por que nós não olhamos os dados internacionais? Por que nós olhamos apenas os países que continuam parados no século passado? Porque nós somos um país do século passado. Então, esse grupo de empresário, grande parte dele não tem voz. Outros, Caneto, não tem mais a menor tipo de crença no país. E vai tacando e a gente tem que ir atuando conforme as adversidades vão aparecendo. O Brasil é algo disso. E, novamente, eu trago uma frase que eu trouxe aqui uma vez, que quem falou, pelo menos eu ouvi falando, foi o Roberto Campos, avô, não o neto, em que ele fala que há 3 tipos de sociedades. As sociedades inteligentes que aprendem com os erros dos outros. É mais barato e mais fácil. As sociedades medíocres que aprendem com os próprios erros. Dói mais, é mais caro, mas ainda aprende. E a sociedade dos idiotas que não aprendem. E nós, infelizmente, olhamos para aquele mundo que ficou parado no século passado, ou até antes disso, para copiarmos essas ideias populistas. E aqui eu me refiro novamente a todos, inclusive muitos que se dizem da direita. Ideias tão estúpidas como, por exemplo, da Erika Hilton, defendidas pelo PT, pelo PSOL, é de se esperar isso. Agora, pessoas que se dizem de direita, que não têm amparo científico, técnico, e vão fazer isso com as empresas que geram emprego e, consequentemente, prejudicam o trabalhador na ponta final, me desculpe, para mim é imperdoável com a economia brasileira.
7: Pois é, tenho acompanhado muitas manifestações de lideranças políticas e é preciso olhar também para uma estratégia, né, que foi desenhada ou talvez de maneira até atabalhoada, mas que parece que funcionou quando a gente olha para essa proposta de Erika Hilton, como se desenrolou os debates, se desenrolaram esses debates ou o processo de debates e como a gente observa os partidos de oposição se posicionando agora. Deixa eu chamar o Cristiano Beraldo só para a gente finalizar essa discussão, lembrando que daqui a pouco talvez a gente volte com as informações ao vivo. Mas, por exemplo, Beraldo, União Brasil e Partido Progressista declaram apoio à PEC do fim da escala 6x1. Federação fecha a questão de forma favorável de redução da escala de trabalho, mas defende a preservação do parecer do relator. Parece que a base governista articulou de uma maneira que esses partidos de oposição ficaram contra as cordas e com esse receio de não posso me queimar com o meu eleitorado, vamos votar favoravelmente. Lá na frente a gente vê o que faz. Ficou mais ou menos assim, né? Parece que aparentemente a base governista sai vitoriosa desse processo.
6: Pois é, Caniato, porque esse é o tipo de pauta que conforme os deputados vão percebendo que há um apelo popular, eles não conseguem se desvencilhar do populismo. A mesma coisa aconteceu em relação ao piso da enfermagem. Quer dizer, piso da enfermagem no Brasil, piso de qualquer atividade no Brasil, não faz sentido, muito menos para estar na Constituição, tendo em vista que você tem realidades completamente diferentes em vários lugares do país. Você, naquela oportunidade, colocou nas costas de inúmeras prefeituras uma obrigação impagável. E a situação financeira dessas prefeituras só piorou com isso. Não é que eles contrataram mais enfermeiros, não é que a saúde melhorou. Foi simplesmente uma discussão de cunho populista, na sua essência, travestido, embrulhado como um gesto de respeito aos enfermeiros. Não é assim que se respeita os enfermeiros, não é assim que se resolve problemas do Brasil, da mesma forma que não é assim votando a determinação de quantos dias por semana se pode trabalhar que vai resolver alguma coisa. Só que os partidos, que são absolutamente medíocres do ponto de vista das suas convicções, eles vão na onda. Essa onda aqui está boa, não dá para a gente dizer que foi contra. E aí eles entregam a vitória da irresponsabilidade e compactuam com ela. Ao invés de deixarem essa irresponsabilidade só nas mãos do governo, não. Eles vão lá juntos para parecer que era uma vitória do Brasil. Não é uma vitória do Brasil. Até porque o Brasil de verdade, aquele Brasil que está preocupado em pagar conta, ele não vai ser atingido por isso, porque ele está fazendo bico, ele está no Uber, ele está se virando. E a partir disso, ele vai trabalhar o quanto for necessário para ele atingir os seus objetivos, como é em qualquer lugar decente do mundo, qualquer lugar civilizado do mundo é assim. Mas o Brasil não. País rico, né? Tem que distribuir essa riqueza para todo mundo. Então, os brasileiros não precisam trabalhar, não. Porque todo mundo vai ganhar um dinheiro do governo. Só que esse dinheiro do governo é esmola. É para garantir a nossa ignorância, para garantir que a gente continue estagnado. E todos esses partidos compactuam com esse esforço para manter o Brasil atrasado.
7: Pois é, a gente segue questionando você que nos acompanha pelas redes sociais e também pelo site da Jovem Pan, o portal de notícias jovempan.com.br e também no nosso YouTube. Tem a parcial aí da nossa enquete no YouTube? Vamos colocar para as pessoas que nos acompanham. A gente perguntou qual é o modelo de escala de trabalho você defende. Olha que interessante. Na frente, 34% pessoas votaram em acordo entre trabalhador e empresa, ou seja, sem determinação via PEC. Então, a empresa e o trabalhador acertam qual é o modelo de trabalho, qual é a escala mais adequada. Depois, com 34% também, estão empatados em primeiro lugar, as pessoas que defendem a escala 6 por 1, ou seja, entendem que não tem que mudar nada, deixa do jeito que está. E aí depois, com 22%, as pessoas que acham mais adequada a escala 5 por 2, trabalha 5 e descansa 2 dias. E em último lugar, nessa enquete, né, nesse recorte que nós fizemos, a escala 4 por 3, trabalha 4 dias, descansa 3. 11% das mais de 2.700 pessoas votam em 4 por 3. Então, muito obrigado, viu, vocês que votam no nosso canal do YouTube. Dos Pingos nos Is, não da Jovem Pan News. Então, essa enquete está publicada na nossa conta de Os Pingos nos Is. Se puder, participe. Também está publicada no portal de notícias da Jovem Pan. Bom, deixa eu seguir com as notícias. Daqui a pouco a gente volta a tratar da escala, a alteração da escala 6 por 1. Uma outra informação. Os ex-governadores de Minas, Romeu Zema, e de Goiás, Ronaldo Caiado, ambos pré-candidatos à presidência, eles se encontraram e discutiram uma aliança já no primeiro turno das eleições. Em uma entrevista à Rádio Nova Difusora em São Paulo, Caiado foi questionado sobre o assunto e sobre a disposição de Zema em fazer uma aliança sem abandonar a cabeça de chapa. Eu abri aspas. Nós conversamos e existe esse sentimento. E ele é uma pessoa aberta, então nós estamos somente avaliando. Fecho aspas. Essa é a manifestação do pré-candidato do PSD, Ronaldo Caiado, ex-governador de Goiás. Bom, deixa eu chamar o Roberto Mota para avaliar essa possibilidade. Falávamos, né, Mota, sobre as forças da direita, a união da direita. O Dávila falava, não, modelo chileno, cada partido lança o seu candidato. Mas, assim, enfim, os cálculos e as avaliações, elas seguem, né? Talvez em algum momento entendam que é melhor juntar forças. O que acha de uma chapa Zema Caiado?
9: Essas conversas fazem parte da política. Às vezes elas dão resultado, às vezes são apenas conversas. Zema e Caiado são bons nomes. Embora a avaliação da maioria dos observadores hoje é que apenas Flávio tem chance de vencer o PT. Mas isso não tira a importância desse encontro.
7: Muito bom se nós pudéssemos falar com o Ronaldo Caiado. Vamos ver se a produção consegue conectar ele aqui com a gente. Deixa eu passar para o Luiz Felipe Dávila, que acompanha muito os bastidores e as articulações. Você, Dávila, o Zema, Romeu Zema, pré-candidato do Novo, tem se notabilizado pelo discurso muito firme, né? Críticas, inclusive, a algumas instituições, um posicionamento que acaba surpreendendo quando a gente observava ele enquanto governador. E havia dúvida se ele toparia uma chapa com uma outra figura que também se colocava como cabeça de chapa, né? No caso de Ronaldo Caiado. Como você observa essas articulações? Há um namoro em curso?
8: É muito importante essas conversas. Afinal de contas, existem muitos candidatos na direita, né? Se fizermos a lista completa aqui, temos mais ou menos uns 6-7 nomes, né, Canhato? Então, se dois nomes de proeminência na direita começam a conversar, é muito bom sinal, porque mostra que apesar dessa pluralidade de ideias na direita, propostas e candidaturas, existe um objetivo comum: vencer o PT e Lula nas eleições presidenciais. E todos eles, tanto o Zema como o Caiado, deixaram muito claro que no segundo turno, qualquer um que chegar no segundo turno representando a direita terá apoio integral dos demais. Então, não há divergência, há convergência. E parte dessa convergência passa por essas conversas. Seria importante cada vez mais alinhar os interesses, alinhar propostas, para que nós possamos ter reais escolhas a serem feitas no pleito de 2026. Porque hoje a população está cansada desta esgrima de um contra o outro nesse radicalismo que não se discute proposta. Caniato, nós estamos vivendo a maior crise econômica, política e social do Brasil. Não tem uma proposta a ser debatida, zero de debate. Por isso, esse tipo de conversa pode aplainar o território para começar, pelo menos, a dar um pouco mais de enfoque na discussão de propostas.
7: Pois é, deixa eu passar para o Bruno Musa. Musa, você se lembra bem, você estava aqui com a gente no estúdio, nós recebemos o Ronaldo Caiado, conversou com a gente, respondeu a várias perguntas, e naquela ocasião não parecia que ele topava ser o vice e tendo um outro cabeça de chapa nesse desafio que ele, ao que tudo indica, irá enfrentar. Você acha que o fator Banco Master e Flávio Bolsonaro pode influenciá-lo a juntar forças com o Romeu Zema?
6: Lembro muito bem, presencialmente, quando ele, naquele momento, pareceu ter deixado claro isso, que não era uma opção. Mas como nós falamos sempre, né, Caniato, tudo está em aberto. E os novos fatos que vão surgindo e outros que poderão surgir, positivos ou negativos, acabam contribuindo para esse tipo.

0: maiores possibilidades de escolha, e no segundo turno, obviamente, deverá ser muito, ou deveria ser muito mais estratégico do que foi em 2022, com o objetivo, obviamente, de, através do voto, retirar o PT do poder e, consequentemente, levar o Brasil em busca de uma melhoria econômica, institucional, enfim, tudo que já falamos. Então, olhando esses fatores novos ao longo dos últimos tempos, desde que o entrevistamos aí pessoalmente no estúdio da Jovem Pan, eu acredito que sim, que faça mais sentido agora essa movimentação com os fatos do Banco Master, com a opinião ali que deu o Romeu Zema, com o distanciamento que ele teve do Flávio Bolsonaro e com a possibilidade de algumas pessoas querendo digamos, apoiar o Flávio, porque consideram que os áudios possam ter tido problemas, apesar das variações terem sido algo como marginais, que comentamos aqui, mas de qualquer maneira são as peças do tabuleiro se movimentando e claramente faz sentido para eles que estão ali de forma mais estagnada nas eleições. Isso não significa também que será algo que não pode ser mudado, portanto, de novo, sigo dizendo, para mim, está tudo em aberto. Inclusive, nos mercados de polymarket, nos mercados preditivos, o que nós vemos é que o Haddad vem aparecendo, obviamente com resultados bem baixos, mas de qualquer maneira ele já segue aparecendo. Há poucos dias nós ouvimos o Lula falando: algo grande vai acontecer com o Haddad. Agora se noticia tanto a respeito dos tratamentos que ele está fazendo e que sequer os amigos próximos sabiam disso. O que eu quero dizer com tudo isso? Que novas peças dentro desse tabuleiro podem aparecer, seja de nomes ou estratégias, e, portanto, tudo segue ainda em aberto.
1: Pois é, deixa eu passar para o Cristiano Beraldo, que é preciso olhar para os levantamentos que vêm sendo realizados, os índices que foram alcançados por Romeu Zema e Ronaldo Caiado, e qual é o cálculo, né, que esses pré-candidatos e os partidos fazem para avaliar se vale a pena juntar forças ou não. Por exemplo, no Datafolha, Lula e Flávio Bolsonaro estão muito à frente do pelotão de trás. Ronaldo Caiado, a depender do levantamento, oscila de 3%, 4%, 5%, 6%. Romeu Zema, da mesma forma. É esse o cálculo que eles fazem? Ah, vamos juntar esse percentual com o seu, com o meu, que talvez a gente consiga fazer um barulho. Não me parece que seja algo tão simples assim, uma conta de padaria, né? Ah, outros elementos, né, que possivelmente acabam pesando na tomada de decisão, né, Beraldo?
2: Sem dúvida, Caniato. E é interessante a gente observar essa eventual disposição de Ronaldo Caiado de ser vice de Zema. Porque Ronaldo Caiado, ele é o candidato do partido mais importante nessa relação. O PSD é um partido muito grande, com presença em todos os estados, inúmeros prefeitos. Em tese, se fosse um partido unido, seria uma plataforma bastante mais poderosa, porque o Partido Novo, até em razão de Zema, na sua campanha de reeleição, ter ele próprio sido reeleito no primeiro turno, mas Zema não conseguiu fazer nenhum deputado federal para o Partido Novo em Minas Gerais. E isso é muito simbólico. Então, agora, o Caiado, a sinalizar com essa possibilidade de ser coadjuvante nessa disputa, sendo que o próprio Romeu Zema tem ainda problemas internos dentro do Partido Novo para equacionar, né, há ali algumas figuras importantes do partido, ou pelo menos na expectativa de votos para essa eleição, que vem se posicionando contra Zema, a favor de Flávio Bolsonaro. Então, tudo está uma confusão. Agora, o que é importante a gente observar, tanto por esse movimento de uma eventual união de forças entre Zema e Caiado, assim como a disposição de Aécio Neves de abrir mão de uma disputa à reeleição da Câmara para disputar a presidência da República pelo PSDB. Isso significa que essa turma da antiga, porque o Aécio Neves está há 40 anos na vida pública, Ronaldo Caiado também há muitos anos, há décadas na vida pública, eles estão percebendo que esse dano causado na candidatura de Flávio Bolsonaro, em razão das revelações sobre Daniel Vorcaro, que isso pode fortalecer, sim, um outro nome, que Flávio Bolsonaro, pela experiência deles, não é mais o grande favorito para vencer essas eleições. Então, vamos ver como é que isso tudo se comporta, Caniato.

0: porque, obviamente, isso traz repercussões nas alianças estaduais. E isso, para os partidos que são sempre focados em fazer mais deputados federais, isso é muito relevante.
1: Pois é, a gente vai naturalmente seguir discutindo e analisando a situação que envolve as pré-campanhas, o pleito que se aproxima e a estratégia dos pré-candidatos. Agora, nesse momento, eu preciso me despedir de parte da rede. Algumas emissoras ficarão com suas programações locais, mas eu quero agradecer pela parceria e pela audiência. Continue com a gente, continue na Jovem Pan.
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8: As pessoas que têm algo a esclarecer, devem se esclarecer. Agora, o problema de ordem pessoal, ele não pode atingir o ponto principal do debate e do objetivo das nossas campanhas no primeiro turno. Essa foi a conversa que nós tivemos. E hoje mesmo, ainda me mostraram um vídeo do Zema reafirmando essa posição, dizendo aquele que chegará ao segundo turno, ele apoiará, e se for ele, ele receberá o apoio dos demais. Então, este é o fato que teve. Mas, de maneira nenhuma, nós avançamos na tese de quem vai ser vice de quem. Não, vamos manter cada vez mais próximos. Teremos uma outra reunião daqui 10 dias, lá em São Paulo, já pré-marcada, e vamos conversar política. É hora de nós sabermos aparar arestas. A política se faz com habilidade política, com capacidade de mostrar maturidade política. O que o PT quer é criar uma cisânia entre nós. É isso que eles estão apostando. Isso não vai acontecer. Para a frustração do PT, nós vamos bater o PT no segundo turno. Nós vamos derrotar o Lula no segundo turno. Porque esse é o Brasil que o país não quer mais assistir. É exatamente o crescimento das facções criminosas e da corrupção. Eu acho que já deu um basta, que a população hoje não aceita mais continuar com mais 4 anos de atraso, onde eles já roubaram o futuro dos jovens durante 20 anos. Então, essa é a posição clara nossa, do Zema, minha, tá certo? E também... O Flávio Bolsonaro, todos aqueles, nós vamos chegar unidos e nós vamos, sem dúvida nenhuma, mostrar que para sentar aquela cadeira, vocês podem saber que o Ronaldo Caiado tem história, que tem a mão pesada para combater o crime da corrupção e também das facções nesse Brasil. Podem ter certeza que este é o recado que o Brasil todo vai assistir e na hora dos debates nós vamos aí sim poder demonstrar quem cada um tem de experiência. Isso é um debate normal, gente. O problema do debate é normal na vida pública. Aquele que passar para o segundo turno, mostrou umas competências, pronto, mas não tem que ter briga entre nós. Esse é o objetivo principal.
9: Eu vou aproveitar rapidinho uma pergunta do Caniato no estúdio, governador.
10: É isso, governador. Mais uma vez quero agradecer a gentileza em sempre atender aos convites aqui da Jovem Pan. Agora, o senhor defende essa união, ou destaca a necessidade dessa... Ele não está escutando, Bruno? Está escutando?
9: Agora sim, Caniato.
10: Ok. Governador, mais uma vez, obrigado. Agora, o senhor defende essa união da centro-direita, da direita, enfim, já... Inclusive, entrevistamos o senhor aqui no estúdio quando o senhor sublinhou e destacou essa necessidade. Agora, a divulgação dos áudios entre Flávio e Daniel Vorcaro muda a dinâmica da pré-campanha, porque, ok, o senhor defende essa união, mas Romeu Zema, por exemplo, ele adotou uma postura de crítica, de decepção, de perplexidade. Falou, inclusive, em tapa na cara da sociedade, né, quando os áudios foram divulgados. Essa posição de Romeu Zema não foi apoiada por todos do Partido Novo. Só aí nós já vimos uma cisão dentro de uma sigla. Defender a união nesse momento não é talvez prematuro? Eu fico imaginando, ok, Flávio vai para o segundo turno. Romeu Zema vai abraçar a candidatura de Flávio? Todos ficaram em dúvida. Qual seria o posicionamento? O senhor estará com Flávio se Flávio estiver no segundo turno, governador?
8: Olha, está aí hoje, ele já... gravou uma mensagem nesse sentido hoje. Isso já está respondido por ele mesmo. Ele mesmo respondeu esse assunto, certo? Agora, ele respeitará aquilo que chegar no segundo turno. O problema é que nós não podemos fazer um corte temporal no dia de hoje, como se a realidade de hoje fosse a do 4 de outubro. Calma, teremos muitos debates, está certo? Nós teremos ainda 4 meses para percorrer uma campanha eleitoral, isso é uma eternidade na política. Então, este momento, eu quero tranquilizar a todos que estão nos assistindo, que estão me assistindo aqui nesta hora, para poder tranquilizar a toda centro-direita, tá certo? Nós vamos ganhar as eleições, tá certo? O escolhido será aquele que der conta de atravessar os debates, de mostrar que tem estatura para sentar a cadeira da presidência, que tem autoridade moral para fazer as reformas que precisam no Brasil e tem a coragem de enfrentar o crime e a corrupção. E, a partir daí, os programas e as reformas estruturantes que encaminharei no primeiro dia que eu estiver à frente do governo. Então, são ações que nós vamos para o debate. Agora, em relação à convivência nossa no segundo turno, para a tristeza do PT... Fiquem tranquilos que nós chegaremos unidos e vamos ganhar as eleições em 2026.
10: É isso. Governador, peço licença, os nossos comentaristas farão perguntas. Eu acho que a gente tem tempo para uma pergunta, pelo menos. Deixa eu passar pela nossa ordem. Deixa eu passar para o Roberto Mota fazer a pergunta. Vai lá, Mota.
11: Governador, boa noite. Se o senhor fosse eleito presidente, qual seria a sua primeira medida?
8: Bom, eu já... levei o conhecimento da população brasileira, jamais negaria aquilo, que é a palavra e o cumprimento de que eu tomarei medidas que sejam definidoras da pacificação da política nacional. Eu encaminharei ao Congresso anistia plena, geral e restrita a todos do 8 de janeiro, incluindo o ex-presidente Jair Bolsonaro. Encaminharei na mesma data... acerta o projeto de lei para reconhecer as facções criminosas como terroristas no país. Encaminharei na mesma data também a revisão da reforma tributária, como a reforma administrativa, da reforma política, da revisão da reforma também trabalhista no país. Tudo isso será num primeiro dia. Eu conheço bem o Congresso Nacional, não vou cometer erros de outros presidentes que ficava encaminhando apenas uma reforma, esperando 2 anos para poder aprovar uma reforma. Não, eu encaminharei ao Congresso Nacional todas elas no primeiro dia, reunirei diariamente com todos os presidentes da Câmara e do Senado, intensamente, tá certo? Dedicarei tempo integral a essas reformas, porque sei que ali é o momento, como fiz no estado de Goiás, que é o momento de nós podermos fazer esse resgate da economia, que nós sabemos aí muito bem, todo mundo sabe, o colapso que nós vamos aí entrar com esse quadro irresponsável do governo Lula, que a cada dia aumenta aí as dívidas do país, o quadro da taxa de juros. Quer dizer, é um presidente que não tem o menor respeito pelas pessoas a ponto de legislar sobre uma taxa das blusinhas há 3 anos atrás e agora legislar mandando exatamente a suspender a taxa das blusinhas. Um governo que estimula as pessoas a gastar e depois responde com a taxa de juros, levando a população toda ficar aí 100% inadimplente. E aí vem um presidente dizer: agora eu vou apresentar aqui um programa de desenrola. Gente, pelo amor de Deus, será possível você, nessa hora, será que vocês não fizeram uma campanha nesse rodapé aí? Lula, explique à população quem é que foi que enrolou o povo brasileiro. E para desenrolar, alguém enrolou. Quem é que foi que enrolou o povo brasileiro, Lula? Foi você, Lula. Você que levou a população a realmente, ao invés de fazer poupança, gastar, e depois você simplesmente respondeu essa população com o desenrola aí agora. Onde o desenrola, tá certo? A pessoa está usando o que ele tem de poupança, do fundo de garantia, para pagar a taxa de juros que o agiota do Lula cobra da população. Então você vê a prática do Lula, quer dizer... Ele deve ter agradado muito aí segmentos do setor financeiro. Estão ganhando muito, na verdade. E o Lula, ao invés de defender quem trabalha e produz, ele realmente praticou a agiotagem contra o povo brasileiro. Tá aí, o desenrola é mais um golpe do PT no povo brasileiro.
9: Uma última pergunta, já liberamos aqui o governador, então.
10: É isso. Quero só passar a palavra agora para o Luiz Felipe Dávila. O Dávila fará a próxima pergunta para fechar. Por favor, Dávila.
12: Boa noite, governador. Um prazer tê-lo aqui na Jovem Pan. Governador, é uma pergunta muito importante. O senhor vem conversando com o Romeu Zema e isso mostra a grandeza da política. A política é feita de diálogo. Em diálogo em torno de um objetivo comum, como o senhor bem colocou, que é derrotar o PT e tirar o Lula do poder, pelo amor de Deus, no próximo ano. Agora, governador, não deveria também passar para uma conversa mais estratégica? Que áreas o senhor e Zema deveriam dividir para... poder aumentar o conhecimento do eleitor das propostas da centro-direita brasileira?
8: Ah, sem dúvida. Você é de convir que nós temos as nossas estratégias, tá certo? Cada um com a sua pauta de prioridades, tá certo? E, ao mesmo tempo, defendendo um objetivo único, que é a eleição de 2026, no segundo turno. Nós sabemos da nossa responsabilidade neste momento. O que nós não podemos, e aqui eu reafirmo, é hora alguma ter aí um quadro de desentendimento entre nós, que isso possa causar fissuras, tá certo? Eu sou daquele, assim, que eu vejo com muita objetividade a política. Problema de ordem pessoal tem que ser resolvido por cada um que vem amanhã ter o seu problema. Então, eu prego muito a necessidade de nós não deixarmos mais ter dúvidas em relação a este assunto. Agora, a estratégia, qual é a estratégia? Lógico que este assunto foi tratado. Esse assunto da estratégia, olha, se nós ainda estamos com um patamar pequeno ainda, quais são as ações, quais são as regiões que, por exemplo, eu estou caminhando, que ele está caminhando, tudo bem, qual é o tom que deve ser levado, sempre nessa objetividade de mostrar nossa unidade, sabe? Então, essa estratégia, ela está bem clara na minha cabeça, certo? Eu vou trabalhar com muita seriedade, com muita determinação para chegar à presidência da República, tá certo? Sou um homem já calejado, um homem que vem de vários mandatos na Câmara, no Senado, no governo do Estado, e sei que é chegada a hora do Brasil. Então, veja, nós não temos uma política estruturante esses anos todos que eles estão na frente do país. Eu estou agora em Cuiabá, aqui no Mato Grosso, onde os produtores rurais não sabem o que fazer e como vão adquirir fertilizantes. É o estado que tem a maior produção de safra. Só aqui no Mato Grosso eles produzem mais de 100 milhões de toneladas de grão nas 350 milhões que o Brasil produz. E, de repente, eles não sabem onde eles vão adquirir o fertilizante. Além do preço estratosférico, não tem nem a oferta dos fertilizantes para eles poderem produzir, porque o Brasil realmente é um país governado pelo PT que nunca fez com que nós pudéssemos avançar naquilo que nós temos no nosso subsolo. Podemos desenvolver aqui a produção de enxofre, de cloreto de potássio, podemos ter o avanço aqui do fósforo, podemos produzir amônia, ureia, enfim, tudo isso. É um país que nunca teve preocupação, ele nunca soube o que era terras raras, ele nunca na vida projetou o Brasil para poder ser competitivo nas mesas de negociações. E é isso, é uma educação que deixa a desejar, é uma politicagem que não tem uma política de estimular uma juventude, não tem uma política social capaz de emancipar as pessoas. Esse é que é um projeto que realmente diferencia um país, e que o Brasil vai cada vez mais perdendo o seu espaço no cenário internacional, não tem uma política estruturante. Eu estou num estado aqui que até hoje não tem uma ferrogrão, certo? Discute isso há 50 anos, vamos fazer isso rapidamente, gente. Tá certo? É um estado que não tem hoje como chegar ao porto com toda a sua capacidade produtiva, seja eu no interior de Goiás, seja no interior do Mato Grosso do Sul. Tá certo? A ferrovia bioceânica, falada por tantos anos na vida, nunca deram conta de construí-la. Então, é uma falta de interesse. O que eles querem é ficar com essa estititi, tá certo? Ah, é 8 de janeiro, nós vamos fazer agora parcelamento da condenação e tal. Então, é isso aí, isso não leva a nada, isso é uma mediocridade na prática política. Além da mediocridade, você vê o escárnio maior, que é o processo de corrupção que alastra por todos os lados.
9: Aí, então, uma entrevista com o governador Ronaldo Caiado, discussão sobre o Romeu Zema, discussão sobre eleições 2026, um estado importante, agronegócio que tem reclamado, governador, sobre o relacionamento com o governo Lula, e é importante o senhor, então, visitar essa região do Centro-Oeste para colocar, então, sobre essa mesa de negociação, de avanço para as eleições, como será o relacionamento com o agronegócio. Muito obrigado ao senhor, à equipe do Lide Mato Grosso, da Green Farm, também uma feira muito importante, uma vitrine para o estado, a nível nacional, do que a força do agronegócio, a locomotiva do país, né?
8: Olha, é a grande verdade, meu estado vizinho, estado irmão, tá certo? Que sempre convivi maravilhosamente bem. E para vocês terem uma ideia aí, nós aqui do Centro-Oeste, nossas polícias aqui não tem fronteira, não. Então, mexeu com um aqui, mexeu com todos. Então, você vê que nós sabemos como combater o crime no Brasil. É hora que o Caiado chegar lá, nós vamos fazer com que obras estruturantes aconteçam, mas que a segurança pública seja devolvida à população brasileira. É o que eu disse, eu devolvi Goiás aos goianos e vou devolver o Brasil aos brasileiros de bem. Podem ter certeza nisso.
9: E um minuto, governador. Hoje aprovou, agora há pouco, a escala 6x1 na comissão especial. Como o senhor viu essa aprovação?
8: Olha, essa matéria estava mais do que cantada que ela seria aprovada. Foi por unanimidade?
9: Teve votos contrários.
8: Não, porque eu pensei que fosse até por ser por unanimidade, igual foi do imposto de renda. Na verdade, mas você pode saber que eu vou apresentar propostas também no sentido de nós darmos a opção aos jovens de horas trabalhadas. Esse é um projeto que eu pretendo levar adiante. O jovem hoje não quer essa vinculação de tempo integral. Ele não quer esse modelo de CLT. E nós, brasileiros, temos que entender que nós precisamos atender o jovem hoje que precisa estudar, desenvolver a sua capacidade, ter o seu tempo de família e poder também emprestar a sua capacidade, a sua competência para aqueles que desejam ali contratar a sua mão de obra. É isso que eu pretendo fazer, modernizar o Brasil. É dar ao Brasil uma legislação de inteligência artificial que não tem até hoje no Brasil. Goiás já tem marco regulatório de inteligência artificial, sobre também a legislação sobre autoridade de minerais críticos no Brasil e dizendo realmente como se explora os minerais críticos do país. Enfim, é algo que realmente o PT nunca soube fazer, porque ele a vida inteira só voltou os olhos para essa politicagem rasteira.
9: Agradeço novamente e volto ao estúdio Daniel Caniato.
10: É isso. Bom trabalho para você, Bruno. Uma satisfação. Obrigado pela entrevista, governador. Bom trabalho para o senhor. A gente segue em contato. Um abraço. Deixa eu passar para os nossos comentaristas, o Bruno Musa, para também trazer a sua reflexão a respeito desse posicionamento de Ronaldo Caiado, explicando, enfim, defendendo essa união, essa troca de informações, essa interlocução entre figuras importantes da centro-direita e da direita. Ele explicou, você compreendeu exatamente em que pé estão essas tratativas?
13: Veja, definitivamente se entende, mas como eu falei, está tudo em aberto. Ou seja, eu entendi o que ele falou, me pareceu bastante claro, mas portas abertas. Ou seja, quaisquer novas realidades que possam vir a aparecer, a coisa pode mudar de cenário mais uma vez, como nós falamos, né? Nada de ser enfático, jamais faria algum acordo aqui, eu jamais me alinharia, eu jamais teria um vice, não, porque também não faria sentido ele ter esse tipo de posicionamento. E aí ele aproveita, obviamente, para fazer colocar as suas pautas, realmente o trabalho importante que ele fez ali no estado de Goiás, eu fui bastante no ano passado para lá, realmente, por parte da população se fala muito bem a respeito disso, da diminuição da criminalidade, vai ser uma bandeira do próprio governo dele ou da eventual campanha dele junto com o Zema ou não, mas como eu falei, no meu entender, ainda estamos na fase da pré-campanha, então ninguém vai cravar absolutamente, todo mundo sabe que está tudo em aberto. A coisa pode começar a direcionar para algo, eu acho que faria sentido até o que começou a sair nas grandes mídias hoje a respeito dessa junção, mas, de novo, não colocaria minha mão no fogo, que esse é o caminho 100% definido.
10: Daqui a pouco a gente vai trazer atualizações sobre as discussões em torno da PEC, que prevê o fim da escala 6x1. Antes disso, deixa eu chamar o Cristiano Beraldo. Você, Beraldo, convenceu a explicação de Ronaldo Caiado? Enfim, não me parece que ele esteja preparado para ser o vice da chapa, porque ele está num discurso super pré-candidato, né? Porque o candidato pode se colocar de certas maneiras que o pré-candidato não pode. Mas ele já está enaltecendo a gestão da segurança pública no estado de Goiás, enfim, criticando muito o presidente Lula, a administração do PT. Me parece uma postura de cabeça de chapa, né?
14: Olha, Caniato, o grande desafio de qualquer candidatura, especialmente uma candidatura majoritária, presidente da República, é ter personalidade. Qual é a personalidade da campanha de Flávio Bolsonaro? Flávio Bolsonaro, ele é o herdeiro de Jair Bolsonaro, ele vai levar à frente todas aquelas bandeiras que o pai dele defendia, ele tem a identidade, uma base de apoio ao Jair Bolsonaro, então essa é a identidade do Flávio Bolsonaro. Não é uma candidatura de propostas. Quando perguntado sobre propostas, o próprio Flávio Bolsonaro disse que não tinha nenhuma, que isso ia ter que perguntar depois. Então, está definido qual é a candidatura de Flávio Bolsonaro. Quando a gente olha para Romeu Zema, ele tentou, a partir dessa questão do envolvimento do Flávio Bolsonaro com Daniel Vorcaro, criar uma identidade para a sua campanha. Ele está de parabéns por isso. Ele foi para cima do Flávio Bolsonaro. Ele disse que esse comportamento do Flávio Bolsonaro é inaceitável e que ele está numa posição moralmente superior à de Flávio Bolsonaro, como se ele fosse aquela figura, ou ele quer vender essa imagem de que ele é uma figura da direita que não precisa, que os eleitores não precisam fazer concessão, né? Que é assim, eu vou votar no Flávio apesar da amizade dele com o Daniel Vorcaro. Eu vou votar no Flávio apesar da mentira que ele contou para nós, eleitores. O Zema não. O Zema está dizendo, fui para cima, eu sou um cara transparente. Sou um empresário bem-sucedido, fui governador duas vezes de um estado importante e estou aqui para ser presidente da República. Agora, quando a gente olha para Ronaldo Caiado, não basta dizer simplesmente que ele foi um governador muito bem aceito pela população de Goiás, o que é verdade, que ele fez um trabalho importante na segurança pública, que é verdade, porque a grande maioria do eleitorado não se sensibiliza com isso. Ele precisa ter uma personalidade para a sua candidatura que seja nacional. E aí começam as dificuldades. Ele demonstra, como fez novamente nessa entrevista, que ele não quer entrar em atrito com o Flávio. Então, não importa o que o Flávio faça ou diga, ele não vai, até aqui pelo menos não mostrou que irá, entrar em conflito. Ele fala de Jair Bolsonaro como se ele quisesse ser aquele bom filho, aquela figura que está sempre ali junto, está sempre elogiando, para quem sabe então herdar isso. Mas eu não acho que isso vai levar ele muito longe.
10: Pois é, vamos voltar a Brasília, Câmara dos Deputados chamando, o repórter Beatriz Souza vai trazer detalhes das articulações e as discussões a respeito da proposta que prevê o fim da escala 6x1. os bastidores, né, dessas tratativas. E a Beatriz Souza está com uma convidada especial, né, a deputada Júlia Zanatta, do PL de Santa Catarina, conectada com a gente. Bia, obrigado pela gentileza. Mais uma vez, conta pra gente o que a deputada que votou contra, inclusive, essa proposta na comissão especial tem a compartilhar com a gente. Obrigado.
15: Oi, Daniel, boa noite para você, para todos que estão ligados aqui com a gente na Jovem Pan. Como você já adiantou, a deputada Júlia Zanatta, do PL de Santa Catarina, ela que votou contra lá na comissão especial e vai explicar para a gente por que esse voto contrário, né, em relação ao relatório do deputado Léo Prates e qual é a indicação de votação aqui no plenário da Câmara dos Deputados, que começa a votação daqui a pouquinho. Deputada, seja muito bem-vinda à Jovem Pan.
16: Obrigada, Beatriz. Obrigada a todos os ouvintes da Jovem Pan. Obrigada pela oportunidade. Bom, votamos contra o relatório lá na comissão especial. Fizemos um bom debate. Eu fui a deputada que mais fez proposições, requerimentos na comissão especial. E diga-se de passagem, tive coragem de dar cara a tapa, porque ficou até sobrando vaga na comissão, porque os deputados queriam correr do debate. Eu não faço política pensando na próxima eleição, eu faço política pensando nas próximas gerações. E eu entendo que esse debate ele foi cancelado por mentiras propagadas. A esquerda, o governo Lula, eles não querem a melhoria da vida do trabalhador. Eles querem ganhar o debate e dizer que apoiam o trabalhador, que ajudam o trabalhador. Nós, verdadeiramente, trouxemos questionamentos preocupados com a vida do trabalhador, porque... Questionamento simples, por que tanto ódio? Quem vai pagar a conta? Ora, hoje eu fui atacada aqui por uma sindicalista que teve que ser segurada para não me agredir. Uma sindicalista de São José dos Campos, né? Então, assim, me chamando de nazista, isso é tipo de debate? Divulgar um monte de mentiras sobre nós, fizeram vários recortes tendenciosos. Isso é querer debater? Isso é se preocupar com o trabalhador? Não. E agora eles estão loucos e andando em círculo aqui no plenário, porque o nosso líder Sóstenes, nosso líder do PL, anunciou ontem que ele vai colocar o destaque de preferência para a votação da 4x3. E aí estão reclamando. Mas quem propôs a 4x3 foi a senhora Érica Hilton. E agora ela vai votar contra a própria proposta dela? Ah, mas e aí vocês vão quebrar o país? Ó, como assim? Eles propõem um negócio que é a 4x3, agora dizem que vão votar contra. Nós queremos a transição, o Sócio anunciou isso, a transição tem que ser imediata, então. Por que, que querem só para depois da eleição? Estão fazendo a proposta só para pensar na eleição? Nós vamos provar o nosso ponto hoje aqui no plenário da Câmara dos Deputados. Foi uma decisão ontem, né, tomada pelo líder junto com outros deputados. Eu confesso que eu fiquei um pouco assim, mas vendo a esquerda agora tendo que se explicar sobre esse assunto, ficou muito interessante, porque a irresponsabilidade ela é uma coisa que saltou aos olhos nesse debate. A irresponsabilidade, a falta de coerência, a mentira. E o único objetivo deles era destruir, fazer uma revolução, destruir os adversários que ousassem questionar, né? Mas eu sigo com as minhas convicções, sigo firme, sigo fazendo bom debate e não me amedronto, né? É óbvio, hoje tive que estar acompanhado com um policial legislativo, porque eles estão aqui e estão agressivos, inclusive, né? Isso é democracia. Imagina eu ter que não poder me sentir segura no meu próprio ambiente de trabalho. Agora, a gente tem que falar, mais de 90%, quase 90% dos empregos no Brasil são de pequenas empresas, entendeu? E o custo que vai ser repassado para o trabalhador, né? Mas agora vamos ver como que vão votar na 4x3. 4x3. Por quê? O ministro do Lula, o senhor Luiz Marinho, veio aqui na comissão, nos debates, e disse que as fichas do governo Lula estão todas depositadas no aumento da produtividade com o fim da escala 6x1. Mas se vai aumentar a produtividade com a 5x2, então bota logo a 4x3, porque daí a gente vai virar o país mais produtivo do mundo, se essa é a lógica que eles estão falando, que não foi apresentado nenhum estudo, mas se o governo está falando nesse sentido, vamos ver o que vai dar aqui a hipocrisia que vai ser mostrada agora aqui no plenário da Câmara dos Deputados. Obrigada.
15: Daniel, tem alguma pergunta para a deputada?
10: Eu não, só gostaria, quando ela menciona essa hipocrisia, queria que ela explicasse o posicionamento da oposição quando defende a votação daquela proposta original de Erika Hilton, que defendia 4 dias de trabalho e 3 de descanso. Para muitos acaba sendo um contrassenso esse tipo de defesa, mas naturalmente a gente compreende quais podem ser os objetivos da oposição. Queria que ela explicasse qual foi o cálculo, o que o PL discutiu internamente para defender agora a votação dessa proposta 4x3.
15: Veja bem, no começo eu também estranhei um pouco, né? E aí o que acontece? Só que não há contrassenso algum, porque os questionamentos, os debates continuam sendo feitos, né? Feitos por nós, e nós continuamos sendo colocados por eles como inimigos do povo. Mas como que vai ficar para eles agora que nós vamos apresentar... Nós não, o líder Sóstenes vai apresentar o destaque de preferência para a votação da 4x3. Se eles dizem que aumenta a produtividade, que não diminui, por que votar contra 4x3? Isso é uma estratégia política, porque a verdade seja dita. Esse debate ele foi cancelado, como eu falei no começo. Muita mentira foi propagada, né? Colocando as pessoas, as emoções das pessoas mais simples, que realmente trabalham muito, acordam cedo, mexendo com essas pessoas, com a emoção, não lidando com a razão. Então, às vezes aqui, algumas estratégias políticas para expor o adversário tem que ser assim mesmo.
10: Deputada, desculpa, eu não sabia que a senhora estava com o retorno. Bia, os nossos comentaristas também querem fazer perguntas. Deputada, se a senhora puder responder aos questionamentos dos nossos comentaristas, será um giro rápido? Pelo menos uma pergunta pode ser, Beatriz? O Roberto Mota, deputada, gostaria de fazer um questionamento à senhora. Mota, com você. Mota, eu vou pedir para você retomar, que está fechado o microfone. Desculpa.
17: Coração!
11: Posso perguntar?
10: Pode perguntar, por favor, Mota.
11: Deputada, a senhora é um raro exemplo de parlamentar de direita que teve a coragem de se posicionar contra esse projeto baseada nas suas convicções, na realidade econômica e usando a lógica. O que falta para que toda a direita tenha essa combinação de coragem e inteligência que a senhora está demonstrando?
15: Olha, é difícil, né, falar sobre os outros, né? Eu sei o que me pauta, o que me pautou desde o começo, quando eu me propus a ser candidata, e eu sigo na mesma linha. E eu sempre defendi que a gente deve trabalhar para a pessoa, para os empresários ou trabalhadores terem mais liberdade econômica. Isso tá lá nas minhas promessas de campanha. Então, estou seguindo à risca aquilo que eu me comprometi. E a gente não ficou somente dizendo que isso não ia dar certo. A gente apresentou propostas. Exemplo, o meu colega Maurício Marcon, também corajoso e combativo, ele tem a melhor PEC possível, que é aquela que dá mais liberdade aos trabalhadores, aos empregadores, questão de horas trabalhadas, mas aí o pessoal não quis debater, tanto é que o Hugo Mota, que fez tudo que o Lula queria, que o governo Lula queria, nem apensou a PEC do Maurício Marcon para que a gente pudesse discutir, ele cancelou esse debate para que a gente pudesse discutir na comissão especial, e isso é uma prerrogativa dele, foi uma escolha política feita dele, mas assim, sim, eu tenho muita coragem de defender aquilo que é certo, porque a verdade sempre prevalece.
10: É isso, muito Beatriz obrigada, Souza está então, com a deputada Júlia Zanatto. Vai lá, Bia, por favor, pode fazer o seu toque final aí, por favor.
15: Daniel, a deputada tem que voltar para o plenário. A deputada tem que voltar para o plenário. Vou agradecer, então, a presença dela aqui na Jovem Pan e volto com você no estúdio. Deputada, muito obrigada mais uma vez pela presença. Voltamos, então, com você no estúdio, Daniel.
10: Perfeito. Beatriz Souza com a deputada Júlia Zanatto. Muito obrigada, viu, deputada? Bom trabalho para a senhora. Contamos com as suas participações em outras ocasiões. A gente volta a conversar com a Beatriz, naturalmente, daqui a pouco, quando novidades surgirem lá na Câmara Federal. Faremos agora uma rápida parada? É isso, um break a jato. Um intervalo comercial de 90 segundos, 1 minuto e meio. Eu conto com você. Se puder, aproveite esse tempo para votar na enquete do dia que trata do fim da escala 6x1. Eu conto com você. Até já.
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9: Trazendo assuntos importantes, girando com os nossos repórteres, também trazendo as informações ao vivo de Brasília, como sempre, contando com você, com a sua parceria, com a sua audiência. Os filhos do ex-presidente Jair Bolsonaro voltaram ao centro das articulações políticas em Washington. O senador Flávio Bolsonaro e o ex-deputado Eduardo são esperados nesta quarta-feira em reuniões ligadas ao núcleo responsável pela política dos Estados Unidos para a América Latina. Em meio ao fortalecimento da aproximação entre aliados da família Bolsonaro e integrantes do governo Donald Trump, essa movimentação acontece um dia depois de Flávio se reunir de forma reservada com Donald Trump na Casa Branca. A agenda desta quarta deve incluir contatos com integrantes do escritório para assuntos do hemisfério ocidental, setor do Departamento de Estado que coordena a política americana para a América Latina e Caribe. As informações foram apuradas pelo representante dos Estados Unidos, né, o nosso repórter Eliseu Caetano. Inclusive, há pouco, Flávio Bolsonaro publicou nas redes sociais uma foto com o vice-secretário de Estado dos Estados Unidos. A gente tem essa foto? Daqui a pouco a produção vai separar essa fotografia. Flávio, Eduardo, com o Marco Rubio. Deixa eu chamar o Luiz Felipe Dávila. Acho que o Dávila tem apontamentos a fazer a respeito, claro, das fotos publicadas ontem, né? O burburinho que acabou gerando a agenda de Flávio Bolsonaro com Donald Trump. E hoje, mais uma etapa dessa agenda internacional de Flávio Bolsonaro, essa reunião com Marco Rubio. Parece que combate às facções, relações comerciais foram tratadas nesse encontro, nessa reunião, Dávila.
10: É muito importante que isso aconteça, já que os canais oficiais da diplomacia brasileira hoje têm a pior relação da história do Brasil com os Estados Unidos. É muito bom que um candidato de oposição se esforce para começar a reconstruir uma política de Estado baseado nos interesses comuns entre os dois países. E os interesses comuns entre os dois países, justamente, é a questão da segurança pública, combate ao crime organizado, que é uma coisa que inferniza a vida do brasileiro e dos americanos, por causa do tráfico internacional de drogas, é a questão das terras raras, relações comerciais muito importantes, e a defesa da democracia no continente americano. Por isso, é um bom começo para reatar relações internacionais que foram poluídas, destruídas por causa de uma política externa militante, ideológica e de esquerda que não tem nada a ver com a tradição diplomática brasileira.
9: Pois é, deixa eu chamar o Cristiano Beraldo, inclusive, deixa eu, antes de colocar o Beraldo na tela, nós temos a foto, acho que agora a produção separou, vamos colocar a foto, Flávio Bolsonaro e Marco Rubio, foto que foi divulgada nas redes há pouco. É, não sabemos exatamente qual é o ambiente em que essa foto foi tirada, claro, dentro naturalmente do prédio público, né, Casa Branca ou em algum gabinete do departamento chefiado por Marco Rubio, mas a gente tem essa fotografia que inclusive está estampada em muitos portais de notícias. Deixa eu chamar o Cristiano Beraldo para trazer suas impressões sobre o day after de Flávio Bolsonaro, a reunião com Donald Trump, né? Muito se falou sobre a reunião de ontem, né? Alguns enalteceram, outros tentaram diminuir o encontro de Flávio Bolsonaro com Donald Trump. E hoje, essa reunião, o encontro com o Marco Rubio. Marco Rubio é peça importante, né? Nessa engrenagem. É uma figura que tem uma ligação mais próxima com os Bolsonaro, Beraldo?
11: Sem dúvida alguma, Caniato. Há duas forças em relação ao Brasil dentro do governo Trump. O secretário de Estado, ele é 100% alinhado com as bandeiras da família Bolsonaro pela proximidade que tem com Eduardo Bolsonaro e Paulo Figueiredo. A partir daí, foi articulada a aplicação de lei Magnitsky e outras sanções em relação ao que acontece no Brasil hoje, o Brasil que não pode mais ser reconhecido por ninguém que avalie de forma honesta como uma democracia equilibrada. Mas, por outro lado, no secretário de Tesouro existe uma influência muito grande dos parceiros de Fernando Haddad que conseguiram, através de negócios do interesse dos Estados Unidos, conter algumas medidas, algumas movimentações que estavam em curso, como o caso da Magnitsky e outras que estavam sendo articuladas, para que o Brasil sofresse mais sanções, ou autoridades brasileiras que estão abusando do seu poder sofressem sanções por parte dos Estados Unidos. Então, esse encontro com Marco Rubio é um encontro, eu diria, até natural, porque aquele momento de ontem, em que Flávio Bolsonaro, junto com seu irmão Eduardo, puderam ir até o Salão Oval conversar ali, e não importa se foram 10 minutos ou uma hora e meia, o que importa é que eles foram recebidos pelo presidente Donald Trump, que é a figura mais importante do mundo. Então, isso foi sim um gol marcado pela família Bolsonaro, pela própria campanha de Flávio Bolsonaro, e a partir daí eles estão tentando mostrar essa força da articulação internacional, passar uma mensagem para o eleitorado brasileiro de que eles estão articulados, que eles estão avançando e que esse episódio aí da relação com Daniel Vorcaro não vai deter a candidatura de Flávio Bolsonaro. Então, até para aqueles entusiastas da candidatura de Michele, me parece que esse encontro com Donald Trump ontem deixa claro que isso não vai acontecer. Em relação a Marco Rubio, me parece que esse encontro ele foi natural e que ele vai seguir ali fortalecendo as relações com o núcleo de Jair Bolsonaro no Brasil.
9: Pois é, deixa eu chamar o Roberto Mota para trazer também suas impressões. E pensando mais adiante, Mota, como os Estados Unidos aparentemente, né, veem o Brasil atualmente e de que maneira o Brasil, sob nova direção, pode ajudar em uma parceria com os Estados Unidos nessa cooperação, por exemplo, de enfrentamento às facções criminosas?
12: Eu acho que quando há convergência de ideias, tudo fica mais fácil, Caniato. É difícil a gente avaliar o significado exato desses encontros de Flávio nos Estados Unidos, mas é possível especular. É possível a gente imaginar que se essas conversas estão acontecendo e estão acontecendo publicamente, é porque o governo americano enxerga algum valor nelas. O valor, esse é o meu palpite, está menos nas informações que Flávio pode levar, porque, afinal, o governo americano tem as melhores agências de informação do mundo. O valor provavelmente está mais no estabelecimento de um relacionamento. O fato que tem deixado muita gente desequilibrada de ontem para hoje é que Flávio segue construindo uma trajetória de estadista. Muita gente zombou da probabilidade de uma reunião na Casa Branca e a reunião aconteceu. Aí eu vi ontem um debate nas redes sobre a fotografia, se as fotografias eram produzidas com inteligência artificial. Aí hoje a reunião foi com o Marco Rubio. Marco Rubio é secretário de Estado dos Estados Unidos, é o terceiro cargo mais poderoso do governo americano. Marco Rubio é o algoz de Maduro, dos ayatolás e, quem sabe, da ditadura cubana. E eu ia encerrar meu comentário dizendo que só faltou o Flávio conversar com o vice-presidente, J.D. Vance. Mas, por algumas informações que eu estou vendo aqui, parece que essa conversa também aconteceu.
9: Pois é. Quem sabe a gente não vai tratar disso ou nesse programa ou no de amanhã. Deixa eu chamar o Bruno Musa, o Bruno também, para trazer as reflexões necessárias a partir das várias agendas internacionais de Flávio Bolsonaro, com o apoio, naturalmente, de Eduardo, e as muitas dúvidas a respeito de que maneira ele, como pré-candidato, pode transformar isso em algo positivo para a sua campanha aqui no Brasil. Musa, você.
13: Veja, vamos lá. Eu já falei algumas vezes aqui a respeito do que está acontecendo no mundo, que, na minha opinião, é algo estrategicamente geopolítico, Caniato. Vamos lá. A verdadeira guerra, para mim, são Estados Unidos e China, pela abundância da energia, para ver quem ganha a guerra da inteligência artificial. Que, no meu entender, eu já fiz vários detalhes disso, mas os Estados Unidos querem dominar os estreitos e a logística para ter abundância de energia e de uma forma mais barata. Então foi a Venezuela, foi o Canal do Panamá que exerceu influência, foi a Groenlândia pela Rota do Norte, foi o Mar Vermelho e o Estreito de Hormuz. Os Estados Unidos são um país com saída para os dois mares e com estabilidade jurídica e econômica, com liberdade de capital. Consequentemente, você traz um ambiente muito mais favorável para instalar os data centers lá do que na China. Para mim, essa é a grande guerra e o Irã ele está nesse intermediário. Por que, que eu estou falando tudo isso? Porque o mundo está mudando e a América Latina está mudando. Consequentemente, a tua pergunta foi: o que o Flávio Bolsonaro pode capitalizar em cima da campanha dele? Basicamente, mostrar que o Brasil está ao lado dos Estados Unidos na guerra contra o narcotráfico e que não quer ceder aos interesses brasileiros para a China, um país de conta capital fechado, um país autoritário, um país com o Partido Comunista dominando e com, apesar de abundância de dinheiro, um problema crítico na economia doméstica que não consegue transformar a economia em economia de consumo. Os dados já estão disponíveis aí, com um problema demográfico bastante importante. Consequentemente, estar ao lado dos Estados Unidos com uma demografia positiva, liberdade de capitais, abundância de energia e mais barata, isso significa que se os aliados dele podem surfar essa onda positiva. E é isso justamente que Flávio Bolsonaro está colocando, não apenas a Donald Trump, mas todo o entorno positivo, como o Mota acabou de comentar. Foi com o J.D. Vance, foi com o Marco Rubio, foi também com o Darren Beattie, que ele é o conselheiro e assessor encarregado da relação dos Estados Unidos com o Brasil, e o Christopher Landau, que é o vice-secretário. Portanto, o entorno mais importante de Donald Trump estava ali presente nesse encontro, o que é extremamente importante nesse mundo atual de reconfiguração geopolítica e de uma ordem, de uma nova ordem econômica que, no meu entender, já começa a ficar mais clara para todo mundo no planeta todo.
9: Pois é, a gente vai seguir acompanhando essas discussões, qualquer novidade que surgir dessas agendas, esses encontros de Flávio Bolsonaro com autoridades nos Estados Unidos, a gente traz aqui e analisa, debate com os nossos comentaristas. Lembrando que a nossa enquete está chegando na reta final, se você puder, vote, ainda dá tempo, YouTube do programa Os Pingos nos Is e também no portal de notícias da Jovem Pan, diz respeito ao modelo de escala de trabalho. Qual você defende? 6x1? 5x2? 4x3? Ou para você tudo isso é bobagem? O acerto deve ser feito entre funcionário, né, colaborador e empresa. Vote, ainda dá tempo, daqui a pouco a gente traz o resultado. Rápida parada, voltaremos em 1 minuto e meio com mais notícia, mais análise e a sua presença é importante. Até já!
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1: Convidado especial. Agora eu recebo as pessoas que nos acompanham pela rede de rádios, todos agora conectados com a gente aqui em Os Pingos nos Is. Muito obrigado, viu, por prestigiar a Jovem Pan também pelas ondas do rádio, mais de 100 emissoras espalhadas por todo o Brasil. Aqui em São Paulo, as pessoas curtem a programação pelo 100,9. Muito obrigado principalmente aos taxistas e motoristas de aplicativo que gostam de acompanhar a Jovem Pan dentro do carro durante o trabalho. Bem, deixa eu trazer uma outra notícia. O presidente Lula disse durante um discurso no estaleiro Bertolini em Manaus, no Amazonas, que a privatização da Eletrobras foi o maior roubo na história desse país. E aí a nossa produção separou esse trecho. Vamos acompanhar.
2: Eu vou dizer para vocês o que é a privatização. A privatização que eles estão fazendo, como fizeram a Eletrobras, foi o maior roubo da história desse país, a privatização da Eletrobras. A maior empresa de energia que a gente tinha foi vendida na Bacia das Almas e o salário do presidente da Eletrobras, quando era do governo, era R$ 60 mil por mês. Hoje, o salário do presidente é de R$ 360 mil a R$ 500 mil por mês. Cadê a moralização? Cadê a moralização?
1: Está aí o discurso do presidente da República criticando a privatização da Eletrobras. Deixa eu passar para o Luiz Felipe Dávila, que vai trazer os seus apontamentos. O Dávila é um defensor, né, do processo de privatização, desestatização. O presidente Lula está no lado oposto, né, Dávila? O Dávila está de um lado, o presidente Lula está do outro. O Dávila defende a privatização e o Lula não gosta de privatização, Dávila.
3: É isso aí. Onde está o Lula? Estou do lado oposto. E nas privatizações é isso. Privatiza tudo já. E eu vou mostrar isso em números. Quando a Vale foi privatizada, ela dava um lucro de R$ 500 milhões por ano. Sabe qual que é o lucro da Vale privatizada agora em 2026? 121 bilhões de reais. A telefonia, que era estatal, uma desgraça, você ficava anos esperando uma linha telefônica, saltou de 7 para 330 milhões de acessos só de celular, ninguém tinha celular. A Eletrobras, esta que o Lula criticou, foi privatizada por R$ 34 bilhões de reais em 2021. Passou a chamar Axia Energia. O ganho de eficiência operacional e a capacidade de investimento aumentou brutalmente. Só para você ter uma ideia, o custo operacional da Axia caiu 18%. A Axia privatizada cortou 27% do quadro de funcionários. E sabe o que aconteceu? Pasmem! O lucro extraordinário foi para 2,6 bilhões de reais em 2026. É por isso, presidente, que ele pode remunerar bem o presidente de uma empresa privatizada. Agora, as estatais já deram um prejuízo de 5 bilhões de reais só em um ano do governo Lula. Ou seja, estatal dá prejuízo, faz o governo meter a mão no nosso bolso para cobrir rombo do Correio, enquanto a venda traz 34 bilhões da Eletrobras para os cofres e ainda faz uma empresa muito mais eficiente, capaz de investir, como mostram os números. Ou seja, discurso populista é vazio de fatos e evidências.
1: Pois é, deixa eu passar para o Roberto Mota também trazer essa análise a respeito do que disse o presidente da República sobre privatização. E aí ele coloca o salário do presidente da empresa como sendo um problema, Mota.
4: Acho que ele deveria aplicar esse critério para o próprio governo. Imagina quando a população descobrir quanto ganham as pessoas do alto escalão do governo, salário, benefícios, gastos com viagem. Agora, eu acho que ele deveria propor a reestatização das operadoras telefônicas. Aproveita esse embalo aí. Aí sabe o que vai acontecer? Vai acabar a telefonia celular. Vai voltar as linhas fixas que você tinha que comprar pagando $3 mil e esperando 4 anos para serem instaladas. Vamos lá, tenha coragem, reestatiza tudo.
1: Você, Bruno Musa, e a sua reflexão a respeito desse ranço, parece, né, que o presidente da República tem com processos de privatização. Ele considera que a Eletrobras, o processo, foi um roubo.

0: O único ranço é porque quando você privatiza, você tira da mão dele uma parte do orçamento. A privatização da Eletrobras, você pode questionar os números, mas gerou quase 100 bilhões de renda para o Estado. E a empresa já valorizou mais de 40% desde o IPO. Talvez seja porque o Estado não está mais com a mão. Mas quando ele fala de roubo, a privatização gerou 100 bilhões de receita. Quando nós contamos Mensalão, Petrolão e INSS, e agora o escândalo do Banco Master, talvez ele não tenha certa familiaridade com os números para entender. Ele que acredita que gasto é vida, talvez ele não saiba diferenciar também entre renda e desvio de dinheiro público, né?
1: Pois é, presidente da República criticando o processo de desestatização da Eletrobras, dizendo que esse processo teria sido um roubo, o maior roubo na história do país, segundo informações que foram compartilhadas há pouco nesse vídeo separado pela produção. Você, Beraldo.
2: Olha, Caniato, essa é uma crítica tão cafajeste que o presidente da República, ele simplesmente ignora o fato de que a Polícia Federal, durante as suas investigações, levantou que a sua empresa, a empresa LILS, depois que ele deixou a presidência da República, ou seja, depois que ele deixou de ser um funcionário público e se tornou um profissional das palestras, ele ganhou 52 milhões de reais em 4 anos. Então ele sabe muito bem a diferença da remuneração de quem é do serviço público para quem é da iniciativa privada. E depois falar em roubo, que a privatização foi roubo, ele entende de roubo, ele entende roubo do dinheiro público, porque ele sim foi condenado por participar da maior. Furto, do maior roubo, do maior saque de dinheiro público da história do Brasil durante o Petrolão. Então, é uma conversa que não tem nenhum respaldo, nem na conduta do próprio presidente, nem na realidade dos fatos.
1: Pois é, só para a gente finalizar, encerrar essa discussão, acho que dá tempo para o Dávila só arrematar esse tipo de análise a respeito do processo de privatização e desestatização. Dávila, naturalmente não dá para esperar que esse governo, que nunca defendeu agendas de privatização, vá avançar com algum tipo de processo de desestatização. Mas pensando em um outro governo, alguém que pense em um estado mais enxuto. Quais empresas precisam ser privatizadas na sua avaliação para ontem? Rapidamente, 40 segundos.
3: Em 2 segundos, todas, absolutamente todas. Eu quero justificar por que tem que ter uma empresa estatal. Você acha que precisa ter empresa estatal de chip de boi? Você acha que precisa ter estatal de trem-bala? É óbvio que não. Tem que vender absolutamente todas e usar o dinheiro para bater a dívida pública e reduzir a taxa de juro que está matando o brasileiro.
1: Pois é, vamos colocar o resultado da enquete do dia, a pergunta que nós fizemos sobre escala 6 por 1. Qual é o modelo mais adequado para você? Olha só, 35% disseram acordo entre trabalhador e empresa. Já 34% entendem que o melhor modelo é 6 por 1, ou seja, nem precisaria ter discussão, deixa do jeito que está. E aí, as pessoas que defendem 5 por 2 e 4 por 3, se nós juntarmos os percentuais, a gente chega ao resultado de 31%. Então, muito obrigado a todos que participaram da nossa discussão. Um abraço aos nossos comentaristas, voltaremos amanhã. Tchau, tchau.
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7: Olá, boa noite.
8: Boa noite para você que nos acompanha em todo o país.
7: Quarta-feira, 27 de maio de 2026.
8: Vamos ao destaque do dia, desenvolvimento para a região norte.
7: Avanço das obras na BR-319 que conecta Manaus a Porto Velho.
8: O presidente Lula anuncia mais de 380 milhões de reais em recursos do novo PAC para a rodovia.
9: Ambientalmente vai ser a estrada mais moderna do mundo. Qualquer estrangeiro que vier dar palpite na questão climática aqui, a gente vai mostrar o que é que nós fizemos aqui.
7: Luz para Todos. Iniciativa vai levar eletricidade para mais de 75 mil pessoas em 86 municípios no Amazonas.
8: Petrobras e Transpetro anunciam investimentos no estado. Luciana Colares de Holanda.
10: O Amazonas vai receber 2 bilhões e 800 milhões de reais para ampliar a produção de gás natural e também a frota de embarcações para transporte de combustíveis.
7: E ainda, segurança.
8: Parceria inédita com a Uber quer ampliar o alcance de alerta para localização de crianças e adolescentes desaparecidos.
7: Você vai ouvir também que estudo revela queda de 7,4% no número de homicídios em 2024. Luana Karen.
11: Foram 42.590 homicídios em 2024, o menor número de homicídios da série histórica iniciada em 2014.
8: Hoje, na apresentação da Voz do Brasil, eu, Mariana Jungmann e Luciano Seixas.
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8: O Amazonas vai receber investimentos superiores a 7 bilhões de reais.
7: São obras para aumentar a produção de energia, de gás natural, construção naval.
8: Somente na prospecção de gás serão gerados cerca de 14 mil empregos.
7: Os anúncios foram feitos pelo presidente Lula.
10: O Amazonas vai receber 2 bilhões e 800 milhões de reais nos próximos 5 anos para ampliar a produção de gás natural e também a frota de embarcações para transporte de combustíveis. Os recursos são da Petrobras e da Transpetro. Hoje, o gás natural de Urucu gera 65% da energia elétrica consumida em Manaus e em outros 5 municípios. Segundo a presidente da Petrobras, Magda Chambriá, os investimentos vão garantir a maior reserva de gás do país.
12: Estimamos com esse investimento um aumento de produção de 20% e uma geração de 14 mil empregos nessa região amazônica.
10: O estaleiro Bertolini vai ser o responsável pela construção de 18 barcaças. O presidente Lula destacou a importância da retomada da indústria naval brasileira.
13: Se a gente não fizer essas barcaças aqui, a gente não gera emprego, a gente não gera conhecimento tecnológico, a gente não forma bons profissionais. É a primeira vez que vocês vão produzir uma barcaça aqui e vai entrar no mar.
10: O presidente Lula também anunciou um pacote de investimentos em infraestrutura, energia, desenvolvimento regional no estado e medidas socioambientais. O valor total chega a quase 5 bilhões de reais. Na área de infraestrutura, o destaque é o avanço das obras na BR-319, que conecta Manaus a Porto Velho, em Rondônia. São mais de 380 milhões de reais em recursos do novo PAC. O ministro dos Transportes, Jorge Santoro, garantiu que toda a rodovia vai estar em obras ainda no primeiro semestre.
14: É uma rodovia em que vai fazer com que a gente coloque Manaus com acesso pavimentado ao resto da malha rodoviária nacional.
10: Para a segurança energética, o pacote de investimentos chega a 3 bilhões e 300 milhões de reais. Entre os investimentos, 785 milhões de reais serão aplicados no programa Luz para Todos, levando energia para 75 mil pessoas. O governo do Brasil também apresentou o projeto do novo terminal hidroviário Manaus Moderna, que receberá 876 milhões de reais do novo PAC. Será o maior porto hidroviário de passageiros do mundo, segundo o ministro de Portos e Aeroportos, Tomé Franca.
15: Dando dignidade para quem precisa fazer o transporte nos nossos rios, para quem precisa fazer o escoar da produção, do artesanato.
10: O presidente Lula destacou a importância dos investimentos no estado do Amazonas.
9: É preciso que tenha empresários que acreditam no Brasil, é preciso que tenha dono de estaleiros que acreditam no Brasil, e a gente vai poder falar no mundo inteiro que quem quiser construir balsa de qualidade, venha para Manaus.
10: E a cultura também vai receber recursos. A Petrobras anunciou que vai patrocinar o Festival Folclórico de Parintins, com investimento de 5 milhões de reais. De Manaus, no Amazonas, Luciana Colares de Holanda.
8: A Secretaria Nacional de Defesa do Consumidor instaurou o processo administrativo para punir plataformas de aplicativos que não estão informando a composição dos preços cobrados em seus serviços.
7: Uma portaria da Secretaria estabelece que as empresas devem informar os valores pagos pelos usuários e o quanto é repassado aos trabalhadores.
8: Duas empresas estariam descumprindo a norma, iFood e Kita, e estarão sujeitas ao pagamento de multa que pode chegar a 14 milhões de reais. Outros sete aplicativos estão em monitoramento.
7: O ministro da Secretaria-Geral da Presidência da República, Guilherme Boulos, afirmou que o cumprimento da portaria não é opcional.
16: Essas empresas têm que oferecer transparência. Não é opcional cumprir uma portaria da Secretaria Nacional de Defesa do Consumidor. A empresa não escolhe se ela vai cumprir ou não a portaria. Cumprir essa portaria é uma obrigação das plataformas, e aquelas que não cumprirem pagarão um preço com multa.
8: O consumidor que não identificar essas informações na nota fiscal pode registrar uma reclamação na plataforma consumidor.gov.br ou no PROCON da sua cidade.
7: Lei de Acesso à Informação, Portal da Transparência e agora a nova plataforma Informa.br. São ferramentas para aumentar a transparência da gestão pública.
8: Elas são utilizadas como parte do trabalho da Controladoria Geral da União para a fiscalização preventiva e combativa da corrupção e das fraudes em contratos públicos.
7: Essa atuação também é integrada com outros órgãos públicos para o combate ao crime organizado.
8: Hoje a gente conversa com o ministro da CGU, Vinícius Marques de Carvalho, sobre a agenda Governo Aberto, que está em destaque essa semana. Boa noite, ministro.
17: Boa noite, Mariana. Boa noite, Luciano. Boa noite aos ouvintes da Voz do Brasil.
8: Ministro, a gente está, então, na Semana Governo Aberto, né? E foi lançada uma plataforma Informa.br, que vai entrar em operação agora em junho. Como é que vai funcionar essa plataforma? Como é que ela ajuda o trabalho de fiscalização da CGU? O que, ela traz de novo?
17: Essa plataforma tem por objetivo facilitar ainda mais a vida dos cidadãos e das cidadãs brasileiros que precisam acessar informações do governo federal. Hoje, como vocês mencionaram, nós temos o Fala BR, nós temos o site dos ministérios ou dos órgãos públicos, nós temos também o Portal da Transparência, a Lei de Acesso à Informação. O que essa plataforma nova faz? Ela agrega tudo isso num sistema único usando inteligência artificial. O que, isso quer dizer na prática? A pessoa pode entrar na plataforma, digitar a informação que ela quer, a pergunta que ela quer. Se essa informação ela já está publicada em algum site do governo federal, em algum portal público de informações, ela vai ser direcionada diretamente para a informação, ou seja, nós vamos entregar a informação direto para ela. Se essa informação não está publicada, mas é uma informação que ela pode ter acesso, ela vai ser direcionada para pedir a informação via Lei de Acesso à Informação. Então, hoje, na situação até agora, ela tem que vai ir na Lei de Acesso à Informação via Fala BR ou tentar procurar no Portal da Transparência e meio que tentar adivinhar onde vai estar a informação. Agora não. A partir do Informa BR, ela vai só pedir a informação e ela vai ser para ela vai ser entregue a informação, ela vai ser direcionada para onde essa informação está.
7: Ministro, embora a gente esteja falando dessa semana de eventos relacionados à transparência da gestão pública, né, a Semana Governo Aberto, essa agenda Governo Aberto já ocorre há mais tempo, né, e implementou diversas mudanças nessa área. O senhor pode falar um pouco mais sobre esses ajustes feitos no trabalho da CGU nos últimos anos? Quais foram os ganhos?
17: Na verdade, a parceria do Governo Aberto ele começa lá com o governo da presidenta Dilma, lá em 2011. É algo muito inovador, muito importante para a cidadania brasileira, porque aumenta a confiança da cidadania no Estado, da população no Estado. Nós já tivemos um resultado recente muito positivo de uma pesquisa da OCDE que diz que a confiança da população nos serviços públicos subiu de 26% em 2022 para 42% esse ano. E no governo federal, de 24% para 38%. Isso se deve, entre outras coisas, a uma série de mecanismos e instrumentos que nós lançamos mão. Por exemplo, o Portal da Transparência. O Portal da Transparência, com as informações que nós colocamos lá, por exemplo, relacionadas a emendas parlamentares, relacionadas a uma série de informações públicas que já deviam estar lá, como, por exemplo, os benefícios fiscais, aquelas pessoas que são beneficiárias de políticas públicas como o Pé de Meia, tudo que está sendo investido nesse tipo de programa está lá no portal. Então, em função disso, o portal, por exemplo, teve um aumento de mais de 30% de usuários. Isso aumenta a confiança da população também nas informações públicas. Outra coisa importante, lei de acesso à informação. Colocamos fim ao sigilo de 100 anos, né, que era um problema do governo anterior. Em 2022, por exemplo, um governo que era pautado pelo sigilo colocou mais de 7 mil casos em sigilo de 100 anos. Nós reduzimos isso drasticamente. No ano passado, nós tivemos só 70 casos de sigilo de 100 anos. Então, isso é a implementação de uma agenda de transparência do governo do presidente Lula para garantir que a população tenha acesso à informação.
8: Agora, ministro, recentemente a CGU participou de ações da Polícia Federal para combate a fraudes em licitações e corrupção no Ceará, na Bahia, também em outros contratos públicos federais em outros estados, né? Piauí também tivemos. Como é que funciona essa integração da CGU com a Polícia Federal e outros órgãos de investigação?
17: Essa integração ela é decisiva para o combate à corrupção, não só da CGU com a Polícia Federal, como também com o COAF, com a Receita Federal. Todos os órgãos que têm algum objetivo ou alguma missão relacionada ao controle, à fiscalização e à responsabilização de quem comete fraudes ou crimes ou comete algum tipo de ato de corrupção. O presidente Lula ele pediu explicitamente para que nós sejamos intransigentes no combate à corrupção. Para que nós não deixemos nada passar, investigamos com muito afinco. E para isso a gente precisa se coordenar. Se cada órgão atuar sozinho, a direção, cada um vai para um caminho, cada um vai para uma direção e não funciona direito. Então, só para vocês terem uma ideia do efeito desse tipo de agenda conjunta, só o ano passado nós realizamos 76 operações com a Polícia Federal, com um prejuízo de 13 bilhões de reais apurados nessas operações. Se você somar tudo o que foi apurado em todos os anos anteriores não chega a um quinto disso. Isso porque nós conseguimos investigar com mais cuidado, colocar a lupa nos casos que vinham de lá de muito tempo. Esses esquemas eles existiam em governos anteriores. O caso do Master, por exemplo, o caso do INSS, são todos casos que já vinham lá de trás e que nós, felizmente, interrompemos no governo do presidente Lula.
7: Inclusive, ministro, o governo do Brasil vem desenvolvendo um trabalho integrado aí para o combate ao crime organizado, envolvendo vários ministérios e órgãos de inteligência. Como é a participação da CGU nessas investigações, nessas operações?
17: A CGU opera, como eu disse, em conjunto com a Polícia Federal em várias dessas investigações. Muitas vezes nós temos casos de corrupção que estão vinculados a organizações criminosas, em licitações públicas e contratos públicos. Importante dizer aqui também que isso tem sido uma prioridade do governo do presidente Lula, né, do governo brasileiro. Recentemente foi lançado um programa de enfrentamento ao crime organizado com 4 eixos. Um eixo voltado para asfixia financeira, combate a homicídios, controle de armas e também lidando com as questões dos presídios. Esses 4 eixos somados vão comportar um investimento de mais de 10 bilhões de reais, o que é algo inédito no Brasil, que demonstra a prioridade do presidente Lula, e a CGU está envolvida em todos esses esforços.
8: Ministro, para a gente concluir, como é que é a relação da CGU diretamente com o cidadão, né? Alguém que queira, por exemplo, apontar uma irregularidade, denunciar problemas num contrato público que ela tenha conhecimento, essa pessoa consegue falar diretamente com a CGU? Como é que ela pode fazer isso?
17: Ela consegue, nós temos a ouvidoria da CGU, Fala BR, que é um caminho muito tradicional e conhecido, mas que é sempre importante a gente divulgar, que as pessoas podem entrar lá e fazer as suas denúncias, fazerem as suas reclamações, fazerem as suas sugestões. Nós, inclusive, estamos usando todo esse material da ouvidoria que nós recolhemos com essas reclamações para direcionar para os ministérios e acionar os ministérios. Então, na medida em que as reclamações aumentam em relação a um determinado tema, nós já acionamos o ministério para o ministério resolver ou determinado órgão resolver antes que o problema ganhe uma dimensão maior. Nós estamos intensificando esses esforços e tem funcionado muito bem.
18: Muito bem, nós conversamos com Vinícius Marques de Carvalho, ministro da Controladoria Geral da União. Muito obrigado, ministro, pela entrevista aqui à Voz do Brasil.
17: Obrigado.
8: Em 2024, o Brasil atingiu o menor índice de homicídios da série histórica, iniciada em 2014.
18: Mesmo assim, o número continua alto. Foram mais de 42 mil homicídios.
8: Por isso, o governo tem investido em políticas públicas voltadas para a segurança pública, como, por exemplo, o programa Brasil contra o Crime Organizado, com investimento de 11 bilhões de reais.
11: O Brasil registrou em 2024 o menor número de homicídios da série histórica iniciada em 2014. Os dados estão no Atlas da Violência, elaborado pelo Instituto de Pesquisa Econômica Aplicada, IPEA, em parceria com o Fórum Brasileiro de Segurança Pública. De acordo com o levantamento, foram 42.590 homicídios em 2024, uma queda de 7,4% comparada a 2023. Já em relação a 2014, a redução foi de 33,4%. O secretário nacional de Segurança Pública, Chico Lucas, destaca as causas dessa redução.
19: Isso tudo é fruto de uma série de ações e de políticas públicas implementadas. Uma é a maior integração entre as forças de segurança, os entes federativos, com um aporte maior de recursos por parte da União e a cobrança para que esses crimes sejam mais esclarecidos. Sem falar de outra política pública muito importante nos últimos anos, que foi a restrição ao acesso às armas.
11: Mas o documento também traz um alerta importante. Os pesquisadores identificaram um aumento expressivo das chamadas mortes violentas por causa indeterminada, casos em que não é possível afirmar oficialmente se a vítima morreu em acidente, suicídio ou homicídio. De acordo com o Atlas, as mortes violentas por causa indeterminada saltaram para 17.207 em 2024. Na tentativa de melhorar a investigação desses crimes, o Ministério da Justiça e Segurança Pública adotou em fevereiro deste ano critérios nacionais padronizados para os índices de elucidação de homicídios e feminicídios em todo o país, como explica o secretário nacional de Segurança Pública, Chico Lucas.
19: Algumas mortes acontecem em ambientes inóspitos ou duvidosos ou por meios que não são tão claros. Ora, mas se há dúvida, cabe ao poder público de investigar. A portaria, ela define como critério a morte violenta, ela obriga a toda morte ser correspondida por um inquérito policial e todo inquérito precisa ter um final dentro de um prazo de esclarecimento.
11: O levantamento mostra ainda que a violência continua atingindo principalmente jovens do sexo masculino, negros e moradores de áreas vulneráveis. Em 11 anos, mais de 300 mil jovens entre 15 e 29 anos foram assassinados no Brasil. O coordenador da pesquisa e técnico do IPEA, Daniel Ricardo de Castro Cerqueira, afirmou que muitas vezes a violência que acomete o jovem surge ainda na infância.
20: Muitas vezes quando a criança nasce, muitas vezes tem problema de negligência dos próprios pais, muitas vezes. Depois começa, a criança muito cedo já começa a ser vítima de violência sexual e depois, mais à frente, violência física, né? Quando eventualmente termina sendo morta à frente.
11: Pelas redes sociais, o presidente Lula destacou a redução histórica na taxa de homicídios, mas afirmou que o número absoluto ainda é muito alto. Lula declarou que a curva descendente aponta para um caminho que tende a se consolidar com a série de políticas anunciadas e em aplicação pelo governo do Brasil ao longo dessa gestão. Entre as medidas citadas pelo presidente está a lei antifacção, que endurece penas e dá agilidade ao confisco de bens de lideranças do crime organizado, o programa Brasil contra o Crime Organizado, que prevê a aplicação de 11 bilhões de reais em 2026 para desarticular estruturas criminosas, o Pacto Nacional contra o Feminicídio e o fortalecimento das ações de inteligência das Polícias Federal e Rodoviária Federal. Reportagem Luana Karen.
18: No combate ao desaparecimento de crianças e adolescentes, cada minuto conta.
8: O Ministério da Justiça e Segurança Pública firmou uma parceria com a Uber para que alertas passem a ser exibidos dentro do aplicativo.
18: Agora, qualquer celular pode ser canal estratégico para salvar vidas.
0: Com a medida, motoristas, parceiros e usuários do aplicativo que estiverem num raio de até 160 quilômetros do desaparecimento vão receber mensagens dentro do aplicativo Uber. O diretor de Operações Integradas e de Inteligência da Secretaria Nacional de Segurança Pública, José Anchieta Neto, destacou a importância de usar a tecnologia a serviço da segurança pública.
21: Esses aplicativos de mobilidade urbana, eles estão gerando renda e são responsáveis por centenas de milhares de deslocamentos, então eles têm que estar dando um passo à frente, um passo a caminho da promoção da segurança pública.
0: As primeiras horas após o desaparecimento de crianças e adolescentes são decisivas para localizar as vítimas. Por isso, o objetivo é acelerar a divulgação das informações e alcançar rapidamente pessoas que estejam próximas da região onde os casos acontecem. É o que destacou o chefe de relacionamento para assuntos de segurança da Uber, Leandro Segala.
22: Quando a gente conversa com autoridades que atuam na investigação de pessoas desaparecidas, tem um ponto comum que eles sempre se referem. O quanto é importante aquelas primeiras horas após o desaparecimento para o retorno seguro desse menor. Essa cooperação coordenada entre poder público, iniciativa privada, comunidade e tecnologia, acho que tem de fato a chance de salvar vidas.
0: A parceria amplia o alcance do chamado Alerta Amber, sistema utilizado para divulgar informações sobre crianças e adolescentes desaparecidos em situação de risco. O mecanismo envia imagens e dados da ocorrência para pessoas próximas ao local do desaparecimento. Pela primeira vez no Brasil, uma plataforma de mobilidade urbana também passa a integrar essa rede de comunicação emergencial. A diretora do Sistema Único de Segurança Pública, Isabel Freitas, falou sobre como a ação pode mudar a realidade das pessoas desaparecidas no país.
23: Uma criança localizada é uma criança que não foi vítima de um crime pior e é uma família que não passou por esse sofrimento.
0: Só no ano passado, mais de 85 mil pessoas desapareceram no Brasil. 21 mil delas eram crianças ou adolescentes. Reportagem Márcia Fernandes.
8: Os de turistas estrangeiros no Brasil aumentaram 9,2% nos primeiros quatro meses do ano em relação ao mesmo período de 2025.
18: O valor chegou a 20 bilhões e 200 milhões de reais, segundo o Banco Central.
8: E o ministro do Turismo, Gustavo Feliciano, está na China, onde participa de uma série com o objetivo de atrair mais turistas ao Brasil.
18: Recentemente, o governo brasileiro isentou a exigência de visto para turistas chineses.
24: Vamos traçar ações e estratégias para que a gente possa, com a política de isenção do visto do governo federal, aumentar o número de turistas chineses no nosso país.
25: Eu tenho certeza que realizaremos ótimos negócios para promover o destino Brasil aqui na China.
8: O Brasil recebeu 103 mil turistas chineses em 2025, uma alta de 35% em relação ao ano anterior.
18: Apenas nos quatro primeiros meses do ano foram quase 40 mil visitantes, um crescimento de 33%.
8: E essas foram as notícias do governo do Brasil.
18: Uma realização da Secretaria de Comunicação Social da Presidência da República.
8: Com produção da empresa Brasil de Comunicação.
18: Fique agora com o Minuto do TCU. Em seguida, as notícias do Poder Judiciário e do Congresso Nacional. Boa noite.
8: Boa noite para você e até amanhã.
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1: Plenário do STF decide que shoppings devem criar espaço de amamentação para empregadas lactantes.
2: TST define lista com o nome de 3 desembargadores indicados ao cargo de ministros da corte.
1: TSE homologa alterações nos estatutos dos partidos Democrata e Unidade Popular.
2: Boa noite, eu sou o Arthur Filho.
1: E eu sou Walter Lima.
2: O plenário do Supremo Tribunal Federal decide que shoppings devem criar espaço de amamentação para empregadas lactantes.
1: Empresas têm o prazo de até um ano para adequar os centros comerciais. Marcelo Della Libera.
3: O plenário do Supremo Tribunal Federal analisou um recurso que discute se a responsabilidade pela instalação de espaços destinados à amamentação e à guarda de filhos de trabalhadoras lactantes em shopping centers deve recair sobre os lojistas ou sobre a administração do empreendimento. A tese fixada foi no sentido de que a expressão estabelecimento, prevista na CLT, abrange os shopping centers em relação às empregadas dos lojistas que integram o centro comercial.
2: Presidente do STJ determina a continuação do curso de medicina ofertado à turma extra do Programa Nacional de Educação na Reforma Agrária, no campus Caruaru da Universidade Federal de Pernambuco.
1: O curso é oferecido a 80 alunos. Fátima Uchoa.
4: A turma extra de medicina iniciada neste ano é uma parceria entre a Universidade e o INCRA, que editaram resolução para a criação da turma e um edital para a seleção dos estudantes. Na ação popular contra essas medidas, um vereador alegou violação à moralidade administrativa. O TRF5 determinou a interrupção das atividades após o fim do primeiro semestre letivo, mas para o presidente do STJ, ministro Herman Benjamin, manter essa decisão colocaria em risco a organização administrativa da Universidade Pública, o que ocasionaria lesão à ordem pública. Segundo o ministro, a turma especial do curso de medicina atende ao princípio da igualdade de condições no acesso ao ensino.
2: TST define lista com o nome de 3 desembargadores indicados ao cargo de ministros da corte.
1: Os selecionados são das regiões Nordeste e Norte. Rocine Gomes.
5: Os selecionados estão disputando a vaga da ministra Dora Maria da Costa, que se aposentou do Tribunal Superior do Trabalho depois de 18 anos. Foram eleitos ao cargo a desembargadora Maria de Nazaré Medeiros Rocha, do TRT da 8ª Região, que abrange o Pará e o Amapá. O desembargador Sérgio Torres Teixeira, do TRT da 6ª Região, em Pernambuco. E a desembargadora Hermenegilda Leite Machado, do TRT da 13ª Região, na Paraíba. A lista com os nomes será enviada ao presidente da República. É ele quem escolhe.
2: TSE homologa alterações nos estatutos dos partidos Democrata e Unidade Popular.
1: As duas legendas terão 90 dias para providenciar as alterações. Rimac Souto.
12: Para o Democrata, os ajustes são relacionados ao prazo máximo de vigência de órgãos partidários provisórios, limitado a 4 anos. O plenário do TSE ainda determinou que fique explícito o caráter voluntário das contribuições financeiras à legenda. O TSE também aprovou parcialmente o requerimento da Unidade Popular e determinou que o partido inclua explicitamente nas normas internas o tempo de vigência de seus órgãos provisórios, além de medidas de combate à violência política contra a mulher.
2: Tribunal Regional Federal da 1ª Região condena União e autarquias por demora na titulação de terras quilombolas do Amapá.
1: A decisão é resultado de ação do MPF. Vanessa Pereira.
26: Na decisão, a Justiça condenou União, INCRA, IMAP e Fundação Cultural Palmares de forma solidária ao pagamento de mais de 3 milhões de reais em indenização por danos morais coletivos. Além disso, estabeleceu o prazo de 3 anos para a conclusão de todos os processos de identificação, delimitação e titulação definitiva das comunidades quilombolas do Amapá, sob pena de multa de R$100 mil por mês de atraso.
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2: Uma boa noite a você.
1: Até amanhã.
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10: Eu sou Paula Groba.
13: E eu sou Humberto Pinheiro.
10: E estes são os destaques de hoje do Senado, que começa agora.
13: Senado aprova novos modelos de contratação para jovens entre 18 e 29 anos.
10: Dívidas rurais avança projeto para socorrer produtores endividados por desastres climáticos.
13: Plenário aprova regras para a Copa Feminina de 2027 e homenagem a jogadoras pioneiras.
10: Boa noite.
13: Boa noite.
10: O mercado de trabalho pode ganhar novas regras para ampliar a contratação de jovens sem experiência. O Senado aprovou um projeto que cria o contrato de primeiro emprego para pessoas entre 18 e 29 anos que nunca tiveram carteira assinada.
13: A proposta reduz encargos para as empresas, como a contribuição patronal ao INSS e a alíquota do FGTS. O repórter Douglas Castilho tem mais detalhes.
14: Com 10 milhões de jovens que não estudam nem trabalham, o Brasil ocupa a quarta pior posição no ranking mundial de pessoas entre 18 e 29 anos sem uma ocupação regular, segundo dados da OCDE, entidade que representa os países mais ricos. O projeto aprovado permite que as empresas que contratarem esses jovens sem nenhuma experiência prévia com carteira assinada terão a chamada cota patronal do INSS reduzida a 10%, o que é metade da exigida pelo regime comum. Haverá ainda a redução da alíquota do depósito do FGTS. O autor da proposta original, senador Irajá, do PSD do Tocantins, explicou o dilema enfrentado pelo que chamou de geração nem-nem.
15: Ora, é um dilema. Se ele não tem oportunidade, como é que ele vai ter experiência?
14: O novo regime de contrato diferenciado poderá ter o prazo de 6 a 24 meses, podendo ser renovado por 3 vezes, mas a qualquer momento durante a vigência do contrato, o empregador terá a possibilidade de transformar o vínculo temporário em um contrato permanente. O texto agora vai à sanção presidencial.
10: E avançou no Senado o projeto que mantém os incentivos fiscais da chamada Lei do Bem, usada para estimular investimentos em pesquisa, desenvolvimento e inovação tecnológica no país.
13: A proposta aprovada hoje pelos senadores preserva benefícios tributários concedidos a empresas que investem no setor e evita os cortes previstos na política de redução gradual desses incentivos, aprovada no ano passado. Repórter Patrícia Oliveira.
16: Poderão ser mantidos os incentivos fiscais concedidos a empresas que investem em pesquisa, desenvolvimento e inovação tecnológica. A proposta dos senadores Alci Lucas, do PL do Distrito Federal, impede que esse setor pare de receber apoio por meio de benefícios tributários. Os cortes estão previstos nas regras da política de redução desses incentivos aprovada no ano passado. O relator da matéria, senador astronauta Marcos Pontes, do PL de São Paulo, destacou que a chamada Lei do Bem gera 30 bilhões de reais com investimentos em inovação e tecnologia, eleva a produtividade, a competitividade e a geração de empregos qualificados.
27: Então, são incentivos que precisam ser preservados. É uma importância muito grande também para o Brasil como um todo, para o desenvolvimento econômico e social do país.
16: O senador também destacou que o projeto contribui para a previsibilidade das decisões de investimento em inovação por parte das empresas. A proposta segue para a Comissão de Assuntos Econômicos.
10: E a Comissão de Assuntos Econômicos aprovou o projeto que busca dar fôlego a produtores rurais prejudicados por secas, enchentes e outros eventos climáticos extremos. A proposta autoriza o uso de recursos do Fundo Social para renegociar e quitar dívidas no campo, sem cobrança de multas ou juros de mora.
13: A medida tem como objetivo evitar o endividamento crônico e garantir a continuidade da produção agrícola no país. O texto segue agora para o plenário do Senado com pedido de urgência. Repórter Alexandre Campos.
28: Pelo texto, poderão ser beneficiários da linha de crédito especial os produtores rurais, associações e consórcios que no período entre 2019 e 2025 tenham registrado em 2 ou mais safras perdas de no mínimo 30% da renda bruta. Para produtores, a linha de crédito terá valor máximo de 10 milhões de reais e para associações 50 milhões de reais, com prazo de 10 anos e juros entre 3,5% e 7,5% ao ano. O relator, senador Renan Calheiros, do MDB de Alagoas, destacou a incorporação ao texto de medidas que impeçam exigências excessivas e restrições infralegais durante a regulamentação da matéria.
0: O projeto, sem dúvida nenhuma, oferece uma opção para que o governo atue permitindo a retomada da capacidade produtiva e a preservação da segurança alimentar nacional.
28: Líder do governo, senador Jax Wagner, do PT da Bahia, lamentou que as negociações com o Executivo não tenham avançado.
11: Do jeito que está escrito o projeto, é para quebrar os bancos públicos, porque na taxa que eles querem é para botar um prejuízo lá em cima.
28: Pelo projeto, o governo também poderá ampliar sua participação no Fundo Garantidor de Investimentos para a cobertura de operações de crédito rural contratadas por produtores afetados por eventos climáticos adversos.
10: O presidente do Senado, Davi Alcolumbre, cobrou dos partidos a indicação dos integrantes da nova CPI da pedofilia, que terá 11 membros titulares e 7 suplentes.
13: O colegiado vai investigar crimes sexuais e outras violências cometidas contra crianças e adolescentes. Repórter Pedro Pincer.
17: O colegiado tem o objetivo de investigar crimes cometidos contra crianças e adolescentes, incluindo pedofilia e abuso online. A CPI foi criada em agosto do ano passado, mas ainda não começou a funcionar por falta de integrantes. Alcolumbre ainda destacou que a proporcionalidade das bancadas deve ser respeitada durante as indicações.
19: Para que as lideranças partidárias possam fazer as suas indicações, para que o mais rápido possível a gente possa fazer a instalação desta comissão parlamentar de inquérito que vai investigar a pedofilia no Brasil.
17: O pedido de criação da CPI foi apresentado em conjunto pela senadora Damaris Alves, do Republicanos do Distrito Federal, e pelos senadores do PL Jaime Bagatoli, de Rondônia, e Magno Malta, do Espírito Santo. A primeira CPI da pedofilia funcionou entre 2008 e 2010.
10: E parlamentares repercutiram a decisão da primeira turma do Supremo Tribunal Federal, que acabou com a aposentadoria compulsória remunerada como punição máxima para magistrados.
13: Com a medida, juízes que cometerem infrações graves poderão perder o cargo e também o direito ao salário. Repórter Henrique Nascimento.
20: A aposentadoria compulsória era alvo de críticas porque permitia ao magistrado continuar recebendo salário proporcional ao tempo de serviço, mesmo após punições disciplinares. Relatora de uma proposta sobre o tema na Comissão de Constituição e Justiça do Senado, a senadora Elisiane Gama, do Maranhão, afirmou que a decisão corrige uma distorção histórica.
21: Nós não podemos permitir castas de servidores públicos com privilégios.
20: Já o senador Sérgio Moro, do PL do Paraná, ponderou que é preciso diferenciar crimes graves de infrações administrativas.
22: Um juiz que comete uma mera infração disciplinar, aí ele perde o cargo e perde também a aposentadoria, mas ele contribuiu. Não faz sentido que ele perca o benefício nessas circunstâncias.
20: A Comissão de Constituição e Justiça do Senado já aprovou uma proposta que também acaba com a aposentadoria compulsória como punição para magistrados e integrantes do Ministério Público. O projeto aguarda votação no plenário.
10: O Brasil avançou na preparação para a Copa do Mundo Feminina de 2027. Foi aprovado o projeto que define regras e garantias do poder público para que o torneio seja realizado no país.
13: A proposta prevê apoio à cidade-sede do primeiro Mundial Feminino da história na América do Sul. Repórter Rodrigo Rezende.
23: O projeto trata de diversos temas relacionados à Copa do Mundo, como venda de ingressos, proteção de direitos autorais, regras para captação e distribuição de imagens do campeonato e garantias aos torcedores e profissionais, como a facilitação para obtenção de vistos temporários de turismo e trabalho. A relatora da proposta, senadora Leila Barros, do PDT do Distrito Federal, afirmou que o país irá se beneficiar do evento, principalmente com a experiência adquirida na Copa de 2014.
24: A expectativa da FIFA é de receber mais de 3 milhões de torcedores, movimentar a economia e projetar o Brasil como potência esportiva contemporânea.
23: A proposta também traz uma compensação financeira às jogadoras que representaram o país na primeira edição da Copa do Mundo Feminina em 1991 e no primeiro torneio global feminino organizado pela FIFA em 1988. Cada ex-jogadora receberá R$500 mil.
10: O plenário ainda aprovou a proposta da senadora Leila Barros, que estende o mesmo benefício de R$500 mil às jogadoras que participaram da Copa do Mundo de 1995. Música.
13: edição de Paula Groba. Trabalhos técnicos de Eliseu Caires. O Jornal do Senado fica por aqui. Acompanhe agora as notícias da Câmara dos Deputados. Boa noite.
10: Boa noite e até amanhã.
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3: Plenário da Câmara debate projeto que reduz jornada semanal de trabalho.
4: Deputados aprovam reconhecimento de diabetes tipo 1 como deficiência.
3: Proposta votada inclui festas juninas nordestinas no calendário de turismo.
4: Plenário amplia estoques de alimentos e produtos para alimentação animal.
3: Boa noite. Os deputados aprovaram um projeto para ampliar estoques públicos de alimentos e de produtos para alimentação animal. A repórter Daniela Lessa acompanhou a votação.
5: A Câmara dos Deputados aprovou o projeto que muda a regra sobre estoques públicos de alimentos e amplia o programa de venda em balcão, usado para dar acesso de pequenos criadores de animais aos produtos vendidos pela Companhia Nacional de Abastecimento, a Conab. O projeto amplia o público atendido pelo programa de venda em balcão. Além dos pequenos criadores de animais, poderão participar cooperativas de produção agropecuária e associações de agricultores familiares, que terão acesso à compra de itens como sacaria, milho, sorgo, caroço de algodão e farelo de soja. Para pequenos criadores, o limite de compra será de até 27 toneladas por mês. Para cooperativas e associações de agricultores familiares, o limite será de até 80 toneladas mensais. Outra mudança autoriza a União, por meio da Conab, a comprar de produtores rurais e de cooperativas os produtos básicos incluídos na política de garantia de preços mínimos. A compra poderá ser feita por preço de até 25% acima do preço mínimo em vigor no estado onde ocorrer a aquisição, em leilões públicos. O objetivo dessas compras é permitir a formação de estoques públicos para garantir a compra do produtor, assegurar o abastecimento e ajudar a regular os preços no mercado interno. O relator da proposta, deputado Wilson Santiago, do Republicanos da Paraíba, defendeu que a medida fortalece a política brasileira de estoques públicos de alimentos.
6: Em um país como o nosso, e avançou na luta contra a fome, a manutenção e estoques estratégicos também estruturados, reafirma esse compromisso histórico, garantindo que alimentos essenciais permaneçam acessíveis à população mais vulnerável e consolidando o direito humano à alimentação adequada.
5: Emenda do deputado Ayrton Faleiro, do PT do Pará, foi acolhida pelo relator e, com isso, o texto também passou a autorizar a venda direta de produtos dos estoques públicos para programas e ações de abastecimento e segurança alimentar. Essa venda poderá atender micro e pequenas indústrias de alimentos e micro e pequenas empresas do varejo alimentar, cooperativas e associações. O Partido Novo votou contra a proposta por considerar que o projeto cria um controle artificial de preços. O projeto que amplia o programa de venda em balcão e muda as regras para a formação e venda de estoques públicos agora será analisado no Senado. Da Rádio Câmara de Brasília, Daniele Lessa.
7: Justiça.
4: Jandira Fegali, do PCdoB, defende a instalação de uma CPI na Câmara para apurar suspeitas relacionadas ao Banco Master. Ela também pede que os órgãos de investigação aprofundem a apuração no Rio de Janeiro, com a devida responsabilização dos que praticaram irregularidades.
3: Jandira Fegali cobra investigação sobre denúncias envolvendo recursos do Rio Previdência aplicados no Banco Master pelo governo estadual. Ela aponta que o dinheiro dos servidores públicos locais não pode ser usado para favorecer interesses privados.
7: Saúde.
4: A Câmara aprovou a possibilidade de reconhecimento de diabetes tipo 1 como deficiência. A repórter Daniela Lessa acompanhou a votação.
5: A Câmara dos Deputados aprovou o projeto que estabelece direitos para pessoas com diabetes mellitus tipo 1, incluindo a possibilidade do reconhecimento da condição como deficiência. A proposta apresentada pelo senador Randolph Rodrigues, do PT do Amapá, não atesta automaticamente a deficiência, mas autoriza o reconhecimento após avaliação biopsicossocial, nos critérios previstos pelo Estatuto da Pessoa com Deficiência. Projeto anterior, aprovado na Câmara e no Senado, que classificava a diabetes tipo 1 como deficiência para efeitos legais, foi vetado integralmente pelo presidente Lula em 2025, com a justificativa que a deficiência não é medida por uma condição médica crônica, e sim pela interação da pessoa com as barreiras sociais, algo que atualmente é medido pela avaliação biopsicossocial. Relator da proposta, o deputado João Cury, do MDB de São Paulo, argumentou que o projeto amplia condições para tratamento adequado e prevenção de complicações, além de garantir direitos específicos, sem criar equiparação automática com a condição de pessoa com deficiência.
1: Em conformidade com a Lei Brasileira de Inclusão, e também tivemos o cuidado de conformar este relatório à Convenção sobre os Direitos das Pessoas com Deficiência. Essa cautela é relevante, pois condição crônica por si só não assegura automaticamente os direitos reservados às pessoas com deficiência.
5: O diabetes tipo 1 é uma condição crônica em que o corpo deixa de produzir insulina, hormônio responsável pelo controle da glicose no sangue. Geralmente é percebida na infância ou na adolescência, mas o diagnóstico também pode ser feito na idade adulta. Cerca de 600 mil pessoas têm diabetes tipo 1 no Brasil. Sem tratamento adequado, a doença pode provocar complicações graves. Entre os principais pontos do texto aprovado está a garantia de acesso pelo Sistema Único de Saúde a medicamentos e insumos necessários ao tratamento, como sensores de monitoramento de glicose, insulina e materiais para aplicação. O projeto, que estabelece direitos para pessoas com diabetes mellitus tipo 1, incluindo a possibilidade de reconhecimento da condição como deficiência, já foi aprovado no Senado e na Câmara, seguiu para a sanção presidencial e pode virar lei. Da Rádio Câmara de Brasília, Daniele Lessa.
2: Desenvolvimento Regional.
3: Wellington Prado, do PSD de Minas Gerais, anuncia o início da operação do SAMU em Uberlândia e afirma ter garantido recursos para viabilizar o funcionamento do serviço. Segundo o parlamentar, a cidade era a única do país com mais de 500 mil habitantes sem atendimento do sistema de urgência.
4: Wellington Prado também destaca investimentos em infraestrutura de saúde no município, incluindo a ampliação do Hospital de Clínicas da Universidade Federal e construção de centros especializados de atendimento. Ele afirma que os projetos ampliam o acesso a serviços de alta complexidade e prevenção.
3: Eduardo Bismarck, do PV, comemora a decisão do governo do Ceará de abrir rotas intermunicipais do litoral leste e do Vale do Jaguaribe para mais empresas de ônibus. Ele pontua que a medida responde a reclamações de passageiros sobre falhas frequentes, atrasos e problemas de segurança.
4: Eduardo Bismarck garante que a entrada de novas empresas de transporte para municípios como Aracati, Limoeiro do Norte, Russas e Morada Nova pode melhorar a qualidade do atendimento sem o aumento das tarifas.
2: Cultura.
3: A Câmara aprovou um projeto que cria o Circuito Nordestino de Quadrilhas Juninas. O repórter Antônio Vital acompanhou a votação.
8: Há menos de uma semana do início de junho, mês dos tradicionais festejos juninos Brasil afora, a Câmara dos Deputados aprovou o projeto que institui o Circuito Nordestino de Quadrilhas Juninas. O circuito, de acordo com a proposta apresentada pela deputada Fernanda Pessoa, do PSD do Ceará, é composto pelas cidades de Juazeiro do Norte e Maracanaú, no Ceará, Campina Grande e Patos, na Paraíba, e Caruaru e Petrolina, em Pernambuco. O projeto inclui o circuito formado por esses municípios no calendário oficial de eventos do Ministério do Turismo e na lista de patrimônio cultural imaterial da região Nordeste. O objetivo é incentivar o turismo cultural e regional, preservar e difundir as tradições nordestinas e fortalecer a economia criativa e as cadeias produtivas locais, como disse o relator do projeto, o deputado Yuri do Paredão, do MDB do Ceará.
9: O projeto de lei aqui analisado tem o objetivo de reconhecer a relevância cultural, social e econômica da cultura tradicional junina na região Nordeste, especialmente das quadrilhas juninas, tão importantes e tradicionais na região. Os festejos juninos das cidades citadas se destacam nacionalmente e internacionalmente por sua grandiosidade e estrutura profissional, com importantes impactos positivos no fomento à economia local por meio da geração de empregos e dinamização dos setores de serviço do turismo.
8: O projeto foi aprovado de maneira simbólica pelo plenário, sem votos contrários. O deputado Eduardo Bismarck, do PV do Ceará, disse que no futuro outros municípios podem ser incluídos no roteiro.
12: Muitas outras cidades também, muitos outros destinos do meu Ceará, como a minha cidade do Aracati, poderiam estar contemplados no parecer. mas entendo que estão lá as mais relevantes nesse momento e tradicionais, e que no futuro outras tantas serão inseridas e que podem aí tá trazendo mais visibilidade para esses eventos culturais.
8: O projeto que institui o circuito nordestino de quadrilhas juninas seguiu para análise do Senado. Da Rádio Câmara de Brasília, Antônio Vital.
2: Votação.
4: Aprovado no meio da tarde em comissão especial, a proposta de emenda à Constituição que reduz a jornada de trabalho para 40 horas semanais prevê a implantação do novo modelo em duas etapas.
3: Segundo o texto, 60 dias após a promulgação da nova emenda constitucional, a jornada semanal no país passará para 42 horas, já com 2 dias de repouso remunerado por semana. Depois de 12 meses, a nova carga máxima de trabalho por semana no Brasil cairá para 40 horas.
4: O relatório aprovado é um texto elaborado pelo deputado Léo Prates, do Republicano da Bahia, para duas propostas que previam a redução da jornada semanal de trabalho.
3: O presidente da Câmara, deputado Hugo Mota, afirmou que a aprovação da 6x1 será a maior entrega do parlamento para a classe trabalhadora.

0: burocrático, mas aquilo que para nós é fundamental, que é a redução da jornada de 44 para 40 horas, a mudança na escala, o fim da escala 6x1, garantindo 2 dias de descanso para o trabalhador sem redução salarial. Isso, na minha avaliação, eu sinto que tem ampla convergência política.
1: Em relação ao prazo proposto de 60 dias para a transição da mudança na jornada, Hugo Mota afirmou que o período curto não terá efeitos na economia. Segundo ele, os que se colocam contra a mudança sempre dizem que haverá consequências catastróficas e esse discurso se repete sempre quando algum interesse é ferido.
0: Eu não acredito, primeiro, em mudança na transição. Eu penso que essa transição de um ano, ela é uma transição justa. Há muito tempo a classe trabalhadora espera por essa mudança. É importante lembrar que por diversas vezes, em 2004, em 2010, se tentou reduzir a jornada de trabalho e não foi possível. E eu penso que essa medida é uma medida que você tem que ter coragem de enfrentar. Nunca terá o tempo perfeito para se discutir isso.
1: Hugo Mota afirmou ainda que haverá, na própria Constituição, previsão de que eventuais flexibilizações sejam regulamentadas por projeto de lei. Ele explicou que alguns setores que serão afetados poderão ter regras específicas. Da Rádio Câmara de Brasília, Luiz Gustavo Xavier.
2: Melong Solano, do PT do Piauí, considera o fim da jornada 6x1 como um avanço histórico para os trabalhadores brasileiros. No entendimento do parlamentar, uma escala de 40 horas semanais sem redução salarial vai aumentar a produtividade e melhorar a qualidade de vida da população.
3: Jorge Sola, do PT da Bahia, argumenta que os ganhos de produtividade gerados pelos avanços tecnológicos devem se reverter em qualidade de vida para os trabalhadores, o que inclui a redução da jornada de trabalho. Ele assinala que as elites econômicas sempre foram resistentes a conquistas sociais.
2: Ayrton Faleiro, do PT do Pará, acusa a oposição de tentar inviabilizar a redução da jornada de trabalho ao propor uma escala de 4 dias trabalhados por 3 de descanso. O deputado reforça que a prioridade é garantir a escala 5x2, com 40 horas semanais e sem redução do salário.
3: Juliana Cardoso, do PT de São Paulo, avalia o fim da jornada 6x1 como uma conquista essencial para a dignidade e a saúde mental dos trabalhadores. A deputada também considera que a oposição age com demagogia ao apresentar propostas alternativas para tentar atrasar a votação.
2: Jaque Rocha, do PT do Espírito Santo, afirma que a Câmara tem a oportunidade de devolver o protagonismo ao trabalhador, ao ouvir o clamor das ruas pela redução da jornada. Segundo ela, os sindicatos patronais pressionam por isenções fiscais e desonerações e se omitem no bem-estar do trabalhador.
3: Paulo Teixeira, do PT de São Paulo, também ressalta a redução da jornada de trabalho e exalta os programas do governo federal para diminuir as desigualdades sociais. De acordo com o parlamentar, o Brasil não voltará a um passado que atacou sindicatos, achatou salários e diminuiu oportunidades.
2: Rosângela Moro, do PL de São Paulo, classifica a proposta do governo federal de redução da jornada de trabalho como populista e eleitoreira e sem o debate profundo da matéria. A parlamentar defendeu a PEC 44, que estabelece o pagamento por horas trabalhadas e preserva a liberdade de escolha do profissional.
3: Renildo Calheiros, do PCdoB de Pernambuco, afirma que a redução das horas trabalhadas no país será uma conquista histórica. Ele destacou que a medida visa combater a desigualdade estrutural do Brasil, rompendo com mentalidades arcaicas da elite econômica.
2: Florentino Neto, do PT do Piauí, considera o fim da escala 6x1 um passo histórico para garantir mais qualidade de vida à classe trabalhadora. Ele afirma que a medida dará ao povo brasileiro mais tempo de descanso, possibilitando maiores períodos de convivência comunitária e familiar.
3: Kiko Seleguin, do PT de São Paulo, sustenta que a escala 6x1 prejudica o desempenho da economia por aumentar a rotatividade nos setores produtivos. Ele considera que a redução da jornada de trabalho para 5 dias semanais representa um avanço na qualidade de vida dos brasileiros.
2: Valdenor Pereira, do PT da Bahia, defende a aprovação da PEC do fim da escala 6x1 sem diminuição dos salários. O parlamentar afirma que a iniciativa, além de estimular a geração de empregos, pode melhorar a saúde dos trabalhadores e reduzir a pressão sobre o SUS.
3: Dr. Francisco, do PT do Piauí, pede apoio do Congresso ao fim da escala 6x1 e destaca a mobilização política em defesa da medida. Ele acredita que a mudança pode melhorar a qualidade de vida dos trabalhadores, com mais tempo para convivência familiar, lazer, saúde física e mental.
2: Gilmar Tato, do PT de São Paulo, relembra marcos históricos das leis trabalhistas e destaca a atuação de movimentos sociais e sindicais na defesa da redução da jornada semanal de trabalho. Ele afirma que a proposta amplia o tempo de convivência familiar e contribui para a redução das desigualdades.
3: Orlando Silva, do PCdoB de São Paulo, parabeniza a mobilização de sindicatos e movimentos sociais em defesa do fim da escala 6x1, afirmando que a mudança pode ampliar oportunidades de emprego. Ele sustenta ainda que avanços tecnológicos permitem reorganizar

0: precarizar o trabalho sem redução de salários.
1: Benedita da Silva, do PT do Rio de Janeiro, lembra que a luta pelas 40 horas semanais de trabalho vem desde a Assembleia Constituinte de 1988. De acordo com a deputada, a atual escala reflete uma relação de submissão do trabalhador em relação ao empregador.
0: Para Talíria Petrone, do pessoal do Rio de Janeiro, a escala 6x1 provoca desgaste físico e emocional, especialmente entre mãe solo. A deputada relembra o período em que trabalhou em telemarketing para relatar jornadas exaustivas, baixos salários e a dificuldade de conciliar trabalho e vida familiar.
1: Na opinião de Aloysio Mendes, do Republicanos do Maranhão, o fim da escala 6x1 pode garantir mais qualidade de vida aos trabalhadores, sem prejudicar empresários e empregados. Após a aprovação na Câmara, o deputado espera que o Senado acelere a análise da proposta para beneficiar os trabalhadores.
0: Nas palavras de Arlindo Quinária, do PT de São Paulo, a proposta da oposição para a jornada 4x3 esconde uma transição longa e o aumento das horas semanais. O deputado acredita que os parlamentares contrários ao fim da escala 6x1 tentam reduzir os direitos da CLT.
1: Carol D'Artora, do PT do Paraná, classifica a escala 6x1 como um mecanismo de exaustão física e social que retira do trabalhador o direito à vida. Ela destaca que o modelo atual prejudica especialmente mulheres e populações periféricas, roubando tempo de convivência familiar e saúde mental.
0: Alice Portugal, do PCdoB da Bahia, celebra a discussão histórica pelo fim da escala 6x1, classificando a jornada atual como exaustiva e prejudicial à saúde do trabalhador. Ela questiona a eficácia do modelo para a produtividade e destacou a injustiça enfrentada por categorias como comércio e enfermagem.
1: Juninho do Pneu, do PSDB do Rio de Janeiro, também defende o fim da escala 6x1 como medida essencial para garantir dignidade ao trabalhador. Ele ressaltou que a transição deve ocorrer sem redução salarial, permitindo maior convívio familiar e saúde daqueles que movem a economia nacional.
0: Daniel Almeida, do PCdoB da Bahia, celebra a redução da jornada semanal e destaca que as mudanças favorecem o convívio familiar, o descanso e a qualificação profissional, trazendo mais produtividade econômica.
1: Sargento Gonçalves, do PL do Rio Grande do Norte, defende que o debate sobre a redução da jornada inclua a escala 4x3. O deputado afirma que esse modelo daria ao trabalhador mais tempo para descanso, estudo, convivência familiar e complementação de renda.
0: Sargento Gonçalves afirma que partidos de esquerda rejeitaram a proposta mais ampla de redução da jornada. Ele também defende maior flexibilidade na relação entre empregadores e trabalhadores, com pagamento por hora trabalhada.
1: Bongás, do PT do Rio Grande do Sul, defende a redução da jornada de 44 para 40 horas semanais, sem diminuição de salário. O deputado rejeita o argumento de que a medida prejudica a economia, comparando a crítica à resistência histórica contra a ampliação dos direitos trabalhistas.
0: Enfermeira Rejane, do PCdoB do Rio de Janeiro, afirma que o fim da escala 6x1 beneficia principalmente trabalhadores submetidos a jornadas exaustivas. Ela alerta que a situação atual prejudica profissionais de atividades essenciais, além de comprometer a qualidade do atendimento à população.
1: O fim da escala 6x1 é uma das propostas incluídas na pauta do plenário da Câmara. As informações sobre o resultado das votações de hoje estarão na edição de amanhã.
0: Termina agora o Jornal Câmara dos Deputados, com trabalhos técnicos de Everson Orani e apresentação de Márcio Aquiles Sade e José Carlos Andrade. Uma ótima noite para você.
1: Boa noite, a Voz do Brasil volta amanhã.
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